0: conhece alguém nesta situação, ligue 180 ou envie uma mensagem pelo WhatsApp 61 96100180. O serviço funciona 24 horas, 7 dias por semana. O atendimento é feito em português, inglês ou espanhol e ainda na língua brasileira de sinais. Reportagem Graziela Mendonça.
1: Estão abertas as inscrições para uma capacitação online em inteligência artificial voltada para mulheres à frente de pequenos negócios.
2: A iniciativa oferece 5 mil vagas, sendo metade delas para mulheres negras.
1: As atividades começam em 1º de setembro e vão tratar do uso da inteligência artificial em áreas como gestão, planejamento, marketing, vendas, atendimento ao cliente, análise de dados, produtividade e inovação.
2: Ao final do curso, 50 negócios poderão ser selecionados para receber um investimento inicial, destinado à implementação dos projetos desenvolvidos durante a formação.
1: As interessadas podem se inscrever até o dia 20 de outubro no portal do Ministério do Empreendedorismo, da Microempresa e da Empresa de Pequeno Porte.
2: E professores da educação básica de todo o país podem realizar cursos sobre inteligência artificial, IA, de graça.
1: A formação continuada está disponível no ambiente virtual de aprendizagem do Ministério da Educação, AVAMEC.
3: Os cursos tratam desde os conceitos básicos de IA até a aplicação das ferramentas em atividades de sala de aula. Cada participante pode organizar o próprio ritmo de estudos e há formações voltadas para o ensino fundamental e para o ensino médio. Entre os assuntos abordados estão uso pedagógico da IA, criação de recursos digitais, planejamento de atividades e o uso responsável das ferramentas. Os conteúdos também tratam de temas como autoria, pensamento crítico, proteção de dados, segurança digital e avaliação das informações produzidas por ferramentas de inteligência artificial generativa. Os cursos variam entre 20 a 180 horas de duração. Para se inscrever, basta acessar o AVAMEC, fazer login ou criar uma conta na plataforma. O endereço é avamec.mec.gov.br. Priscila Machado, para a Voz do Brasil.
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5: Olá, meu nome é Ana Júlia Toches e a minha pergunta é: eu devo começar pelas questões fáceis ou difíceis no Enem?
2: Quem responde é o professor de matemática Marcelo Almeida, que aproveita para dar mais dicas para se sair bem na prova.
6: Olá, pessoal. Estou aqui para trazer para vocês uma dica muito importante. Você que está se preparando para as provas do Enem que estão aí chegando e precisa aumentar sua nota em matemática. Muitas vezes o estudante se apega nas questões difíceis e acaba perdendo muito tempo em resolução dessas questões. Dica: questões fáceis e médias. São as questões que vão aumentar em muito a sua nota em matemática. Acertem questões fáceis, acertem. Não erre uma questão fácil. E em matemática, onde a gente vê essas questões? Estatística básica, média, moda, mediana, gráfico, interpretação gráfica, são questões que muita gente, por achar que é fácil, acaba deixando de estudar. Então, dica, pegue as provas anteriores e faça todas essas questões. Tenho certeza que vai dar bom demais.
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1: Duas novas canetas emagrecedoras à base de semaglutida foram aprovadas pela Agência Nacional de Vigilância Sanitária, Anvisa.
2: Uma das canetas é genérica, produzida por farmacêutica brasileira.
1: A semaglutida é um medicamento que age de maneira similar ao hormônio GLP-1 e com isso reduz apetite, diminui as taxas de açúcar no sangue e tem sido amplamente utilizado para o controle da obesidade.
2: Com a queda da patente do primeiro medicamento comercial à base de semaglutida, a agência tem analisado e liberado pedidos de laboratórios para produzir medicamentos similares e genéricos.
1: Em conversa com a Voz do Brasil, a diretora da Anvisa, Daniela Marreco, explica como é o processo de análise para esses pedidos e os riscos do uso de canetas falsificadas. Acompanhe.
7: Diretora Daniela Marreco, da Agência Nacional de Vigilância Sanitária. É um prazer ter a senhora conosco aqui na Voz do Brasil. Bom, vamos começar então explicando para o nosso ouvinte como é que funcionam esses processos de registro, quanto tempo em média eles duram?
8: Os processos de registro de medicamentos realizados pela Anvisa, eles têm como base avaliar aspectos essenciais do medicamento, que é a qualidade, a segurança e a eficácia daquele medicamento. A gente também verifica, no âmbito dessa análise, as boas práticas de fabricação, ou seja, se a empresa fabricante daquele medicamento cumpre as boas práticas durante o processo produtivo. Esse prazo de avaliação, ele depende não só do tempo que a Anvisa leva para avaliar toda essa documentação que é apresentada pela empresa, mas também do prazo que as empresas precisam para cumprir eventuais questionamentos que sejam feitos pela agência.
1: A Anvisa baseia toda a sua avaliação em documentos apresentados pelos laboratórios interessados no registro, né? Ela pode pedir algum tipo de complementação nas pesquisas, por exemplo, para atender aos quesitos de eficácia ou de segurança?
8: Com certeza, isso acontece na maior parte dos casos após a avaliação da documentação que é inicialmente apresentada pela empresa. Caso fique qualquer dúvida ou qualquer necessidade de complementação dos dados que foram apresentados, a Anvisa faz solicitações adicionais para o laboratório fabricante para que ele complemente a documentação de qualidade ou a documentação de segurança e eficácia daquele medicamento, para que a gente possa, ao final do processo, ter certeza em relação ao cumprimento de todos os critérios necessários para dar segurança à população ao uso daquele medicamento que foi aprovado pela agência.
7: Agora, no caso de princípios ativos como o da semaglutida, já tinha um medicamento prévio com registro e a patente dele caiu. Isso torna mais fácil conseguir o registro das novas medicações em relação, por exemplo, a medicamentos que ainda não tem nenhum no mercado?
8: Sim, sim. São processos de avaliação diferentes. Quando o medicamento é novo, é inédito no país, a empresa precisa, além da documentação de qualidade, ela precisa comprovar também a segurança e a eficácia daquele medicamento por meio de estudos clínicos. Então, é um dossiê com dados adicionais que envolvem a realização dessas etapas de estudo clínico. No caso dos medicamentos que são cópias ou que são similares a um outro medicamento registrado, nós vamos comparar esses novos medicamentos ao medicamento de referência, esse medicamento anterior que já tinha registro na Anvisa. Então, eles vão poder apresentar provas comparativas, é uma caracterização bastante extensa em termos físico-químicos, mas de forma comparativa ao medicamento que já comprovou esses aspectos de qualidade, segurança e eficácia. Então, sim, nós podemos dizer que é um processo um pouco mais fácil para essa comprovação dos critérios técnicos necessários para o registro.
1: Diretora, já existem muitos vídeos na internet circulando, falando sobre novos princípios ativos que seriam ainda mais eficazes que a semaglutida e a tirzepatida, que são os dois mais utilizados atualmente, né? Seria o caso da retatrutida, que provocaria uma perda de peso mais rápida e ainda maior. Esse princípio não está aprovado ainda no Brasil, né?
8: Isso, perfeito. A retatrutida ainda não tem um pedido de registro aqui na Anvisa, é um medicamento que se encontra ainda em etapa de estudo clínico, então nós não podemos afirmar nem qualidade, nem segurança, nem eficácia em relação a esse produto. A gente precisa aguardar que ele complete o seu desenvolvimento clínico, que ele seja submetido para análise da Anvisa, para aí sim a gente ter qualquer conclusão em relação aos efeitos desse produto.
7: Agora, diretora, junto com o sucesso das canetas, veio também, claro, como sempre, as falsificações, a entrada no país de versões de marcas que não passaram pelo processo de registro na Anvisa. Quais são os controles que a Anvisa faz e quais os riscos de o consumidor usar esses medicamentos que não tenham passado por esses controles?
8: A Anvisa tem intensificado muito durante esse ano de 2026 a fiscalização em relação a esses produtos, que são produtos irregulares, produtos que, como você colocou, não passaram pela avaliação da agência, com o objetivo de proteger a saúde da população para que não utilize esses produtos. Em relação aos riscos, como são produtos que não passaram pela avaliação da Anvisa, a gente não consegue saber quais são as substâncias, qual é a composição daquele produto, quais são os critérios de eficácia, ou seja, aquele produto vai realmente funcionar quando foi utilizado pelo paciente, qual é a população que poderia utilizar aquele produto e, principalmente, quais são os riscos para as pessoas que utilizarem esses produtos que não tiveram uma avaliação pela Anvisa. Então, consideramos, sim, bastante perigoso e, em termos de segurança, para o paciente utilizar produtos que não estão regularizados, pode, sim, trazer um risco à saúde das pessoas.
1: Se a pessoa quiser conferir se uma determinada marca, algum medicamento está aprovado pela Anvisa, como é que ela deve proceder? É possível fazer a consulta no site da agência, por exemplo?
8: Sim, é possível. No site da Anvisa existe um mecanismo de busca, consulta de produtos regularizados. Esse site de consulta, ele é dividido de acordo com todas as categorias de produtos que a agência regula. Se a pessoa buscar na parte de medicamentos, ela pode digitar ali o nome comercial do medicamento, ela pode digitar a substância ativa. Existem vários critérios de busca que o cidadão pode utilizar para conseguir conferir se aquele medicamento está de fato registrado e regularizado no Brasil. Além disso, o medicamento também, quando o paciente adquire aquele produto, ele vai ter um número de registro identificado na caixinha do medicamento, número de registro na Anvisa, e por meio desse número, a pessoa também consegue, no nosso site, localizar se o produto é ou não um produto regular perante a agência.
7: Muito bem, nós conversamos com Daniela Marreco, diretora da Agência Nacional de Vigilância Sanitária, Anvisa. Muito obrigada, diretora, pela sua entrevista aqui à Voz do Brasil.
8: Eu que agradeço.
2: A aproximação entre o Brasil e os países do Sudeste Asiático está no centro da agenda do secretário-geral da ASEAN, Cao Kim Hong, em Brasília.
1: Em reunião com o ministro das Relações Exteriores, Mauro Vieira, foram discutidas formas de ampliar o comércio, os investimentos e a cooperação em áreas como transformação digital, segurança alimentar e sustentabilidade.
9: Comércio, investimentos, transformação digital, segurança alimentar e sustentabilidade estiveram entre os temas tratados durante a visita do secretário-geral da Associação de Nações do Sudeste Asiático, Cao Kim Hong, a Brasília. Hong foi recebido nesta terça-feira no Palácio do Itamaraty pelo ministro das Relações Exteriores, Mauro Vieira. Segundo o chanceler brasileiro, o encontro tem como objetivo aprofundar a relação política e econômica do Brasil com os países do Sudeste Asiático e ampliar a cooperação com a ASEAN e seus Estados-membros.
10: O comércio Brasil-ASEAN tem crescido a uma média de 13% a cada ano desde 2020. Nesse ritmo, o intercâmbio comercial deverá ultrapassar aquele com parceiros tradicionais do Brasil, como os Estados Unidos ou a União Europeia, num futuro próximo. O Brasil já exporta mais para a Indonésia, para o Vietnã e para a Malásia e Tailândia do que para a França.
9: Fazem parte da ASEAN 11 países: Brunei, Camboja, Indonésia, Laos, Malásia, Mianmar, Filipinas, Singapura, Tailândia, Timor-Leste e Vietnã. Em 2025, o comércio entre o Brasil e países do grupo somou mais de 38 bilhões de dólares. O bloco foi o quinto maior parceiro comercial do Brasil, atrás de China, União Europeia, Estados Unidos e Mercosul. Mauro Vieira destacou ainda que a visita faz parte da estratégia brasileira de diversificação das parcerias externas e de fortalecimento da presença brasileira em diferentes regiões do mundo.
10: O aprofundamento da relação com a ASEAN está em plena sintonia com as prioridades da política externa brasileira. A diversificação das parcerias econômicas, o estreitamento dos vínculos com regiões que são destino importante de nossas exportações, a coordenação em temas multilaterais e o fortalecimento da cooperação Sul-Sul.
9: Esta é a primeira visita de um secretário-geral da ASEAN ao Brasil. Além do Itamaraty, a agenda também também inclui encontros com outras autoridades dos ministérios, além de contatos com representantes empresariais e acadêmicos brasileiros. Reportagem Gabriela Noronha.
2: Começou hoje o pagamento da parcela do Bolsa Família referente ao mês de agosto.
1: Os depósitos vão ser realizados até o dia 31 de agosto.
2: O calendário segue de acordo com o dígito final do NIS impresso no cartão dos beneficiários.
11: Os repasses do Bolsa Família de agosto começam nesta terça-feira, dia 18, e vão até o dia 31. O valor médio do benefício este mês é de R$ 678,35. O pagamento é feito de acordo com o último dígito do número de identificação social, o 5 centavos. O pagamento é feito de acordo com o último dígito do número de identificação

0: Bolsa Família e Caixa Tem. O Disque Social pelo número 121 também está disponível para atendimento ao público. A ligação é gratuita de todo o Brasil. Reportagem Érica Brás.
1: Lembrando que o pagamento é unificado às famílias que vivem em locais em situação de emergência ou calamidade pública decretada pelo governo federal.
2: De hoje já podem ser atualizadas as informações do indicador de capacidade municipal.
1: As informações são utilizadas para acompanhar diferentes aspectos da capacidade do município na área de proteção e defesa civil.
2: Os municípios têm até o dia 31 de outubro para preencher o formulário em defesacivil-icm.com.br.
1: E essas foram as notícias do governo federal.
2: Uma realização da Secretaria de Comunicação Social da Presidência da República.
1: Com produção da empresa Brasil de Comunicação.
2: Fique agora com as notícias do Poder Judiciário e do Congresso Nacional. Uma boa noite.
1: Boa noite para você e até amanhã.
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5: CNJ lança a cartilha Remuneração de Magistrados e Magistradas.
6: TSE esclarece que é falso que a urna eletrônica exibe a mensagem confirma seu voto.
5: STJ valida a eliminação de candidato a policial penal com histórico social incompatível.
6: Boa noite, eu sou Leandro Bezerra.
5: E eu sou Walter Lima.
6: O Conselho Nacional de Justiça lançou nesta terça-feira a cartilha Remuneração de Magistrados e Magistradas, Dúvidas Frequentes.
5: O material detalha a decisão do Supremo Tribunal Federal sobre o tema e as medidas do CNJ para fiscalizar e dar mais transparência aos pagamentos da magistratura. Repórter Carolina Chaves.
7: A publicação reúne o histórico de normas e traz um formato prático de perguntas e respostas com links diretos para a legislação. A cartilha está disponível no site do CNJ para acesso de toda a sociedade. Durante a reunião, o presidente do CNJ e do STF, ministro Edson Fachin, fez um pronunciamento.
8: Criamos o Observatório Nacional de Integridade e Transparência. Ampliamos os mecanismos de controles, disponibilizamos dados em volumes sem precedentes e temos agora um contra-cheque único a caminho e todas as rubricas conhecidas e uniformizadas.
7: O ministro Fachin destacou que o judiciário está aberto ao controle social, mas ressaltou que questionamentos legítimos não podem ser confundidos com campanhas de descredibilização.
6: STJ considera válida a eliminação de candidato em concurso público para o cargo de policial penal.
5: Mesmo sem condenação criminal definitiva, havia registros policiais, processos arquivados e o inquérito em andamento. Fátima Uchoa.
9: Após ser eliminado do certame, o candidato impetrou mandado de segurança. O juízo concedeu liminar para que ele participasse do curso de formação, mas o Tribunal de Justiça do Rio Grande do Sul revogou a medida, o que o levou a interpor recurso no STJ. E a segunda turma decidiu que foi legal a exclusão. Para o relator ministro Marco Aurélio Belize, o histórico comportamental do candidato é incompatível com o padrão ético e funcional exigido para o cargo pretendido e quanto a funções ligadas à segurança pública, que exigem padrões éticos mais rigorosos, a análise da vida pregressa deve ir além dos antecedentes criminais, abrangendo também a conduta moral e social do candidato.
6: É falso que a urna eletrônica exibe a mensagem confirma o seu voto.
5: Eleitor não precisa esperar essa frase para apertar a tecla verde na hora de votar. Fábio Ruas.
10: A frase confirma o seu voto não aparece na tela da urna eletrônica. A mensagem que afirma isso e está circulando pelas redes sociais é falsa. A mensagem enganosa diz que se a eleitora ou eleitor apertar a tecla confirma antes da suposta frase aparecer na tela, o voto será anulado. Isso não acontece. A Justiça Eleitoral informa que a urna não tem qualquer mecanismo que anule o voto por esse motivo. É importante não confundir. A mensagem que aparece na tela antes de concluir cada voto é confira seu voto e não confirma o seu voto, como alegam as publicações falsas.
6: Advogado da Caixa consegue restabelecer salário que foi reduzido após ação trabalhista contra o banco.
5: Para a Justiça.

0: Justiça Trabalhista houve indícios de retaliação. Repórter Rafael Silva.
1: O advogado entrou com ação na Justiça do Trabalho pedindo redução de jornada para 4 horas por dia, conforme prevê o Estatuto da Advocacia. A Caixa concordou, mas reduziu o salário do empregado. Ele alegou retaliação por parte do banco e pediu a manutenção do salário em nova ação judicial. O Tribunal Superior do Trabalho reconheceu a represália e manteve a decisão de restabelecer o salário do advogado. Para os ministros, a Caixa agiu de forma abusiva ao alterar a jornada e diminuir a remuneração sem respaldo legal. A decisão foi unânime.
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2: A você, uma boa noite.
0: E até amanhã.
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5: Eu sou Paula Groba.
6: E eu sou Humberto Pinheiro.
5: E estes são os destaques de hoje do Jornal do Senado, que começa agora.
6: Política de combate à violência contra a mulher pode ser votada no próximo esforço concentrado.
5: Projeto que proíbe cotas em residências médicas divide opiniões no Senado.
6: Eleições 2026. Candidaturas femininas ao Senado crescem e chegam a todos os estados.
5: Boa noite.
6: Boa noite.
5: O combate à violência contra a mulher pode ganhar uma nova estrutura nacional, com mais integração entre os serviços públicos e garantia de continuidade das políticas de proteção.
6: É o que prevê um projeto do senador Paulo Paim, do PT do Rio Grande do Sul, que está em regime de urgência para votação no plenário. A proposta deve ser votada no próximo esforço concentrado. As informações com o repórter César Mendes.
7: O projeto do senador Paulo Paim, do PT gaúcho, que cria a Política Nacional de Enfrentamento à Violência contra a Mulher, busca respostas mais efetivas para as vítimas, continuidade nas políticas e um maior controle social para a proteção dos direitos das mulheres. Relatora, a senadora Damaris Alves, do Republicanos do Distrito Federal, explicou por que é tão importante transformar em lei as ações destinadas ao combate da violência de gênero no país.
8: Para que haja continuidade, que ninguém interrompa a política pública de enfrentamento à violência contra a mulher.
7: Damaris se comprometeu com Paim a encaminhar a votação do projeto na CDH no próximo esforço concentrado, no início de setembro, e disse que vai levar ao presidente do Senado, Davi Alcolumbre, o pedido de urgência com a sugestão de que o texto seja votado em plenário durante os 21 dias de ativismo pelo fim da violência contra a mulher, de 20 de novembro a 10 de dezembro.
5: E pequenos criadores terão mais opções para alimentar os rebanhos por meio do programa de venda em balcão. Além do milho, a Conab poderá adquirir sorgo, caroço de algodão, farelo de soja e farelo de milho.
6: Após a aprovação pelos senadores, foi sancionada pelo presidente da República a lei que amplia o programa de venda em balcão para alimentação animal. Um dos objetivos é facilitar o acesso de pequenos criadores e cooperativas aos estoques públicos de ração. Repórter Pedro Pincer.
9: O Poder Executivo sancionou a lei que altera o programa de venda em balcão e a Lei de Política Agrícola de 1991. A proposta foi aprovada pelo Senado antes de virar lei. A nova regra amplia a lista de produtos que podem ser adquiridos pela Companhia Nacional de Abastecimento, a Conab, para a alimentação animal. Entram nessa lista milho, sorgo, farelo de soja, farelo de milho e outros produtos, com preço de até 25% acima do mínimo vigente no estado onde ocorrer a compra. A relatora no Senado, senadora Tereza Leitão, do PT de Pernambuco, explicou a importância da medida para o setor.
10: É muito importante para o momento atual que nós vivemos com a ameaça dos impactos climáticos provocados pelo El Niño. Ele faz uma adaptação dos instrumentos consolidados a esses novos desafios climáticos e de mercado, quando o acesso à alimentação animal é decisiva para mitigar perdas. Ele fortalece a produção e a renda rural, amplia a capacidade de resposta do Estado e contribui para a segurança alimentar do Brasil.
9: A lei estabelece limites mensais de compra de 27 toneladas para pequenos criadores cadastrados no Sistema de Cadastro Nacional de Produtores Rurais e demais agentes e de 80 toneladas para cooperativas e associações de agricultores familiares.
5: E virou lei a medida provisória aprovada pelo Congresso que socorreu regiões afetadas por desastres naturais.
6: Os recursos destinados somam 350 milhões de reais. A reportagem é de Herman Kulitz.
11: O crédito extraordinário de 350 milhões de reais cobrirá ações emergenciais de proteção e defesa civil em regiões atingidas por desastres naturais, como excesso de chuvas ou seca e estiagem intensas no início de 2026. Os fenômenos afetaram aproximadamente 5 milhões de pessoas nas 5 regiões do país. A relatora da proposição, senadora Tereza Cristina, do Progressistas de Mato Grosso do Sul, deu parecer favorável à medida, em solidariedade aos que sofreram os prejuízos. Por isso, defendeu a distribuição equilibrada do dinheiro por todas as regiões.
12: Diante de desastres que já atingiram milhões de brasileiros, socorrer as vítimas é dever do Estado. Por isso, meu voto é pela aprovação deste crédito de 305 milhões de reais, porque responsabilidade fiscal, antes de ser controle de despesa, é também sensibilidade com quem perdeu a casa, a lavoura e o meio de vida.
11: Os recursos poderão ser usados para assistência humanitária e restabelecimento de serviços essenciais.
5: E o presidente do Senado, Davi Alcolumbre, acompanhou o presidente Lula nesta segunda-feira em uma visita a um navio sonda da Petrobras em Oiapoque, no Amapá. A agenda ocorreu após a Petrobras anunciar a presença de petróleo em um poço exploratório na bacia da Foz do Amazonas.
6: Alcolumbre destacou o potencial de geração de riquezas para o país e defendeu que os brasileiros decidam sobre o futuro da exploração de petróleo na região. Segundo ele, os recursos do petróleo podem contribuir para a educação e a saúde públicas, além de gerar emprego e renda.
13: Nós sabemos o que a riqueza do petróleo é transformada para a vida das pessoas, sobretudo com os recursos do Fundo Social que vão para a educação pública brasileira e para a saúde pública brasileira.
5: O projeto de lei que proíbe a adoção do sistema de cotas no ingresso dos programas de residência médica foi alvo de debate na Comissão de Direitos Humanos.
6: Na audiência pública interativa, senadores, representantes de ministérios e de conselhos discutiram se as regras de acesso à formação acadêmica devem valer também para a seleção da especialização. Repórter Douglas Castilho.
14: O autor do requerimento para a reunião, senador Paulo Paim, do PT do Rio Grande do Sul, se manifestou contra o avanço da proposta, lembrando que é um defensor histórico das ações afirmativas no Senado Federal.
15: A política de cotas não é um privilégio, é simplesmente um instrumento de correção de desigualdades históricas e de ampliação de oportunidades. Não estamos discutindo apenas uma regra de seleção para programas de residência. Estamos discutindo que país queremos.
14: O autor do texto, o senador Doutor Irã, do PP de Roraima, também se afirmou partidário das medidas de equidade, mas acredita que a existência desse tipo de política na graduação já cumpre a função de reduzir desigualdades, devendo prevalecer a partir dessa etapa a pura avaliação de competência.
16: Quando a gente entra na faculdade, a gente tem as mesmas oportunidades, os mesmos professores e hoje com a internet, com a democratização do conhecimento, depois disso tudo, a gente ainda tem cota para fazer residente? Não.
14: O projeto já recebeu o relatório favorável do senador Márcio Bittar, do PL do Acre, e encontra-se pronto para a votação na comissão.
17: Eleições 2026.
5: O número de mulheres na disputa por uma vaga no Senado cresceu nas eleições de 2026. São 69 candidatas, o maior número das 3 últimas eleições.
6: Mas mesmo com o avanço, elas ainda são minoria entre os concorrentes. Neste ano, as mulheres representam 22% das candidaturas ao Senado. O repórter Alexandre Campos mostra como está a participação feminina nessa disputa.
18: O número de candidatas representa 22% do total de candidatos
7: candidaturas registradas neste ano. Para mudar esse cenário, o Senado, além de analisar projetos que visam aumentar a participação feminina na política e combater a chamada violência política de gênero, também lançou o Guia da Candidata. O manual, com linguagem clara e prática, traz orientações sobre diversos pontos durante o processo eleitoral e sobre o caminho para ocupar espaços de poder com segurança, informação e autonomia. Em sessão especial em março deste ano, a então senadora e procuradora da mulher no Senado, Augusta Brito, lamentou a necessidade de uma publicação como essa.
18: A política não é neutra. Mulheres enfrentam dificuldades maiores de acesso a financiamentos, às redes de apoio, à visibilidade, bem como são alvos mais frequentes de ataques, de desinformação e de violência política.
7: Dos atuais 54 senadores em final de mandato, 32 vão tentar a reeleição. Quanto à idade, 3 candidatos têm mais de 90 anos e 20 têm menos de 40. No critério cor-raça, 2 afirmaram que são amarelos, 192 brancos, 4 indígenas, 88 pardos e 29 pretos.
6: Com trabalhos técnicos de João Lira, o Jornal do Senado fica por aqui. Acompanhe agora as notícias da Câmara dos Deputados. Boa noite.
5: Boa noite e até amanhã.
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19: Câmara cria símbolo para conscientizar a população sobre doenças raras.
20: Avança a proposta que institui Dia Nacional sobre Climatério e Menopausa.
19: Deputados devem regulamentar a produção celular de proteínas animais.
20: O projeto prevê verba específica da primeira infância no orçamento público.
19: Boa noite. Já está pronto para entrar na pauta de votações do plenário da Câmara projeto que prevê detalhamento de recursos da primeira infância no orçamento público. A repórter Paula Bittar traz mais informações sobre a proposta.
21: A Comissão de Constituição e Justiça da Câmara aprovou um projeto que torna obrigatória a inclusão de quadros específicos no orçamento público para detalhar os recursos destinados à primeira infância, ou seja, a crianças de 0 a 6 anos de idade. De acordo com o projeto, os quadros deverão ser anexos à Lei Orçamentária Anual e ao relatório resumido da execução orçamentária e discriminar as despesas em educação, saúde, assistência social e ações intersetoriais que tenham como beneficiárias diretas crianças de até 6 anos e suas famílias. A autora da proposta, a deputada Laura Carneiro, do PSD do Rio de Janeiro, afirma que a criação do quadro Orçamento Criança é mais um passo no sentido de garantir políticas públicas para essa faixa etária.
22: Sem recursos, sem garantia de orçamento, dificilmente as políticas públicas podem ser levadas a cabo. Então, não adianta a gente criar legislação, a gente ter a vontade política se a gente não tiver os recursos necessários para implementá-las. E a fiscalização dessas políticas se faz através do orçamento. Então, garantir a existência desses recursos, o levantamento desses recursos, os dados, são absolutamente necessários à política de proteção à infância e adolescência brasileiras.
21: A proposta que torna obrigatória a inclusão de quadros específicos no orçamento público para detalhar os recursos destinados à primeira infância ainda precisa ser analisada pelo plenário antes de seguir ao Senado. Da Rádio Câmara, de Brasília, Paula Bittar.
17: Educação.
20: Ayrton Faleiro, do PT, celebra a expansão do ensino superior no Pará. O congressista registra a criação de novas unidades federais no estado e o envio de verbas para apoiar a cultura e o esporte amador na região.
19: O legislador defende as políticas e programas como o pé de meia para garantir a conclusão da educação escolar e o ingresso no ensino superior. Ayrton Faleiro cumprimenta os mais de 100 líderes juvenis com quem se reuniu para traçar ações de apoio à educação e ao esporte.
20: Santim Roveda, do União, comemora a liderança do Paraná no IDEB, mantida nos resultados de 2025. O deputado atribui o desempenho aos investimentos do governo estadual na estrutura das escolas, na alimentação dos estudantes e na qualificação dos profissionais da educação.
19: Santim Roveda também cita a climatização das salas de aula e a oferta diária de proteína alimentar mal na merenda entre as medidas adotadas pela rede estadual. O parlamentar ainda destaca a seleção técnica de profissionais para as chefias dos núcleos regionais de educação.
20: Inácio Arruda, do PCdoB, comemora os resultados da educação pública no Ceará. Segundo o parlamentar, 80 das 100 melhores escolas públicas de ensino fundamental do país estão no estado, conquista que ele atribui a políticas de educação e ao trabalho de professores e municípios.
19: Inácio Arruda também ressalta iniciativas como a ampliação das escolas de tempo integral e a formação e valorização dos professores. Ele cita municípios como Sobral, Coreaú, Cruz, Pires Ferreira e Pedra Branca, entre os que possuem escolas de destaque.
20: General Girão, do PL, critica a política de aprovação de alunos adotada no Rio Grande do Norte. Ele conta que estudantes do ensino médio podem avançar de ano mesmo reprovados em até 6 disciplinas, o que, na avaliação do parlamentar, engana os resultados da educação no estado.
19: General Girão questiona os resultados divulgados pelo IDEB para o Rio Grande do Norte, afirmando que os indicadores de matemática e português pouco avançaram. Para ele, a política adotada pelo governo do estado não representa uma melhoria efetiva na qualidade do ensino.
17: Saúde.
20: A criação de um Dia Nacional de Conscientização sobre o Climatério e a Menopausa avançou na Câmara, com a aprovação da proposta pela Comissão de Saúde. Quem informa é a repórter Júlia Lopes.
0: A Comissão de Saúde da Câmara dos Deputados aprovou um projeto que cria o Dia Nacional de Conscientização sobre o Climatério e a Menopausa, a ser celebrado em 18 de outubro. A proposta da deputada Ana Paula Lima, do PT de Santa Catarina, busca ampliar a informação sobre os sintomas, impactos e tratamentos desse período, além de incentivar as mulheres a procurarem acompanhamento médico. O climatério é uma fase de transição que antecede e inclui a menopausa. Com a queda hormonal, podem surgir sintomas como ondas de calor, insônia, alterações de humor e dores nas articulações. Especialistas destacam que o tratamento deve ser individualizado de acordo com a necessidade de cada paciente. Para a deputada Ana Paula Lima, muitas mulheres passam por essa fase sem identificar os sintomas e sem receber orientação adequada.
1: É que muitas mulheres passam por essa etapa e elas não são identificadas e elas precisam fazer a reposição hormonal, se assim desejarem e se assim forem orientadas pelo médico que faz a assistência.
0: O projeto também prevê ações de conscientização, como palestras, seminários, campanhas nos meios de comunicação e redes sociais, além da distribuição de materiais informativos. Além da proposta, a Comissão de Saúde também aprovou a criação da Subcomissão Especial de Climatério e Menopausa, para aprofundar o debate sobre o tema. O projeto que institui o Dia Nacional de Conscientização sobre o Climatério e a Menopausa segue agora para análise na Comissão da Mulher. Da Rádio Câmara de Brasília, Júlia Lopes.
19: Projeto prevê a instalação de bebedouros e pontos de água potável em locais públicos de grande circulação, como praças, parques e áreas de lazer. O autor da proposta, Paulo Teixeira, do PT de São Paulo, afirma que a medida amplia o acesso gratuito à água e estimula hábitos saudáveis de hidratação.
20: Paulo Teixeira acrescenta que a iniciativa ajuda as cidades a enfrentar os efeitos das ondas de calor, priorizando áreas vulneráveis e locais com grande exposição a altas temperaturas. O texto ainda incentiva o uso de garrafas reutilizáveis para reduzir o consumo de embalagens plásticas descartáveis.
17: Segurança Pública.
19: Aloysio Mendes, do Republicanos do Maranhão, foi indicado para presidir a comissão especial que vai discutir a redução da maioridade penal para 16 anos. Apesar de ser favorável à proposta, o deputado afirma que guiará os trabalhos com isenção e responsabilidade.
20: Aloysio Mendes informa que o colegiado ouvirá autoridades e especialistas antes de votar a proposta. Segundo ele, mais de 80% da população apoia a redução da maioridade penal, rejeita a impunidade e cobra medidas mais duras contra crimes cometidos por jovens.
19: Juliana Cardoso, do PT de São Paulo, cobra a votação de projeto que criminaliza a misoginia, já aprovado pelo Senado e com regime de urgência na Câmara. Ela afirma que a proposta busca responsabilizar condutas de ódio, ameaça e humilhação dirigidas às mulheres por sua condição de gênero.
20: Juliana Cardoso alerta que a violência contra a mulher também se manifesta por ataques e intimidações, inclusive no ambiente digital. A parlamentar pede ao presidente da Câmara e aos líderes partidários que incluam a matéria na pauta do plenário.
19: Carol D'Artora, do PT do Paraná, defende a criminalização da misoginia para ampliar a proteção das mulheres contra discursos de ódio, ameaças e perseguições. A deputada apresentou proposta para punir práticas machistas no ambiente digital em complemento à matéria já em tramitação.
20: Carol D'Artora argumenta que a violência contra as mulheres muitas vezes começa antes da agressão física, com manifestações de ódio e intimidação. A parlamentar avalia que o combate a essas práticas nas redes sociais ajuda a prevenir formas mais graves de violência de gênero.
17: Justiça.
19: Fernanda Melchiona, do PSOL do Rio Grande do Sul, defende a revogação da lei da alienação parental. A congressista acredita que a legislação pode ser usada para revitimizar mulheres que denunciam violência ou buscam o pagamento de pensão alimentícia.
20: Por isso, Fernanda Melchiona cobra a votação do projeto que revoga a lei e critica um recurso apresentado na Câmara que impede o texto de seguir para o Senado. A deputada também defende a aprovação de uma proposta que criminaliza a misoginia.
19: Soraya Santos, do PL do Rio de Janeiro, celebra o papel dos advogados na defesa de direitos e na reparação de injustiças. A parlamentar ressalta iniciativas para ampliar o acesso à justiça e garantir proteção a grupos vulneráveis.
20: Soraya Santos também destaca a chamada Lei Júlia, que assegura a suspensão de processos por 30 dias para advogadas após o nascimento de filhos. Ela cita ainda uma iniciativa da OAB para oferecer assistência jurídica a vítimas de violência, idosos e filhos de vítima de feminicídio.
19: Rui Falcão, do PT de São Paulo, apresentou projeto para permitir que advogados públicos federais aposentados votem e sejam candidatos no conselho que administra os honorários da categoria. Hoje, esses profissionais não participam da escolha dos representantes do colegiado.
20: Rui Falcão argumenta que os aposentados também são afetados pelas decisões sobre a distribuição dos honorários. O deputado afirma que a mudança amplia a participação de mais de 4 mil profissionais nas decisões do Conselho.
17: Agricultura.
19: A Câmara analisa um projeto de lei para regulamentar a produção celular de proteína animal. A ideia é incentivar a pesquisa na área apontada como uma alternativa ambientalmente mais sustentável para a produção de alimentos. Quem informa é a repórter Maria Neves.
2: A Comissão de Defesa do Consumidor da Câmara analisa projeto do deputado Jorge Goten, do Republicanos de Santa Catarina, que prevê a criação de regras para pesquisa, produção e comercialização de alimentos por meio de cultivo celular. As normas devem valer também para os derivados e subprodutos desses alimentos, assim como para o incentivo à pesquisa no setor. Jorge Goten explica que a produção celular de alimentos envolve a multiplicação e a maturação de células-tronco em laboratório, resultando em produto com as mesmas características de carnes convencionais de origem animal. Pelo texto aprovado, o Executivo Federal deve criar as regras para cultivo celular de alimentos por meio de regulamentação da nova lei. Essas normas devem garantir a sanidade, inocuidade e sustentabilidade dos produtos, assim como a saúde do consumidor. A regulamentação também deverá garantir que a produção minimize os riscos de contaminação ambiental. O texto já foi aprovado na Comissão de Ciência, Tecnologia e Inovação, onde o relator, deputado Dr. Zacarias Calil, do MDB de Goiás, ressaltou que o Brasil é o maior exportador mundial de proteína animal. Segundo ele, o país responde por cerca de 28% das exportações de carne bovina no mundo e por aproximadamente 31% das carnes de aves.
3: Ao combinar rigor técnico com flexibilidade regulatória, o texto garante que o país esteja preparado para competir também no nascente mercado de alimentos cultivados com qualidade, segurança e credibilidade internacional.
2: Zacarias Calil argumenta ainda que o projeto responde a uma demanda global crescente por fontes alternativas de proteína que conciliem eficiência eficiência produtiva, segurança alimentar e responsabilidade ecológica. Segundo ele, o impacto ambiental causado pelo sistema alimentar vigente responde por 34% do total de emissões globais de gases do efeito estufa. O deputado cita ainda um estudo internacional que compara os impactos ambientais da produção tradicional de carnes e de proteína cultivada a partir de células. O levantamento apontaria redução de até 92% no aquecimento global e gasto de água 78% menor. De acordo com o autor, deputado Jorge Goten, no Brasil, a indústria de fontes alternativas de proteínas conta atualmente com pouco mais de 100 startups. Ainda segundo o parlamentar, esse mercado já atraiu cerca de US$ 600 milhões em investimentos. Pela cotação atual, esse valor corresponde a quase R$ 3 bilhões. Da Rádio Câmara de Brasília, Maria Neves.
20: Dilceu Esperafico, do PP, destaca a importância da produção de suínos para a economia de Toledo, município localizado no oeste do Paraná. O deputado afirma que a cidade lidera o PIB agropecuário do estado há 13 anos, impulsionado pela suinocultura.
19: Dilceu Esperafico ressalta que a força da atividade também se reflete na tradicional festa do porco assado no Rolete, marcada para 13 de setembro. O parlamentar aponta que o evento divulga Toledo e valoriza a produção agropecuária da região.
17: Direitos Humanos.
20: A Câmara aprovou a criação de um símbolo nacional para conscientização sobre doenças raras. A repórter Paula Bittar acompanhou a votação.
21: A Comissão de Constituição e Justiça da Câmara aprovou uma proposta que reconhece o laço multicolorido como símbolo nacional da luta pelos direitos das pessoas com doenças raras no Brasil. O símbolo terá 5 cores: rosa, lilás, azul, verde e amarelo. Segundo o texto, as pontas começam em rosa e passam gradualmente pelo lilás, azul e verde até chegar ao amarelo no centro do laço. O uso do símbolo será opcional e sua ausência não prejudica o exercício de direitos e garantias previstos em lei. As doenças raras, embora individualmente pouco prevalentes, afetam milhões de brasileiros, conforme destaca a relatora na comissão, deputada Silvia Cristina, do PP de Rondônia.
4: Mais do que um símbolo, esse laço representa milhões de brasileiros que convivem diariamente com o desafio do diagnóstico tardio, da dificuldade de acesso ao tratamento e, muitas vezes, da invisibilidade. Segundo o Ministério da Saúde, cerca de 13 milhões de brasileiros vivem com alguma doença rara. São mais de 7 mil doenças raras descritas, das quais aproximadamente 80% tem origem genética e 20% decorrem de causas infecciosas, imunológicas, ambientais ou degenerativas.
21: Segundo Silvia Cristina, as doenças raras são um relevante desafio para o sistema público de saúde. Ela afirma que iniciativas legislativas de conscientização e visibilidade social são legítimas e adequadas ao interesse público. O Brasil já conta com o Dia Nacional das Doenças Raras e o Dia Nacional da Informação, Capacitação e Pesquisa sobre Doenças Raras, mas ainda não possui um símbolo oficial para a causa. O projeto que reconhece o laço multicolorido como símbolo nacional da luta pelos direitos das pessoas com doenças raras no Brasil segue para o Senado, a menos que haja recurso para análise pelo plenário. Da Rádio Câmara de Brasília, Paula Bittar.
17: Transportes.
19: Fausto Júnior, do União, cobra do governo federal a recuperação da BR-230, a Transamazônica, para garantir o escoamento agrícola e o transporte no sul do Amazonas. De acordo com o parlamentar, trechos entre Sucunduri e Apuí estão quase intrafegáveis.
20: Fausto Júnior argumenta que a falta de asfalto isola comunidades, impede o acesso a serviços especiais e gera pobreza. O parlamentar cobra a união da bancada amazonense por melhorias na Transamazônica, assim como ocorreu na mobilização pela BR-319, que liga Manaus a Porto Velho.
19: Projeto de doutor Ismael Alexandrino, do PSD de Goiás, obriga postos de combustíveis com 3 ou mais bicos de gasolina a disponibilizar uma bomba com gasolina E10 que tem até 10% de etanol. O parlamentar explica que o objetivo é oferecer uma alternativa aos veículos antigos.
20: Dr. Ismael Alexandrino também inclui no texto que o preço da gasolina E10 não seja superior ao da gasolina comum, com diferença máxima de 5%. Ele argumenta que muitas motocicletas e automóveis no Brasil ainda não são adaptados a combustíveis com maior concentração de etanol.
17: Economia.
19: Relator do projeto do Simples Nacional e um dos principais articuladores do MEI, Luiz Carlos Rauli, do Podemos do Paraná, critica o baixo desenvolvimento do Brasil, atribuindo o desempenho a falhas de gestão e as políticas econômicas de governos de centro-esquerda.
20: Ao protestar contra os indicadores sociais, Luiz Carlos Rauli ressalta que, apesar de ser a 10ª economia mundial, o Brasil ocupa a posição 84 no Índice de Desenvolvimento Humano. Para ele, é preciso diversificar o setor produtivo e desburocratizar tributos para gerar emprego e renda.
19: Adriana Ventura, do Novo de São Paulo, critica o pagamento de salários acima do teto constitucional no serviço público. A congressista afirma que benefícios adicionais e outras vantagens elevam a remuneração de integrantes do Judiciário, do Ministério Público e de órgãos de controle.
20: Adriana Ventura cobra do Congresso medidas para limitar os chamados supersalários e reduzir privilégios no funcionalismo. A parlamentar argumenta que esses gastos comprometem recursos públicos que deveriam atender às necessidades da população.
19: Termina agora o Jornal Câmara dos Deputados, produzido pela Rádio Câmara, com trabalhos técnicos de Everson Urani e apresentação de Márcio Aquiles Sardi e Val Monteiro. Boa noite.
20: Uma boa noite para você. A Voz do Brasil volta amanhã.
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1: Olá, seja muito bem-vindo, seja muito bem-vinda. Está começando mais uma edição do nosso Moment Love. Nesta terça-feira, dia 18 de agosto de 2026. Eu sou Kleber Salles e a partir deste momento entraremos em sintonia com o amor através aqui do nosso Moment Love, o seu momento especial com as mais belas canções românticas de todos os tempos. As músicas que marcaram a sua história com certeza vão rolar aqui no Moment Love de hoje. Para começar, tem Faith No More, uma regravação da banda Commodores, a música Easy. Seja muito bem-vindo ao Moment Love.

Dido com Thank You no nosso Moment Love aqui na programação do nosso Moment Love desta terça-feira. É o seu início de semana com muito romantismo. E agora tem Michael Jackson com I'm the No Sunshine. Mais um clássico do rei do pop pra você.

essa música é muito bonitinha. Eu ouvi a gravação da Sandra de Sá, tocava no rádio sempre, eu achava linda e pensava assim: próximo show que eu fizer, eu vou cantar essa música. Sabia nem de quem era a música. Onde eu estava ouvindo uma rádio dessas que dizem o nome dos autores da canção, aí o cara falou assim: Sandra de Sá, Sozinho, de Peninha. Eu disse: porra, a música é de Peninha, aí que eu vou cantar mesmo. Porque, olha, veja bem, eu já estava apaixonado pela música, a gravação de Sandra era linda, eu já estava decidido a cantar no próximo show que eu fizesse, ainda fiquei sabendo que a música era de Peninha, aí tinha tudo mais a ver. Mas um dia eu estava no carro com o rádio ligado e eu vi no rádio do carro a gravação dessa música com Tim Maia, aí eu desisti de cantar. E no entanto, estou aqui cantando ela. É porque eu desisti, mas eu não resisti. É que, bom, eu não estou cantando ela, né? Eu estou apenas mencionando a canção. Porque a gravação de Sandra é lindíssima e a de Tim Maia é arrasadora. Mas eu pensei assim: bom, se eu cantar no meu show, as pessoas que vêm ao meu show vão querer reouvir a gravação de Sandra e procurar a gravação de Tim Maia. Quando a gente gosta, é claro que a gente cuida.

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1: Seguimos aqui com o nosso Moment Love para você que curte as mais românticas. Daqui a pouquinho tem Paulinha Esteves traduzindo mais uma belíssima canção para você conhecer a letra, né? Conferir o significado. E agora tem Adele.

0: Cláudia Leite, o Kelo, Babado Novo. Obrigado.
1: Obrigada. Deus abençoe, Roupa Nova, coisa linda. Pra mim é um prazer enorme estar aqui com vocês. Obrigada, obrigada.
0: Uhul. Pode aplaudir, gente. Pode aplaudir com tudo. Olha só. Nesta canção nova que a gente vai mostrar pra vocês, a gente reuniu três elementos muito importantes na vida do Roupa Nova. Primeiro, a nossa influência que todo mundo conhece, dos Beatles. Segundo, aquela coisa do tema principal das grandes canções do Roupa Nova, que é o amor. Aquela coisa de duas pessoas se unirem para fazer uma coisa só. E a terceira é a relação do Roupa Nova esses anos todos com vocês todos, fazendo duas partes se tornarem uma só.
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Esse foi Peter Cetera com Glory of Love, aqui no nosso Moment of Love, para você que nos acompanha nesta terça. E a gente vai seguindo em frente agora com o som do Yahoo, Hey Jude, aqui no Moment of Love. Vamos juntos!

0: Ed Sheeran com Perfect, aqui no nosso Moment Love, participação aí de Beyoncé.
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1: E agora aquele momento especial de tradução aqui no nosso Moment Love. Love in Words está no ar com a tradução da música de Scorpions, Still Loving You.
0: Canções que cruzaram o mundo, traduzidas para tocar sua alma. Está no ar, Love in Words, aqui no Moment Love. 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

de novela, tema da novela Rainha da Sucata Internacional. E agora chegando mais um clássico nacional aqui no Moment Love. Com você agora o som de Fábio Júnior, Alma Gêmea, composição aí do grande Peninha.

0: Jersey Angel, aqui no nosso Moment Love, fechando nosso terceiro bloco de hoje. Continue ligado, depois do intervalo estaremos de volta, trazendo a última sequência da edição desta terça-feira.
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1: Isabela Taviani com Letra Sem Melodia, abrindo mais uma canção. Aliás, mais uma sequência com essa canção aqui no Moment Love. Vamos juntos, curtindo as melodias mais românticas.

Sandy Júnior, as quatro estações, aqui no nosso Moment Love desta terça. E a gente vai seguindo em frente, trazendo o som de Crowded Rose com The Dream Is Over. A música é fantástica, 1986, aqui no Moment Love.

0: Encerrando o Moment Love de hoje com Steve Wonder, I Just Call To Say I Love You. Eu sou Kleber Salles, vou ficando por aqui, mas volto amanhã, nesse mesmo horário, com as mais belas canções românticas de todos os tempos. Até lá!
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1: Eu acho que escondidinho é mais gostoso. Não sei você, mas se liga aí.

0: Que Deus te abençoe, Ana. Obrigado por esse momento. Muitas bênçãos na tua vida, livramento. Belo Horizonte, Brasil, Minas Gerais, faz barulho, Ana Castelo.
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1: 1:04.

0: Obrigado, Bruno.
1: E vivam esse sonho através da terra do nunca desse cara aqui, ó. Aqui tudo pode, gente. Vamos ser felizes. Obrigado!
2: Sorriso Maroto, Rio de Janeiro!
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0: que eu já vi a sofrência. Eu já vi a sofrência do disco. Eu já vi. Vocês viram também?
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0: quem, Alexa?
1: Ouve a gente.
0: Alexa, tocar Rádio Estação 88.
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1: Agora, churrasquinho menos é mais. Bruno Sorriso Maroto. Vamos assim, galera.

0: É desse modelo, viu?
1: Vitor Fernandes!
2: Isaú e Rodolfo!
3: 2h25.
4: Essa aqui eu sinto um trem diferente, viu, gente? Puxa daí, que eu

0: Beate Grișan.
1: Escolhesse.
0: Tem que respeitar.
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3: Deixa eu perguntar um negócio pra vocês aqui, ó.

0: E quem gostou faz barulho aí.
1: Música boa. Obrigado, Juarez. Prazer estar aqui.
0: Eu que agradeço, meu irmão.
1: Muito sucesso no seu DVD, meu amigo.
0: Comigo, cara.
1: Você é diferente do mercado. Tamo
0: você
1: junto.
0: É diferenciado também, cara. Muito obrigado, viu? Pela sua presença. Estamos juntos e misturado.
1: Muito sucesso.
0: Valeu, meu brother. Tamo junto.
1: Tamo junto.

0: Valeu.
1: Obrigado, gente. Obrigado. Tamo junto.
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3: 3 e 4. Pisa na batalha.

0: Obrigado.
1: Aqui.
2: Faz muito barulho.
1: Aqui estão uma pequena parte da nossa escola, que graças a Deus.
0: Que honra.
1: Hoje nossa. Estamos aqui cantando juntos. Como Deus é bom,
0: né? Muito obrigado. Da
1: muito,
0: nossa
1: obrigado. Muito obrigado.
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pegada da LB, Zé. Solta o beat maladeza pra nós aí, seu Deus, seu amigo, você tá falando.

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1: 3:36.
2: Bruno Marrone e Diego Vitor Hugo.

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Povo querido do nosso Fofó, que alegria, começando mais um programa, começando uma quarta-feira maravilhosa, meio de semana, e logo com os Cavaleiros do Forró, né? E Jonas Esticado, Te Ver Chorar vai ser maravilhoso. Ô, musicão, eu gosto dessa música, viu? E muito obrigado à família Cavaleiros do Forró por mandar esse alusaço para os nossos queridos e queridas ouvintes que estão sintonizados conosco desde manhã muito cedo até o fim da noite, porque o som do forró está espalhado em centenas de emissoras de rádio em todo o Brasil. É uma alegria imensa ter vocês aqui. Ei, hoje é quarta, se é quarta

0: pessoa, rapaz, essa menina é maravilhosa, né? Cantora boa demais, canta um absurdo. É pernambucana, mas tá em Fortaleza há muitos anos, já passou por tantas bandas, forró sacode, solteirões de forró, tá de carreira solo e é dentista, né? Doutora odontológica, como é? É odontóloga. É odontóloga. Menino do céu, que coisa boa. Gente, como é que tá a sua quarta-feira aí? Maravilhosa igual a minha. Todo mundo feliz por demais. Então bora tacar fogo que o som do forró está no ar.
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é, muito bem mesmo. Lá em cima você curtiu o Zé Rei Vaqueiro, que trouxe o Felipão, um forró moral, né? Com a música Indefeso. A Dama Louise, rapaz, tá fazendo um sucesso essa menina. Trouxe Um Anjo Veio Me Falar. Galícia Cruz com Sinais. E Camila Melo, direto RN, Tu Não Me Amou. E vocês aí me amaram? Vocês estão me seguindo? Ainda não? Vai no Instagram Evan de Pedrosa. Vai no Instagram O Som do Forró. Vamos receber

0: quarta-feira, meio de semana. Manda um abraço grande a todas as emissoras de rádio que tá levando vocês até, nos levando até você com muito carinho, de verdade. E a gente aqui, ó, de manhã, de tarde, de noite, fazendo esse programa porreta, o programa do jeito que vocês gostam de ouvir, as músicas que vocês querem ouvir. E se não tiver gostando, vem aqui no Instagram, fala pra nós e a gente muda é tudo. Ai, tá dando-se, meu Deus. Ai, tô com preguiça hoje, juro que eu tô com preguiça. Me acordando lá cedo demais pra trazer forró pra vocês, é bom demais, eu gosto. Eu vou no rápido intervalo, vou deixar vocês com o Thiago Sampaio, Tal de Coração e Tamira Lima. Dublê, sai daí não, que eu volto já.
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é muito bem mesmo, voltado ao intervalo já com quem? Com Flávio Leandro. E muito obrigado a Flávio Leandro pelo alô que ele mandou aí para os nossos ouvintes do nosso programa O Som do Forró, que de segunda a sexta, espalhada em mais de 900 emissoras de rádio por todo o Brasil. Que alegria, né? E você está pensando, que nada, se você curtiu o Flávio Leandro, logo na volta aqui do intervalo, olha só quem vem cantar pra nós.

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1: Flávio José.
0: Santana.

Flávio José Espumas ao Vento, Ana Maria esperando na janela. Aí na sequência vem Lara Amélia, a filha do Flávio José, com A Natureza das Coisas, música do Querida Senhora Inete, e Paulinho Leite com Oferendar, do Flávio Leandro. Ó, meu Deus do céu, isso não é seleção não. Isso aí é o quê, minha gente? E a gente continua daqui fazendo esse forrozinho gostoso, aqui fazendo companhia a vocês, vocês fazendo companhia pra nós. Isso é bom demais, eu fico super feliz. Mandar um beijo aqui a nós, as nossas queridas e queridos ouvintes que nos ouve todos os dias, mas todos os dias pela Rádio Independência FM, a nossa 88,9 em Casa Amarela. Meu amigo Nilson Laranjeira tá lá, ó, com a orelhinha plantada no aparelho de rádio nos ouvindo. Rádio Massa FM 104,7, também em Casa Amarela, Marcos Rodrigues, muito obrigado pelo carinho. Rádio Maturi FM 104,9 e a Rádio Vertentes FM 104, também 104,9 na cidade de Vertentes. Nossos queridos Lucas e Castanha, né, Fernando, um abraço a vocês. Rádio Milênio, em Jaboatão dos Guararapes, meu amigo Heleno, muito obrigado. Rádio AGF, meu amigo Arlindo Guia, no bairro de São Martim, Recife. Rádio Abreu FM, nossa 98, na cidade de Abreu e Lima, e também Abreu e Lima, nós estamos na Rádio Dom Bosco FM, todos os dias de segunda a sexta. Rádio Estação 88,9, rapaz, em Santa Cruz do Capibaribe, essa rádio maravilhosa. Quando eu falo em Santa Cruz, tem que mandar um abraço ao meu amigo Márcio Felipe, do blog Márcio Felipe, que sabe tudo da política brasileira, da política regional, estadual e de nossos municípios. Falou em Márcio Felipe, tem que falar no blog do Léo Lima. Todo dia, final de tarde, tem som do forró. E logo cedinho, 7 da manhã, Léo Lima está numa cadeia arretada de emissoras de rádio. Acho que está chegando também a 1000 emissoras, deixando o povo logo cedinho atualizado em tudo que acontece em Pernambuco e no mundo. Ó, eu vou no rápido intervalo, vou deixar vocês com o Marcel Melo, com a Poeira Estrada, e a gente volta já já. Sai daí, não, que o teu som do forró de quarta-feira está no ar.

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1: 5:51.
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0: Ela fala com carta de baralho. Todo amor que eu te dei, rapaz, música linda, essa banda maravilhosa que tem uma história bacana lá atrás com Arlindo Croz, meu amigo Arlindo Croz, uma referência, né? Trio Selva Nu, um dos melhores do Brasil. Eita, saudade desse time arretado. E claro que carta de baralho passa aqui pelo Sono Forró, como também vai passar na nossa TV. Lembrando vocês que ontem o programa foi arretado. Quem perdeu vai no canal do Cine TV Nordeste. Mas hoje nós temos o programa Sono Forró a partir das 8 da noite na TV Nova, canal 22.1 para Recife, região metropolitana e todo Pernambuco. Aumenta o som que o Sono Forró está no ar.
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0: Logo topado foi isso, lá em cima, Calcinha Preta, Hipnose com a Mickey, o Daniel Dial. Desejo de Menina trouxe Algemados em Você, música maravilhosa e linda. Gata Manhosa, Não, Não Vá, Vaguinho Silva e a Vivi Valentim estão aí arrebentando. Gatinha de Formação Nova, EP novo, tá vindo um novo audiovisual. Onde será gravado o audiovisual da Gatinha, hein? Será que é Recife? Será que é em João Pessoa? Campina Grande? Mossoró? Será que é no Rio Grande do Norte? Será que é no nosso Maranhão? No Piauí? Onde será a gravação do DVD da Gatinha Manhosa? Miau! A gente não sabe não, viu? Mas vamos aguardar, né? Gente, quero mandar um beijo aqui a você que está aniversariando dia de hoje. Olha, estamos chegando ao finalzinho, viu? É o nosso último bloco, já vou me despedindo por aqui, agradecendo a vocês de coração a parceria, tá me seguindo, tá me acompanhando. Você, ó, já foi no Instagram Vani Pedrosa, ainda não? Dá uma passadinha lá, dá moral, cara, vai, eu quero chegar a 1 milhão e eu só tô dependendo de vocês, me ajuda, dá essa força por mim aí, é Vandir Pedrosa e o som do forró. Ó, gente, muito obrigado pelo carinho, vou deixar vocês com Ferro na Boneca, com Neve no Sertão, na sequência Flávio, Tiago Freitas, Tu Vai Ver, e o forró do moído, nossa querida Nag, que tá descansando em Fernando de Noronha, vai vir com a música Só Pensando em Você, tá? Deus abençoe vocês, aproveite bem a sua quarta-feira, e amanhã a gente se encontra com o TBT do Som do Forró.
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0: 6:30.
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0: 6:31 em Santa Cruz do Capibaribe. Muito bom dia, como eu sempre gosto de fazer e falar. É verdade, comece seu dia agradecendo a Deus que o seu dia vai terminar bem melhor, tá? Que você vai terminar o seu dia mais feliz. Que Papai do Céu esteja presente na sua vida, sua casa, sua família. É verdade, entregue sua casa, sua família e entregue a você mesmo, a nosso Senhor Jesus Cristo. Faça sua parte e o mais ele fará. Que Deus possa sempre estar nos abençoando. Bom dia, bom dia. Bom dia, Santa Cruz do Capibaribe, Pará, Poço Fundo, Pão de Açúcar, Taquaritinga do Norte, Toritama. Bom dia, Jataúba. Bom dia, o Congo, né, meu amigo Zé Pinico? Teve muita convivência no Congo. Um abraço, meu amigo e irmão José Severino, Zé Pinico das Máquinas, Zé Pinico da Jomac. É verdade. E também conosco, bom dia, São Domingos. Bom dia, Vila Augusto. Não é Vila Augusta, é Vila Augusto. Foi seu Augusto da Canoa. Pra quem sabe, conhece a história, seu Augusto, uma grande figura, fez um grande serviço social naquela vila, que passou a ser bairro de São Domingos. Eu vou apurar certinho esses termos para que a gente comece a tratar a Vila Augusto de bairro de São Domingos, no sentido do contexto geral, né? Um abraço a todos os guerreiros, um abraço a meu amigo e irmão Adilson, que está presidente da Vila Augusto agora, Associação de Moradores. Muito bom dia, bom dia, bom dia, bom dia, bom dia. Vamos lá? Bom dia, Roberto Moura.
1: Roberto Moura.
2: Bom dia, Bartô. Bom dia, você, ouvinte aqui da Rádio Estação. Você que tá ligado com a gente aqui no Patrulha do Agreste, muito bom dia. Obrigado por você estar com a gente desde já, né? E claro, como eu sempre digo, se você acordou hoje, agradeça a Deus. Afinal de contas, as misericórdias do Senhor são as causas de não sermos consumidos, porque elas se renovam a cada manhã. E se você tá de olhos abertos hoje, agradecendo por mais um dia de vida, o que nós vamos dizer para você?
0: Aproveite o dia. Se for seu aniversário, aproveite mais ainda. Hoje é dia 18, não, hoje é 19, velho. Que glória a Deus que a gente tá vivendo e passando o tempo, velho. Entre trancos e barrancos, estamos passando. E pra você que está de idade nova, hoje esse dia especial seu. Foi o dia 19 de agosto que Deus escolheu pra você vir pra terra, pra esse plano aqui. Então você é muito especial. Vê só, o camarada criar um dia só pra trazer você aqui na terra. Então é esse o dia que você tem que agradecer cada vez mais, com mais força, com mais fé, com mais coragem, independente das broncas. Vai embora, vai pra cima. Não se enganche em qualquer garrancho, como a gente fala aqui no Nordeste. Arrudeia, passa por cima, mas segue, porque você é especial pra Deus. Não desista, não se entregue. Você é especial. Agradeça sempre e viva. Não meta o pé na jaca. Pegue ela, faça um doce e compartilhe com quem você ama.
2: Se for manteiga, melhor ainda. Jaca, manteiga, melhor ainda.
0: Areba. Tem esse negócio de
2: jaca manteiga, rapaz.
0: Acho que é a jaca mole, né? Que chama de
2: jaca, jaca mole, que o pessoal chama jaca manteiga.
0: Jaca manteiga. Quem mora no Rio não precisa, quando comprar pão, não precisa outra coisa. Compra uma jaca manteiga, passa no pão, já tá.
2: Quem gostava era a minha saudosa irmã Verônica. Gostava e tinha pé de jaca.
0: Jaca mole lá chama jaca manteiga. Aqui no Nordeste a gente chama de jaca dura e jaca mole. Lá é jaca manteiga e jaca.
2: Jaca dura.
0: Jaca dura. Muito bem. Então a jaca dura lá continua sendo jaca dura. Jaca mole lá é jaca manteiga. Bom, pega a jaca com manteiga ou sem manteiga, se você for do Rio de Janeiro. Se você é do Nordeste, pega a jaca, seja qual for, faça um doce e viva. Não enfie um pé na jaca, porque senão você vai ter prejuízo e problema pra depois resolver toda a bronca. Mas viva, o que eu quero dizer é o seguinte: viva intensamente, respeitando os limites da vida e respeitando com certeza os seus limites também. Parabéns, feliz aniversário, aproveite seu dia. Vamos embora, Roberto Moura. As manchetes já estão tudo pronto aí. Direto, rasteiro no canto, no mundo da polícia.
2: Muito bem, PM apreende armas, munições e drogas durante a ação em Goiânia, de acordo com as informações. Já a gente traz no Patrulha do Agreste pra você. Polícia Militar apreende cocaína, pó da unha do Satã, pó da unha do capeta em ação contra o tráfico de entorpecentes. Ainda tem mais. PM prende homem com drogas, arma de fogo e em Paulista. Ainda hoje, aqui no Patrulha do Agreste, Polícia Militar apreende mais de 12 quilos, isso mesmo, nada mais, nada menos do que 12 quilos da erva do capeta, a maconha, é isso mesmo, escondida entre, rapaz, entre polvos no aeroporto de Fernando de Noronha. Olha só, rapaz, filho é preso suspeito de matar a mãe idosa de 70 anos. Filho é preso suspeito de matar a mãe, que é idosa, de 70 anos de idade. Ainda aqui no Patrulha do Agreste, Polícia Civil cumpre mandados contra investigado por roubo em Garanhuns. Ainda hoje no Patrulha, DENARC apreende menor por tráfico de drogas durante a operação. É isso mesmo, desarme em Garanhuns. Ainda hoje no Patrulha do Agreste, homem é preso após descumprir medida protetiva e expulsar a própria mãe da casa em que ela morava. Olha só o teor da situação. Ele expulsou a própria mãe da casa em que ela morava. Isto é um vagabundo, não merecia a vida que tem, não merecia nem estar na terra. Uma peste dessa. Mulher é morta a tiros dentro de casa e em Passira, e companheiro é preso suspeito do crime. Ainda tem mais. Polícia Civil desarticula esquema de agiotagem, cobranças extorsivas e também no Cabo de Santo Agostinho, entre outras, essas e outras aqui no Patrulha do Agreste. É isso mesmo, vamos lá. Tem mais manchete para você aqui no Patrulha do Agreste. Vamos lá. Teto de sala de emergência de hospital na restauração desaba e atinge pacientes do Recife. Adolescente morre e pai fica gravemente ferido após moto atingir. É isso mesmo, moto ser atingida por caminhão na BR-232. Ainda hoje, homem morre após colisão frontal entre motocicleta e caminhão na BR-116. Ainda aqui no Patrulha do Agreste, criança de 1 ano de idade morre após ser encontrada dentro de balde em Petrolina. Tragédia. Isso mesmo, tragédia. Dono de bar é morto a tiros no bairro Aloísio Pinto, em Garanhuns. Homem morre após acidente envolvendo motocicleta na PS-149 em Birajuba. Ainda hoje, homem executado a tiros em comunidade, isso mesmo, de Camaragibe. Essas e outras agora aqui no Patrulha do Agreste, o programa de maior audiência do Agreste Pernambucano. E por que não dizer, você ligado também através dos nossos aplicativos, você ligado através da Alexa, muito obrigado por você estar com a gente aí através da Alexa, Rádio Estação na Alexa, você ligado também no Rádios Net, muito obrigado por vocês estarem com a gente, você ligado também aí, né, através do dial, né, do rádio, velho radinho, né, você... Muito obrigado pelo carinho também. Você pode deixar o seu recado, sua reclamação, sua reivindicação, 987-85-5687. 987-85-5687. Homem é detido pela Romult após suspeita de participação de assalto na vila de Poço Fundo. Deu bronca pra ele, hein? Deu ruim pra ele. Já aqui no Patrulha do Agreste. Ainda hoje, aqui no Patrulha do Agreste, você confere também. Você confere também essa daqui, ó. A gente trazendo pra você agora, aqui no Patrulha do Agreste. Bartô Neves precisou se ausentar por alguns momentos. Jovem é detido com moto. É isso, com moto com sinais de adulteração aqui na capital da moda. Isso mesmo, aqui na capital da moda. Já já a gente traz detalhes pra você. Essas e outras agora, aqui no Patrulha do Agreste, o programa que prende você. Então vamos lá.
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2: Agora na capital da moda são 6:42. 6:42, você ligado com a gente aqui, a gente segue. Direto Rasselli no canto, de volta. Agora sim, no mundo da polícia. Muito bem, jovem é detido com motocicleta com sinais de adulteração em Santa Cruz do Caparibe. Olha o nó, olha o nó. Olha o nó aí. Presta bem atenção no nó. Um jovem foi detido na noite da última sexta-feira, dia 15, no conjunto habitacional Malhada do Meio, em Santa Cruz do Caparibe, no Agreste Pernambucano. De acordo com as informações, a Guarda Municipal, a GCM, o jovem foi abordado durante a operação de rotina. Ele estava conduzindo uma motocicleta Honda Bros de cor branca. De acordo com as informações, durante a fiscalização, os agentes realizaram assim uma consulta ao chassi e verificaram outras características do veículo. Na ocasião, foram identificados irregularidades de sinais de adulteração. Questionado pelos agentes, o jovem afirmou que havia adquirido a motocicleta por meio de uma negociação realizada pelas redes sociais e que desconhecia a procedência irregular do veículo. Ele também apresentou uma documentação referente à motocicleta. Diante da situação, o jovem e a motocicleta foram conduzidos até a delegacia de Polícia Civil, aonde foram realizados os procedimentos cabíveis acerca do fato. A motocicleta permaneceu apreendida para os procedimentos legais e providências necessárias. O jovem foi liberado após os procedimentos iniciais, enquanto a Polícia Civil instaurou um inquérito por portaria para aprofundar as investigações e esclarecer assim a procedência do veículo e as circunstâncias da sua adulteração. Na capital da moda são 6:44. 6:44 na capital da moda. A gente segue por aqui trazendo mais informações para você aqui no Patrulha do Agreste. Muito bem, suspeito acusado de participação em assalto na Vila de Poço Fundo é preso. É isso mesmo. Homem é detido, melhor dizendo, né? Homem é detido pela Romute após suspeita de participação em assalto na Vila de Poço Fundo. É isso mesmo, a gente traz detalhes para você agora aqui no Patrulha do Agreste. Homem identificado como Rubenildo dos Santos Ramalho foi detido pela equipe da Romute, da Guarda Civil Municipal, a GCM de Santa Cruz do Caparibe, após uma ocorrência de assalto registrada na Vila de Poço Fundo. Segundo as informações repassadas pela GCM, uma motocicleta Honda Bros 160 de cor preta teria sido tomada durante um assalto. Após o crime, a equipe da Romute realizou assim rondas quando localizaram nas proximidades do bairro Cruz Alta um indivíduo que apresentava características semelhantes às de dos suspeitos registrados nas imagens capturadas por câmeras de monitoramento. De acordo com as informações, O homem estava em um bar quando foi abordado pelos agentes de segurança pública. Segundo o efetivo, as roupas utilizadas e a motocicleta e o capacete apreendidos nas imagens seriam semelhantes aos observados no momento do assalto. Durante a abordagem, Rubenildo negou participação no crime. De acordo com as informações, diante das informações e dos elementos reunidos durante a ocorrência, o homem foi conduzido, assim, juntamente com todo o material relacionado ao caso, ao plantão da delegacia de polícia aqui da capital da moda, onde foram adotadas todas as medidas cabíveis, segundo a GCM. Ele já possui registros anteriores relacionados ao crime de roubo. A ocorrência deverá ser analisada pela autoridade policial responsável por definir os procedimentos legais a dar continuidade às investigações sobre a participação do suspeito no assalto. Lembrando também, vale a pena ressaltar que, né, foi encontrado com o mesmo os seus documentos, né, contendo também aqui uma grande quantidade em dinheiro, né, trocada em espécie com notas de R$100, de R$20, de R$10, de R$5, de R$2, né, um celular, uma carteira, porta-cédulas, duas chaves, né, uma chave reserva e uma chave da moto, né, a chave principal e a chave reserva, né, e o capacete utilizado assim na ação delituosa, e a motocicleta também, né, foi apreendida, placa PGR 8E67, placa Mercosul. A moto, né, foi apreendida, né, pela Guarda Civil Municipal de Santa Cruz do Caparibe, que vem fazendo um excelente trabalho. Muito bem, polícia desarticula esquema de agiotagem e cobranças extorsivas do Cabo de Santo Agostinho, já aqui no Patrulha do Agreste. Mulher é morta a tiros dentro de casa em Passira. Companheiro é preso suspeito do crime. Vamos lá, a gente traz essa agora aqui no Patrulha do Agreste. A Polícia Civil de Pernambuco investiga um caso de feminicídio registrado na manhã de terça-feira. De acordo com as informações da manhã de anteontem, no sítio Poço do Pau, na zona rural de Passira, no Agreste de Pernambuco. Marília Alves da Silva, de 36 anos de idade, foi morta a tiros dentro da própria residência em que morava. O principal suspeito do crime é o companheiro da vítima, Daniel Gomes da Silva, de 48 anos de idade, natural de Limoeiro, segundo as informações repassadas à polícia. Ele teria fugido do local após o assassinato da mulher. De acordo com as informações, ele é o principal suspeito do crime. De acordo com as informações repassadas à nossa equipe, o suspeito foi localizado e preso em flagrante na cidade de Carpina, na zona da Mata de Pernambuco. As circunstâncias e a motivação do crime ainda serão esclarecidas pelas investigações. O corpo de Marília Alves da Silva foi encaminhado ao Instituto de Medicina Legal, ao IML da cidade de Caruaru, onde deverá passar pelos exames e procedimentos necessários, assim, para depois ser encaminhado para o seu sepultamento de forma digna. Isso mesmo, de forma digna, pelos seus familiares. É isso que a gente, né, espera, e com certeza, né, a gente lamenta, né, é um fato ocorrido como esse, né? Operação conjunta prende dois investigados por crimes sexuais contra vítimas vulneráveis em Lagoa do Ouro. Isso mesmo. Então vamos lá, a gente trazendo essas informações para você. Uma operação conjunta da Polícia Civil e Polícia Militar resultou, né, na terça-feira, ontem, no cumprimento de dois mandados de prisão preventiva contra investigados por crimes contra dignidade sexual no município de Lagoa do Ouro, no Agreste Pernambucano. A ação foi realizada pela Delegacia de Lagoa do Ouro, vinculada à 18ª Delegacia Seccional de Garanhuns, em conjunto com as polícias com a Polícia Militar, né, que atuou no município, e a operação foi coordenada pelo delegado Paulo Fernando de Oliveira. As investigações tiveram início após denúncias encaminhadas pelo Conselho Tutelar de Lagoa do Ouro, envolvendo assim possíveis crimes sexuais, práticas contra crianças, adolescentes. A partir das informações recebidas, a Polícia Civil realizou diligências e ouviu também testemunhas e reuniu elementos que contribuíram para o esclarecimento dos fatos. Durante a operação, foram cumpridos dois mandados de prisão preventiva expedidos pela Vara Única da Comarca de Correntes, e também um dos mandados foi cumprido contra José André da Silva, investigado por estupro de vulnerável. Outro alvo foi Benon da Costa Bezerra, investigado por estupro de vulnerável, que foi também localizado e preso no sítio Salgado, na zona rural de Lagoa do Ouro. As ordens de prisão foram expedidas pela justiça após a representação da autoridade policial, com base nos elementos reunidos durante as investigações e diante da necessidade de garantir também a ordem pública e preservar a instauração criminal e assegurar assim o andamento do processo. Após as prisões, os dois investigados foram conduzidos à delegacia de Lagoa do Ouro, aonde foram realizados os procedimentos legais. Eles permanecerão e permanecem, né, à disposição da justiça. A operação reforça a atuação integrada das forças de segurança pública no combate aos crimes sexuais, especialmente aqueles praticados contra crianças, adolescentes, buscando assim garantir a proteção das vítimas e a responsabilização dos investigados por suas condutas delituosas. Na capital da moda, são exatamente 5 minutos, faltando 5 minutos para as 7:55. A gente segue por aqui trazendo mais informações para você aqui no Patrulha do Agreste. PM apreende armas, munições e drogas durante a ação em Goiânia. De acordo com as informações, a PM apreendeu policiais militares do 27º BPM, apreenderam armas de fogo, munições, drogas durante uma ação realizada na segunda-feira, dia 17, nas proximidades de um beco no bairro Bom Tempo, em Goiânia. De acordo com a Polícia Militar, o efetivo realizava assim rondas quando recebeu as informações sobre indivíduos que estariam comercializando entorpecentes e portando armas de fogo na localidade. Os policiais seguiram até o endereço indicado inicialmente no momento, inicialmente foi realizado o monitoramento da área. Durante a ação, os militares visualizaram alguns indivíduos que fugiram ao perceberem a presença policial. Durante a fuga, um dos suspeitos deixou cair uma espingarda CBC modelo Pump 12, calibre 12, de acordo com as informações, acompanhada de uma munição do mesmo calibre. As buscas continuaram e os policiais localizaram assim ainda um revólver Taurus calibre 38 com 6 munições, além de 10 porções de substância análoga à cocaína e um aparelho celular. Posteriormente, os policiais receberam ainda informações de que os envolvidos teriam escondido em uma residência próxima às diligências. O efetivo conseguiu localizar as duas pessoas. De acordo com as informações, ao todo foram apreendidos espingardas CBC Pump calibre 12, também uma munição calibre 12, um revólver Taurus calibre 38, 6 munições, como eu bem disse anteriormente, calibre 38, 10 porções de substância análoga ao pó da unha do capeta, cocaína, um aparelho celular de procedência duvidosa, e os envolvidos e todo o material apreendido foram encaminhados à Delegacia de Polícia de Goiânia, aonde foram adotadas as medidas cabíveis acerca deste fato. Agora, na capital da moda, são 6 horas e 58 minutos. Tem manchete, tem bloco, tem manchete. A gente segue por aqui. Muito bem, Polícia Militar apreende cocaína e maconha durante a ação contra o tráfico de drogas em Joaquim Nabuco. Ainda aqui no Patrulha do Agreste, PM prende homem com drogas e arma de fogo em Paulista. Rápido bloco de apoio cultural, eu volto já.
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6: Muito bem, de volta aqui no Patrulha, deixa eu chamar ele de volta por aqui. É isso mesmo, foi ali rapidinho, mas já voltou. Deixa eu chamar ele na vinheta.

0: 24, estava resolvendo uma situação necessária e urgente, mas tudo alinhado, graças a Deus, Roberto Moura. Falar em tudo alinhado, chegaram as chuvas, né? Ou chegou a chuva, como queiram, ou chegou as chuvas, não sei lá. Isso. Professor Jota Oliveira é quem sabe. Um abraço, professor Jota. Ó, chegou as chuvas, ou chegaram as chuvas. Isso. E isso é qual que você diz? É chegaram ou chegou?
1: Oi?
0: Tanto faz, né, Moura?
1: Tanto faz. O importante é que a chuva chegou.
0: Roberto Moura, um abraço, meu amigo. E digo o seguinte, as chuvas chegaram e realmente nessa nossa região agreste tem uma chuvada boa. Santa Cruz, São Domingos também recebeu uma chuvada boa. É. E graças a meu bom Deus, veio tudo em paz, né? Como sempre Deus costuma fazer na grande maioria das vezes essas chuvas aqui em nossa região. Graças a Deus. Essa região tem muito que agradecer a Deus também nesse sentido, que as chuvas quando vem pra cá, mesmo sendo chuvas fortes, torrenciais, não causa grandes tragédias, nem grandes constrangimentos, nem grandes prejuízos, nem grandes transtornos, né, pra nossa sociedade. E são domingos, graças a Deus, chuvinha boa, mas boa mesmo de correr água na rua, como é de costume, tá? Inclusive eu vi um vídeo de um camarada arretado, porque Deus mandou chuva pra São Domingos e ele zangado, porque tinha as águas das chuvas na rua de São Domingos. Eu queria saber desse cidadão o que é que precisa fazer. Compra um guarda-chuva grande, reclama com Deus. Você não quer que passe água na chuva de São Domingos, não?
1: Nas ruas de São Domingos?
0: Seu miserável. Você não quer que passe água nas ruas de São Domingos, não?
1: Agora
0: nem nas chuvas de São Domingos. Chuva tem que vir com água, meu patrão. Você mora em que planeta? Você é extraterrestre de que planeta que lá não chove?
1: É em Marte.
0: É?
1: Em Marte.
0: Acho que em Marte não tem marciano ruim desse jeito, não.
1: Tem não.
0: Porque só pode ser ruindade, né? O morador reclamar de uma situação a mais, de uma situação atípica, de uma situação pontual, beleza. Agora o camarada usar as chuvas, né? Que passou ou passa pelas ruas simplesmente pra estar conversando asneira politicamente. Aí, velho, eu tenho que repensar realmente se você tá fazendo isso com seriedade, que eu não acredito. Né? Então vamos lá, vamos ter um mínimo de respeito e dignidade, principalmente respeito à inteligência do povo, tá?
1: Essa ainda foi mais forte do que a outra, que tem gente que ainda bota áudio no WhatsApp dizendo: obrigado, prefeito fulano de tal, pela chuva.
0: Não, mas
1: que você mandou.
0: Não é isso que eu tô dizendo, não.
1: Eu tô entendendo, eu sei,
0: isso é uma brincadeira,
1: na brincadeira pra poder sátira. Não ficar uma coisa.
0: Quando o cara é a favor do prefeito, tá, faz essa sátira, essa gaiofa aí, beleza, é de boa. E quando o cara é contra o prefeito que diz isso aí, também beleza, é de boa. Eu até entendo. Entende? Ô Moura, entendo e respeito. Agora,
1: o que infeliz de porta, falar um negócio desse.
0: Não, não é só falar. Você não tá entendendo a gravidade.
1: Fazer o vídeo.
0: O cara vai lá pra chuva, vai lá pra rua, vai lá pra água que tá passando na rua.
1: Sim.
0: Faz um vídeo, mente descaradamente, traz um pânico à sociedade. Uma figura dessa talvez nem entenda, não tenha nem inteligência suficiente pra perceber o tamanho da asneira que tá fazendo.
1: E da gravidade
0: cria
1: que tá fazendo.
0: Cria pânico na sociedade, principalmente nos moradores da rua. Cria uma fake news de notícia mentirosa e falsa, porque o que ele tá afirmando ali é mentira, no sentido de gravidade da chuva, de acabando-se o distrito, a cidade em água. E criando pânico na sociedade, velho. Quer fazer política, meu irmão? Quer fazer oposição? Quer fazer embate político? Ou quer crescer politicamente? Vai no mínimo da decência, velho. O bom é você ir na decência completa. Aí, top de linha. Mas você não consegue. Você é tão pequeno, tão ridículo, tão medíocre que não consegue. Então vai no mínimo da decência, meu irmão. Tá criando pânico na rua, tá criando... Ô, velho, a cidade que chover, que não tiver água nas ruas passando... Aí santa paciência, né, meu irmão? Aí acho que precisa fazer um transplante de cérebro, né?
1: É verdade, com certeza.
0: Pelo amor de Cristo, eu não tô falando da crítica do morador em situações pontuais. Um bueiro que entupiu aqui, beleza. Uma água que deu retorno ali, vamos analisar se foi volume de chuva, porque volume de chuva não tem bueira que dê jeito, não tem saneamento que dê jeito, nem da casa, nem da rua. Vamos ver o volume de chuva. Precisa um reparo, vamos fazer. O pós-chuva, vamos cobrar reparos que precisam, sempre aparece um reparo numa caixa de esgoto, de uma caixa de gordura, de um saneamento que entope pela areia, a terra que desce e acaba entupindo. Beleza, pós-chuva vamos cobrar as ações necessárias, beleza. Agora o camarada tá debaixo de chuva, água passando. Ah, absurdo, água passando aqui porque choveu.
1: Tá de brincadeira, né, velho?
0: Ô, autarquia, né? E tu quer que chova e não passe água?
1: É? Mesma coisa que apagar fogo com gasolina.
0: É, eu nem concordo com isso aí, porque fogo com gasolina já tem fogo. Aí o cara tentar botar fogo em água. Levar gasolina pra tocar fogo. Ô, meu Jesus Cristo. Busque argumento, velho. Trabalhe pela sociedade, meu irmão. Busque fazer as coisas com seriedade. Cobre, critique, chame na grade. Busque, mas de maneira minimamente séria. Minimamente com respeito à população e à inteligência do povo. É por isso que tem nego aí que tem que baixar a cabeça por onde passa, sabe? Ou você acha que a sociedade não entende? Ou boa parte da sociedade não entende?
1: Oh.
0: Complicado. São 7:10, como Defesa Civil do município de Brejo Amadeus, eu tenho a informar que as chuvas vieram, graças a Deus, de maneira muito moderada, né? Ainda correu algumas ruas, ainda tiveram água correndo no distrito de São Domingos e, graças a Deus, tudo em paz no sentido do volume de chuva que veio, nada fora do esperado, tá? Tudo tranquilo nesse sentido. Tem um pós-chuva, como eu falei, que aí as equipes estão trabalhando e fazendo por onde. Ponto. Sobre as estradas mais próximas aqui, né, as chuvas também acabam chegando um pouco na zona rural e aí, lógico, também acaba afetando essas estradas vicinais, não só do Brejo, mas qualquer cidade que assim venha as chuvas. E que papai do céu mande chuva, meu irmão. Se você me perguntar 10 vezes, Bartol, você quer chuva com alguns problemas ou você quer seca sem ou com outros problemas? Porque de todo jeito vem problema. Eu digo que quero chuva dentro do limite, que não prejudique ninguém, que não traga tragédia, que não cause prejuízo a seu nem transtorno a seu ninguém. Eu prefiro período de chuva, viu, Moura?
1: Eu também,
0: eu claro. Eu sei que é mais difícil, tem uma laminha aqui, uma laminha ou lamona, né? Aqui ou ali, falando um linguagem bem popular, mas é muito melhor do que você ver o gado sofrendo, você ver o caminhão pipa chegar a 300, 400, 350 conto, né?
1: É verdade.
0: Na chuva, até quem mora em área urbana aqui nesse Nordeste, quando chega, apura uma aguinha, apura e apara uma aguinha na bica da casa mesmo. Você sabia disso? Bota um balde aqui, bota um outro balde ali, serve pra lavar uma roupa, serve pra lavar um muro. E há quem pegue a água até mesmo pra beber. Ainda, Bartô, ainda, né? Não pega a água da primeira chuva, ô Moro, porque tá limpando as telhas. Você sabe dessa cultura ou não? A primeira chuva?
1: A primeira chuva tá limpando as telhas, limpa, claro. Limpa as telhas.
0: Aí, como é a segunda... Mas a segunda chuva nesse sentido, Bartô?
1: A segunda chuva é... Você joga cano lá pra cisterna.
0: Depois de certo tempo, que a água já limpou as telhas, você vai lá, bota ali um balde pra aparar a água. E aí você vê se a água já tá limpinha, límpida, né? E se tem condições de fazer uso até pra beber. Ainda tem gente que faz essa prática. E não tem nada de mais nisso, viu?
1: Claro.
0: A gente ignora quem mora na área urbana, porque acredita que todo mundo, né, tem como estar comprando botijão de água mineral, que tá tudo caro e é tudo um custo de vida difícil. Mas enfim, viva Deus, viva a mãe de nosso Senhor Jesus Cristo. Tem um cara que dizia, mestre Vitalino em Caruaru, ele dizia, viva Deus, viva a mãe de Deus e viva a chuva. Então que
1: desse
0: viva
1: jeito.
0: É tudo de bom e assim a gente segue, tá? E vamos embora, sempre atento, direto, rasteiro e no canto, voltando no mundo da polícia.
1: Vamos lá, voltando no mundo da polícia. Escute essa, Bartô, essa daqui me deixou revoltado, vai deixar você revoltado também.
0: Chama aí, chama.
1: Filho é preso suspeito de matar a mãe idosa de 70 anos em Gravatá. Vou repetir. Filho é preso suspeito de matar a própria mãe idosa de 70 anos em Gravatá. Uma idosa de 70 anos foi assassinada com golpes de barrote no início da tarde de ontem, dia 18. De acordo com as informações, dentro de uma residência localizada no centro de Gravatá, no Agreste Pernambucano. A vítima foi identificada como sendo a Maneide Maria da Silva, e o próprio filho dela, Erevaldo José da Silva, de 52 anos de idade, foi preso em flagrante delito suspeito de praticar o crime. Segundo informações repassadas pela polícia, vizinhos teriam percebido a ocorrência e acionado, percebido a situação e acionado o policiamento. E ao chegar ao imóvel, os policiais encontraram o suspeito dentro da residência e localizaram assim a idosa já sem vida, de acordo com as informações, apresentando graves lesões na região da cabeça. Ainda de acordo com a polícia, Everaldo aparentava estar em estado de perturbação mental. Os policiais também, ele teria afirmado que havia matado um bicho chifrudo que estava saindo água da cabeça, de acordo com as informações. O homem foi preso em flagrante e levado para a delegacia com o reforço policial devido à revolta de populares que tentavam agredi-lo e realizar assim um linchamento. A Polícia Civil segue investigando o caso e deverá apurar as circunstâncias e a motivação do crime. O corpo da senhora, da idosa, né, Maria, foi encaminhado ao Instituto de Medicina Legal de Palmares para os procedimentos cabíveis acerca deste fato lamentável.
0: Eu estava acompanhando essa situação aqui, Moura. Desde ontem, isso parou essa região ali de Gravatá. E a notícia chega agora pela manhã aqui nessa região de São Domingos, Brejo, Jataúba, Taquaritinga, enfim. E é chocante. Agora, é muito importante que a gente destaque o seguinte. É uma senhora de 70 anos, uma senhora que realmente não tinha condição de defesa frente a um elemento de 50, a divergência da idade dele, 52, 53, mas de 50 anos ainda tem um vigor físico e de força gigante perante ou diante de uma mulher de 70. A própria mãe, independente de ter sido mãe dele ou não, já seria um caso estarrecedor. Mas aí, para trazer a gravidade, a monstruosidade da condição humana desse traste, né? Que transforma-se no monstro e mata a própria mãe. E aí ele alega, tá vendo bicho, tá vendo coisa, não é pra menos, né? Não é pra menos, que a companhia de um troço desse, não é a companhia espiritual de um troço desse, não deve ser coisa boa. Porque chegar a matar a própria mãe, velho, não tem como a gente raciocinar e digerir esse fato, essa informação, não. Agora, parabéns à polícia, parabéns à população ali, que de imediato, né, conseguiram segurar este monstro para que ele, pelo menos, passe aí um bom período por trás das grades. E jamais, jamais ele vai pagar o preço devido pelo que fez com a mãe dele. Pelo menos é o que a gente acredita, né? O destino dele sempre vai estar nas mãos e na permissão, às vezes não está nas mãos, mas está na permissão de Deus. Porém, o Roberto Moura, dificilmente um troço desse passa muito tempo vivo, mesmo que seja dentro de presídio.
1: Com certeza.
0: Você sabe qual é o tratamento, né? Desse lixo humano, dessas escórias da sociedade quando chega dentro de presídio. O próprio mundo do crime não aceita, né, esse tipo de escória da sociedade. Isso é um monstro. Isso é um monstro.
1: O sistema não
0: aceita. Mexeu na mãe. Prejudicou a mãe, filho, filha, enfim, crimes monstruosos quando chega dentro do presídio, a própria galera do presídio busca fazer justiça com as próprias mãos, que eu não vejo isso como justiça, causando outra barbaridade, mas é a realidade da vida, tá? Então, ele diz que tá vendo a figura do capeta, que devia estar ao lado dele, no coração dele, na mente dele.
1: Ele devia estar olhando no espelho, né?
0: E aí, parte pra cima da mãe dele. Eu não duvido de coisas e questões espirituais. Eu também não duvido. Tá? Se você não acredita que existe uma praga de um capeta do lado de lá, como é que você vai acreditar e crer que tem um Deus Todo-Poderoso do lado de cá? Então, não faz sentido. E é diferente acreditar de crer. Crer é onde você deposita sua fé. Então deposite sua fé em um Deus que você acredita. O que eu acredito é o Deus cristão, né? É o Deus que o Verbo se fez carne através do nosso Senhor Jesus Cristo, né? Que virou mártir na história do mundo e da humanidade como um todo. Ô, Batoi, tem mundo sem humanidade. O que mais falta no mundo hoje é a humanidade. Mas eu creio nesse Deus. Creio. Agora, eu sei que do lado de lá tem um capeta doido para que você dê brecha, dê espaço, né? Que você dê bobeira, que você fraqueje, que você se encoste nele. O capeta deve ser fedorento, virado na gota, né, Roberto Moura?
1: É desse jeito,
0: mas ele se apresenta cheiroso.
1: Se apresenta bonito, cheiroso, bonitão,
0: é, e desenrolado.
1: Às vezes educado.
0: É, sabe?
1: E de várias formas, em forma de homem, é, forma de mulher.
0: Agora você,
1: forma de dinheiro,
0: que tá do outro lado do rádio, se aproxime de Deus pra você poder se afastar do capeta.
1: Com certeza.
0: Porque ele tem os enviados dele, viu?
1: Tem. É,
0: esquina aqui, esquina acolá, tem um troço desocupado pra fazer o mal.
1: Com certeza.
0: É revoltante, dói nas carnes esse tipo de notícia. 7:20, 7:20, eu confirmo. O Roberto Moura ainda tem mais informações aqui no mundo da polícia. Atenção, Roberto Moura. Atenção, patrulha. Polícia resiste, patrulha do Agreste divulga. Escute essa aqui, o Roberto Moura, que chega quentinha a informação. É, vítima de homicídio foi atingido com disparos no peito e no rosto. Acabou sendo socorrida a vítima, mas acabou falecendo. É, o elemento invadiu a residência, os vizinhos também, o Roberto Moura, escutaram os gritos de socorro. A mulher foi assassinada, o elemento também usou uma faca peixeira, golpeou por várias vezes a própria esposa na noite da última segunda-feira, dia 17, foi no bairro João Mota, em Caruaru. Lucideia Batista da Silva, 52 anos, ainda jovem, foi vítima de golpes de faca e também disparo de arma de fogo pelo elemento. A vítima foi socorrida pelo SAMU para o Regional do Agreste, em Caruaru. A informação é que a autoria das agressões foi identificada pela polícia. Ah, rapaz, deixa eu ver aqui, o Roberto Moura, é isso mesmo?
1: Sim.
0: É, rapaz. A autora foi identificada como Michele de Souza Lima, 33 anos. Segundo informações, ela estava sobre a companhia. É isso mesmo ou não? Ela estava sobre a companheira. Ela é companheira. A matéria trata como companheiro, porque a mulher que matou se identifica do gênero masculino. Ah, agora eu entendi. Então, Michele seria o companheiro, como diz no politicamente correto, né? Ou companheira, eu não vejo nada de mais nisso, estou dizendo sem nenhum preconceito, mas é só pela questão da situação de quem está em casa, não confundir a matéria aqui, né? Ela estava sobre a companheira quando acabou praticando o ato. Que coisa, rapaz. Deixa eu ler aqui esse trecho aqui. Leandro é outro envolvido, né? Deixa eu ver aqui. Leandro ouviu, na verdade, os gritos da vítima pedindo socorro. Leandro é um ajudante, no caso aqui, é um socorrista, viu? É um anjo da guarda. Entrou na casa. Leandro ouviu, vamos lá, recapitulando a matéria. Diz aqui o seguinte: foi no bairro João Mota, em Caruaru. A vítima, Lucideia Batista da Silva, 52 anos, foi atingida com vários golpes de faca peixeira no peito e no rosto. O SAMU foi acionado. Também se ouviu o disparo de arma de fogo. A polícia foi acionada após Leandro passar em frente à residência junto com outros vizinhos e invadiram a casa para tentar socorrer a mulher, que gritava por socorro. Ao invadir a casa para socorrer, Leandro viu a Michele, autoras dos golpes, em cima da vítima, ainda praticando os golpes contra a companheira. Que coisa, rapaz. A mulher acabou sendo presa, né? E vai responder por feminicídio. Ô, Bartô, mas ela é mulher que matou, ela também responde por feminicídio? Sim. O feminicídio caracteriza não por quem praticou o crime, mas sim pelas características da vítima e da convivência social que a vítima tem com o agressor. Uhum. Agora me diga aqui, o Roberto Moura, a foto dessa mulher, se eu não disser que ela é uma mulher, você acredita que ela é mulher ou homem? Só pela foto. Eu
1: acredito que ela seja um homem.
0: Não é verdade?
1: É verdade.
0: As características físicas dela,
1: todinha
0: de homem, né?
1: Todinha de homem.
0: É verdade. E não tô dizendo isso, mais uma vez, repito, não para desmerecer,
1: não,
0: mas sim para você que tá em casa, é claro. É, você que tá em casa, entender o seguinte, às vezes, a forma física, a aparênciazinha bonitinha, não diz, às vezes não, nunca vai dizer quem a gente é. Porque o caráter tá estampado no rosto, não. O caráter tá escrito na história, nos atos. E é por aí que a gente tem que construir e zelar todos os dias. 7:24, tem manchete, tem bloco, tem manchete, tem bloco, tem bloco, tem manchete.
1: 7:24, filho do capeta. Homem é preso após descumprir medida protetiva, escute lá, e expulsar a própria mãe da casa dela.
0: Rapaz, eu vou dizer uma coisa, velho. Tem que ter muita paciência pra trazer esse tipo de notícia. Mulher é presa após ser acusada de ser mandante do assassinato do ex-companheiro em Caruaru. Tá vendo? Do jeito que tem homem ruim, tem mulher ruim também, porque o ser humano ele é cheio de falha, mas a gente tem que buscar sempre fazer o certo. Já já a gente volta.
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5: 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Tem um bagageiro estreitozinho, né?
6: Sei,
5: e
6: sei.
5: Ele ia para o trabalho. Hoje cedinho eu vi e aí eu digo, mas rapaz, que... Aí eu vi a máquina grande lá.

0: 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Numa almofadinha, que bota uma almofada pra não arranhar a máquina, quebrar a máquina.
1: Sim, sim.
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1: Vamos lá.
0: Deixa eu falar aqui o seguinte, tem um pitaco aqui rápido, vamos lá?
1: Vamos lá.
0: No pitaco de hoje, a gente passa em breve da Madre Deus. O prefeito Roberto Assora já fecha a sua chapa, praticamente que geral, né? Quase que todos os candidatos do Roberto Assora já anunciado. Mais de bate pronto, sem tutubiar. Deputado estadual é Caio Manisoba, né? O que está sendo apoiado pelo Roberto Assora no município do Brejo. O deputado federal é o Lula da Fonte, filho do deputado federal Eduardo da Fonte. O Eduardo da Fonte vai para senador esse ano, né? E aí o Lula da Fonte é quem fica com esse apoio de federal no Brejo da Madre Deus pelo prefeito Roberto Assora. O senador já declarado pelo prefeito Roberto Assora é o Eduardo da Fonte, né? O senador número um aí do apoio do prefeito Roberto Assora e do grupo Jacaré é o Eduardo da Fonte, e o Roberto Assora está analisando aí para anunciar o seu segundo candidato a senador para este ano. Para governo do estado, sem tutubiar, debate pronto, também anunciou a governadora Raquel Lira, que está indo para a sua reeleição. O prefeito Roberto Assora, mais uma vez, bate o martelo e vai o apoio sem tutubiar com a governadora Raquel Lira para a sua reeleição. Esses são os candidatos para a eleição deste ano, declarado o apoio pelo prefeito de Brejo da Madre Deus e o Grupo Jacaré, lá em Brejo da Madre Deus. São Domingos, Manda Saia, Fazenda Nova, Barra de Farias, todos os distritos, localidades, municípios da região Agreste, cada um busca o seu. Em Brejo da Madre Deus, o prefeito Roberto Assora declara a esses que a gente acabou de anunciar aqui. Boa sorte para todos, é assim que a gente trata todos que passam por aqui como notícia. E tá aí o prefeito Roberto Assora. Inclusive, a gente vai agendar uma entrevista com o prefeito Roberto Assora aqui nesse programa também, e lá no outro programa Alta Conexão que a gente faz pela outra emissora na Rádio Vale, tá? Abraço a todos de Brejo da Madre Deus e abraçar o prefeito Roberto Assora sempre que tem tempo. O homem acorda 4h20 da manhã, Roberto Moura. 4h20 da manhã, começa a despachar com os seus secretários 5 da manhã, porque o cara ou trabalha na gestão Roberto Assora, ou xau, com ele não arrudeia não. Ele tá certíssimo, tem que zelar pelo dinheiro público e tem que cobrar da equipe, porque a equipe que não produz tem que girar, meu patrão, tem que girar a catraca e botar realmente quem quer produzir e trabalhar pelo povo. Um abraço pra ele, essa hora já deve estar na luta, já deve estar nas correrias, né? Onde quer que esteja, se estiver ouvindo pelo aplicativo, que sempre ele acompanha a gente pelo aplicativo. Um abraço e boa gestão, boa sorte. 7:39 em Santa Cruz do Capibaribe. 7:39, vamos no zap zap, velho?
1: Vamos lá, só se for agora. Muito bem, vem chegando por aqui, isso mesmo, chegando ele por aqui, o irmão o Luiz da Batatinha, isso mesmo, o Luiz da Batatinha que tá lá em Água Preta, isso mesmo, tá lá, ó, mandou um vídeo pra gente aqui, né, fazendo aí as doações lá, né, das roupas, né, que ele, né, sempre faz esse trabalho social, né, Bartô, junto com a esposa dele. né? Mandou um vídeo aqui pra gente aqui, né? Abraço, Luiz da Batatinha, tudo de bom pra você. E claro, né? Sucesso aí, né? Pra você e sua esposa nessa missão aí que o Papai do Céu deu pra vocês.
0: Tá muito certo. Bem, um abraço, a esposa dele é a irmã Mara. Um abraço, meu amigo Luiz da Batatinha, que Deus abençoe. Um abraço, sua esposa, que vocês continuem essa missão gigante aí, tá? Abraço, que Deus sempre esteja abençoando. Quer mais estar conosco, Moura?
1: Isso, fala comigo, Monra.
2: Bom dia, Batu, bom dia, Roberto. A pamonha é nada, não foi? Eita, a pamonha é difícil da gota.
1: Você ainda tá iludido ainda.
2: O carro da pamonha, a moto da pamonha passou ainda agora aqui.
1: Passou.
2: Gritando, pamonha, quando ele passar eu vou gravar isso. Eu mandar pra vocês aí. Eu só paro de falar dessa pamonha quando ela aparecer.
1: Boa.
0: Olha, é melhor ter ele do lado da
2: gente. Tem jeito não, essa pamonha não vai aparecer nunca.
1: Vai, eu acredito.
2: Hoje, Gabriel.
1: Aí toma, tá vendo?
2: Roberto quer comer pamonha com queijo.
0: É melhor que Zé Rodrigo do lado da gente do que contra a gente.
1: Com certeza. Arrumamos um aliado.
0: Capilé já não é mais com a gente a bronca.
1: Não é mais com a gente. Se era bom que fosse no programa do Jota Neto de manhã.
0: Não dei a ideia, não, que o Zé Rodrigo escuta todos os programas de rádio. Até a Voz do Brasil dando nada escuta, viu? Não mexa com ele, não, que não vai dar ideia, não, que ele vai. Não brinca, não. Abraço, Capilé. Vai virar Capilé das Pamonhas. Um abraço, Capilé da Palestina. Tá lá no aviamento São Joaquim. Capilé, eu sendo você, meu amigo, eu já tinha comprado essas pamonhas. Eu tinha ido lá a pé, lá em Barra de Santana, na Paraíba, comprar essas pamonhas.
1: Já se livrava logo de
0: uma vez. São seis, viu? Lembro, são seis. São seis. Duas pra cada um, né, Moura?
1: É, claro.
0: Pelo menos claro. Se você comprar as seis pamonhas, já tá de bom grado.
1: A gente tira o queijo.
0: Não, da minha parte não. A gente já fica satisfeito. Agora, se trouxer o queijo, a gente fica mais feliz.
1: É, claro, com certeza. É, mas pra deixar ele mais tranquilo, né?
0: Abraço, abraço.
1: Já sustenta.
0: Gente caríssima, vereador Capilé, um abraço. Isso. Ó, quem tá mais conosco, o Roberto Moura, vamos lá?
1: Vamos lá, a Neide do bairro Cruz Alta, bom dia.
3: Bom dia, Bartô, e bom dia, Roberto. Estou sempre na escuta, que Deus abençoe vocês e todos os seus familiares. Beijos, Neide do Cruz Alta.
1: Valeu, Neide, pra você também, tudo de bom, um abraço.
0: Um abraço, Neide, que Deus lhe abençoe, querida. Obrigado pela amizade, pelo carinho, respeito e audiência. Quem mais tá conosco?
1: Chegou ele, Pirão Tricolor. Abraço, Pirão, tudo de bom pra você. Obrigado pelo carinho, obrigado pela audiência, sempre ligado com a gente.
0: Fala, Pirão, um abraço, querido. Quem tá mais conosco?
1: Quem tá mais conosco aqui, deixa eu ver, a Selma tá ligada com a gente, bom dia, Selma.
4: Bom dia, Roberto, bom dia, Bartô. Eu queria saber se quem tem 60 anos, ele é obrigado a votar. Se você souber, me responda.
0: Vou lhe responder agora, querida.
4: Jesus abençoe e proteja vocês.
0: Amém, querida. Selma, é?
1: É a Selma.
0: Muito bem, Selma. Vou pesquisar agora e já te falo, querida. Obrigado pela audiência, tá? Quem mais tá conosco aí, ô Roberto Moura?
1: Isso, a Van, nossa amiga Van, tá ligada lá na Rua da Lama. Abraço, Van, tudo de bom. Obrigado pelo carinho, obrigado pela audiência. Beto Doce só mandou joinha, tá na geladeira. Deixa eu ver aqui.
0: Abraço, Beto Doce, melhor Deus de Santa Cruz, perto do antigo Beco da Selp. Jaribe Carneiro tá conosco, um abraço, Jaribe. Sempre na escuta, Batu, um abraço a toda a equipe. Ele ainda faz a propaganda da loja dele aqui, ó, Carla Moda Fitness. Ótimo dia, valeu, Jaribe. Um abraço também para o meu amigo Jailton Mota e Jonas Mota também tá conosco.
1: A motaiada todinha.
0: É verdade, toda a família. Aliás, um abraço, seu Inácio Mota, tá? Que Deus esteja cuidando do senhor, de sua saúde, de sua família, seu Inácio. Obrigado, meu querido. Abraçar Thales em São Domingos, da facção do Thales. Ô Thales, para aumentar sua facção, compre máquinas na Jomac. Um abraço, meu amigo Thales, grande figura. Bom dia, Bartô, sempre na escuta. Deus abençoe vocês. Um abraço. Coronel, Coronel Senna. Um abraço, meu amigo e guerreiro Coronel Senna. Que Deus abençoe.
1: Abraço, Coronel.
0: Abraço extensivo ao comandante Martins, né? Que não está no comando da guarda, mas o nome dele é como ficou mais conhecido. Um abraço, comandante Martins. Um abraço ao Diélio, que é outro guerreiro. né? Guerreiro demais. Aliás, essa guarda de Santa Cruz do Caparibe é exemplo para todo Pernambuco, viu, velho? É lógico que a parceria fortalece, né? Guarda, gestão, gestão e guarda. Mas quem tem mais que zelar pelo o nome e a função da guarda são os próprios guerreiros e guerreiras. Um abraço a todos os guerreiros. Abraço Inácio Góes, que é guarda municipal. Meu querido amigo França, né? Que é Pedro, o mestre Pedro da Capoeira, que é guarda municipal também. Belmiro, toda a turma lá. Bruno, a toda turma que faz parte da Guarda Municipal de Santa Cruz de Caparibe. Extensivo a toda Guarda Municipal de Brejo da Madre de Deus. Quando eu falo Guarda de Brejo da Madre de Deus, é toda a guarda, viu? A de São Domingos, a de Mandassaia, a de Fazenda Nova, a que trabalha lá na sede. Toda a guarda, tá? Todo o efetivo. Um abraço, que Deus abençoe. Quem está no comando geral agora é o secretário de Defesa Social, o Sargento Moraes. Um abraço pra ele, que está secretário de Defesa Social. Um abraço, Moraes. Boa sorte, bom trabalho aí. Toda a turma na Guarda Municipal de Brejo da Madeus, São Domingos, um abraço. Quem tá mais conosco, Moura?
1: Isso, Wilson Gomes Neves, tá ligado com a gente. Abraço, Wilson Neves. Obrigado por estar com a gente. Sua irmã Lucineide, abraço, que Deus abençoe. Obrigado por estar com a gente aqui na programação do Patrulha do Agreste aqui na Rádio Estação. Bom dia, Bartô, e bom dia, Roberto. Nilza, é isso mesmo, Deus abençoe vocês. Obrigado, Nilza, tudo de bom. Obrigado, é isso aí, pessoal ligado com a gente. Obrigado, audiência topada como sempre aqui no Patrulha. Vem ele, seu Reginaldo. Pera aí.
0: Deixa bom eu dia, ver seu aqui. Reginaldo.
1: Bom dia, seu Reginaldo. É de hoje o áudio, viu? Vamos lá.
5: Bom dia, Pato Neves. Bom dia, Roberto Moura. Tô te ouvindo daqui. Tchau. Um bom trabalho pra vocês aí. Puta serena.
0: Alô, seu Reginaldo. São Domingos, seu Reginaldo. Um abraço a ele, ao filho dele, Dudu, que já mandou também aqui. Abraço pra todo mundo, Dudu. Aí tem os amigos de Dudu, nossos amigos, que é o Rui e Dona. Dudu, manda aí de novo a mensagem, o nome da esposa do Rui. Um abraço, toda a turma que tá escutando a gente, tá? Abraço da família do seu Reginaldo lá em São Domingos. Vem coisa boa aí pra sua rua, viu, seu Reginaldo? Fica escutando aí e torcendo que vai dar tudo certo. Já deu tudo certo. Quem tá mais conosco aí,
1: É Gel.
0: Meu irmão Gel, vamos lá.
1: Bom dia, Gel. Bom dia.
6: Marco, eu tô aqui em paz, e se tô ligado no programa, viu, sim? Tô ligado aqui no pé do rádio. Viu?
0: Obrigado, querido.
6: Obrigado. Depois que eu mandei um abraço pra ele. Olha, a vinheta também do programa eu gostei. Tá massa, tá muito boa. Valeu.
0: Valeu, Gel. Esse é meu irmão Gel, Álvaro Gelvá. É o plantão dele, né? O plantão dele pro meu pai, pro nosso pai. É que o plantão dele é de ontem pra hoje, né? Então, daqui a pouco ele sai do plantão, passa a noite com meu pai.
1: Sim.
0: Os meus plantões acontecem aos sábados. O de Gel acontece das terças para as quartas-feiras, que a gente passa a noite com o pai. E ele tá lá escutando. Seu Justo Pedreiro, não custa nada eu aqui dizer. Tá com claro. Você viu que ele deu uma tossidazinha lá, né? É o nosso velho pai. Abraço, seu Justo Pedreiro, homem exemplar, um homem que nunca comprou fiado na vida. Camarada quase 90 anos e poder bater no peito e dizer eu nunca comprei fiado é um herói. Né? Principalmente pra quem sempre viveu do salário ali contado, medido, salário de pedreiro, né? Na grande parte da vida dele. Um abraço, se o Justo estiver entendendo aí, ouvindo, que ele não fala mais, mas talvez ele esteja entendendo o que eu tô falando aqui. O senhor é o nosso orgulho, é uma referência pra gente como homem, viu? Como homem trabalhador, grande referência que a gente tem. Um abraço. Aliás, Deus foi muito bondoso com nossa família, né? Nos deu uma mãe fantástica, a saudosa Dona Neves, que faleceu muito jovem, 54 anos, nossa mãe foi embora. E pra mim é o maior ser humano que pisou aqui na Terra depois de Jesus Cristo. E aí é um conceito meu, por gratidão a ela e por todos os ensinamentos que ela nos trouxe, né? Ô, Bartô, e os apóstolos? Teve tanta apóstola que farrapou lá com Jesus, meu irmão. E minha mãe não farrapou com a gente, não. Pelo contrário, se sacrificou. Uma mulher que chegou a ficar 8, 10 dias sem dormir direto, né, na base do café, e às vezes quando podia, café e Coca-Cola, pra poder aguentar noite de sono, como diria no popular, em cima de uma máquina, para costurar É período de São João, período de setembro, que é os festejos aqui de Santa Cruz de Caparibe. As mulheres, as madames faziam mais roupas nessa época, as famílias. E minha mãe era estilista, minha mãe era costureira particular, como chamava. E fazia esse grande serviço à sociedade de Santa Cruz de Caparibe. O maior exemplo que eu tenho aqui...
1: Sua mãe também era costureira particular?
0: De caráter, né? E de força de trabalho e de honradez. Dona Neves, tudo que eu sou no sentido de caráter, eu devo quase que tudo a ela pelos ensinamentos. Eu e, claro, nossos irmãos. Outra aqui que é guerreira, Dona Neide, minha irmã também, que é também costureira, assim como todas as minhas irmãs. Mas a Dona Neide e Dona Luciene, a outra irmã, são também exímias costureiras, estilistas. Costureira é aquela menos detalhista. E o estilista é aquele que consegue tirar a modelagem, mede o corpo da pessoa, vai lá o cliente, faz sob medida, tem prova a roupa. Ainda tem isso, né? Vem aprovar a sua roupa.
1: É.
0: Tem gente que ainda hoje faz dessa forma com estilista particular. Dona Neide é estilista e minha irmã Luciana também é estilista. Sua mamãe é costureira?
1: Minha mãe costurava desde os 7 anos de idade, ela já começou a costurar.
0: Que coisa.
1: Minha avó ensinou ela a costurar, começou a costurar e ela a mais velha de todos, né? Hoje está com 78 anos, né? Acometida aí pelo Alzheimer, mas graças a Deus, não esquece de ligar pra mim, liga pra mim.
0: Amém.
1: E graças a Deus, isso é uma grande referência pra você,
0: na minha vida, graças a Deus.
1: Amém.
0: Ana Maria do Socorro, inclusive xará da sua mãe.
1: É, né? Maria.
0: Maria.
1: É.
0: Abraço, Dona Maria. Aliás, tem outra Maria também pra fazer aí a Santíssima Trindade de Marias, que é a Maria José, Dona Maria José, a mãe do Tiago, que trabalhou aqui conosco.
1: Pronto, Dona Maria, né? José.
0: Um abraço, Dona Maria José.
1: Maria do Socorro, Maria das Neves e Maria José.
0: As três Marias. Representando três Marias. Assim todas as Marias e todas as mulheres ouvintes do Patrulha. Bom dia, Bartô. É Dudu, filho de seu Reginaldo. É Dona Marinete, a esposa de Rui. Muito bem. Esse Rui que eu tô falando não é aquele Rui policial, não, meu pessoal. É outro Rui, tá? É o Rui, esposo Dona Marinete. É porque, como a gente falou muitos anos em Rui, tem gente que pode confundir. Mas é outro Rui, tá? Abraço, Dudu. Quem tá mais tá conosco aí pra gente ir fechando, Roberto Moura.
1: Isso, muito bem. Abraçando também o Edilson, né? Abraçando o Edilson, filho da saudosa Dona Iracema, lá em São Domingos, né? Ele que manda áudio.
0: Ah.
1: Ele mandou áudio pra mim essa semana, ele perguntou: e aí, Roberto? Tá bom?
0: É uma figura.
1: O delegado.
0: Cadê Bartô?
1: O delegado de São. Ele tem meu PV, de vez em quando ele manda áudio pra mim também. É Dilson, ele é um já é meninão, adulto, meninão. Já é adulto, mas com coração e a mente ainda de menino de 8 anos de idade, 5, 6 anos de idade.
0: Tem um carinho e um amor enorme pela gente, porque a gente também tem esse carinho e amor enorme por ele. Um abraço, Edilson. Essa semana vai ser aniversário do Edilson, viu? Acho que é dia 22 ou é 23 desse mês.
1: É nada.
0: É aniversário de Edilson. Edilson tá escutando a gente aí, manda um alô aí pra lembrar o dia do aniversário dele. Ó, o amigo Luiz da Batatinha mandou aqui o vídeo, né, das roupas sendo distribuídas, a turma, rapaz, coisa linda, as mamães lá da Mata Sul de Pernambuco receberam com muita alegria as roupas, né?
1: Que legal.
0: E eu agradeço aqui as pessoas que fizeram doação dessas roupas e a gente encaminhou pra Mata Sul através da irmã Amara, que é a esposa do amigo Luiz da Batatinha. Às vezes aquilo que a gente já não usa mais, mas ainda serve pra ser usado, né? Aquela roupa que tá lá em bom estado de conservação, tá lá no seu guarda-roupa, só amontoando, só guardando, ocupando espaço. Faz aí de vez em quando uma geral no seu guarda-roupa, tire uma, duas camisas, não espere um ano, dois anos pra fazer isso não, né? A cada 5 meses, 6 meses, você dá pra tirar uma camisa, duas camisas, pelo menos uma vez no ano. Dá pra fazer, tá? Papai do céu, graças a Deus, tá lhe abençoando, né? Não deixa faltar. Tire uma, duas camisas, tire uma, duas calças, um, dois shorts, né? Que esteja em bom estado de conservação, uma, duas peças de roupa e doe, né? Você vai doando, até no seu bairro tem quem precisa, na sua cidade tem quem precisa. Desta feita, foram várias roupas que foram doadas, né? Centenas de peças de roupa. A gente repassou pra irmã Amara, mas eu agradeço muito, muito, muito a quem doou, as famílias que doaram roupas, sapatos, né? Rapaz, que arretado, velho. Eu tô emocionado aqui com o vídeo de tanta mãe separando aqui as roupas, fazendo a seleção, tudo certinho, pra repassar e entregar às famílias. Lá já em Água Preta,
1: Água Preta
0: e daquela região da Mata Sul de Pernambuco. Vamos tocar aqui o barco, tem mais notícias, tem mais informações. Isso. Patrulha do Agreste, direto, rasteiro no canto, um abraço, Dida Dinan, ex-vice-prefeito de Santa Cruz do Caparibe, ex-vereador. Um abraço, Samponeiro Cabamacho.
1: Finalizando aqui, Dona Maria Helena, abraço lá da Liri Lingerie e o Rony da Malhada estão ligadinhos com a gente.
0: Obrigado. E o Roberto lá da Malhada também, né?
1: É o Roberto da Malhada.
0: Um abraço, grande
1: Roberto
0: abraço.
1: Da Malhada. Um abraço, querido.
0: Robertão da Malhada, abraço. Simbora aqui, ó, direto, rasteiro no canto. Atenção, Roberto Moura, no mundo da polícia.
1: Muito
0: mulher
1: bem.
0: Mulher é presa acusada de ser mandante de assassinato do ex-marido em Caruaru. A equipe Malhas da Lei prendeu na noite da última sexta-feira, dia 14, na cidade de Lagoa dos Gatos. Prendeu a pessoa de nome Jéssica Xavier de Moura, 19 anos. Ela estava com mandado de prisão preventiva em aberto, expedido pela juíza titular da vara do júri da comarca de Caruaru. Jéssica é acusada de mandar matar o próprio companheiro. A vítima foi Vinícius de Lima Santos Monteiro, de 25 anos de idade. O assassinato aconteceu no dia 8 de março deste ano, em um domingo à noite, no bairro José Carlos de Oliveira, em Caruaru. O executor, o assassino, é um tal de José Ailson, que tem o vulgo, o apelido de 18. A turma chama com ele 18, né? Que também tem mandado de prisão aberto contra ele por conta desse crime. O José Ailson, tal do 18, continua foragido. A polícia avisa, pede, solicita à população de quem tiver a informação do paradeiro desse tal de 18, pode ligar para o Disque Denúncia do Agreste 3731-4545, 3731-4545 e traga a informação que possa levar à prisão do tal do 18, né, que foi o executor do Vinícius, de 25 anos, amando da ex-mulher do Vinícius, a Jéssica. É Jéssica ou é Letícia? A Letícia. É Jéssica? É Jéssica. Deixa eu ver aqui o nome dela, Jéssica. Tá? A Jéssica, né, de 19 anos. Vê que coisa, uma moça linda, né, viu? Ela é muito linda. Morena, linda, linda, linda, linda, linda, com todo o futuro pela frente. Mas linda de fisicamente, porque de caráter, é feia, é horrível. É feia,
1: horrível.
0: É ridícula de caráter.
1: Sepulcro caiado.
0: Mas aí ela é
1: podre a mandante
0: do crime de homicídio, né? Matou aí, mandou matar o próprio companheiro. Jéssica, inclusive, diz aqui a matéria, segundo a mãe de Vinícius, a vítima que foi assassinada, dona Jaqueline Monteiro, né, que vai ter aí agora o luto e a dor eterna pela perda do filho, ela diz que o filho viveu maritalmente com a mandante do crime, a tal da Jéssica, pelo menos durante 3 anos. Estavam separados há algum tempo e Jéssica não aceitava o fim do relacionamento. A Jéssica ligou para a vítima e ficaram de se encontrar em um bar para na tentativa de reconciliar. O filho dela foi até o local para conversar, mas aí após bebedeira se desentenderam. E aí a moça, olha o que diz aqui, a moça foi até a mesa onde o filho onde a vítima, né, foi até a mesa onde a vítima estava, onde o filho de dona Jaqueline estava, e aí acabou tendo essa discussão toda. O detalhe, meu querido Roberto Moura, para fechar a matéria aqui já em ponto, é o seguinte: o filho de dona Jaqueline, o Vinícius, foi assassinado com vários disparos de arma de fogo. É realmente muito chocante. Ao se aproximar do corpo da vítima, a Jéssica, friamente, de maneira muito cruel, disse, após a vítima já assassinada, viu? Disse: liga pra tua mãe agora, liga pra tua mãe, comédia. Liga, quero ver ela resolver agora, nela que resolve tudo pra tu. Veja a ruindade acumulada no coração dessa tal de Jéssica, que agora vai tomar café de canequinha na colônia penal de Buíque, que é o presídio feminino aqui da região. 7:58, 7:58, a gente vai ficando por aqui. Deixa eu agradecer ao Márcio Felipe pelo convite ontem, participei ontem do programa aqui com ele, obrigado. Ao meu amigo Tiago Manuel, que também esteve na técnica, ao ex-vereador Ernesto Maia, que a gente esteve aqui analisando os fatos, né, políticos. E um dos destaques foi sobre a vereadora Jéssica, que está sendo aí acusada de ser funcionária fantasma lá na cidade de Surubim. A vereadora, que é professora Jéssica, diz que está tranquila em relação a isso e que vai se pronunciar em documento. em documentos, perdão, no momento adequado para provar que prestou serviço e continua prestando serviço na cidade de Surubim, a qual ela está cedida pelo governo de estado, do estado de Pernambuco, pela função de professora. Vamos aguardar. Moura, um abraço, né, velho?
1: Abraço pra você, uma ótima quarta-feira para todos nós. Amanhã a gente volta, se Deus quiser.
0: Que Deus abençoe a todos nós. Vem aí, Alcione Ferreira.
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1: Adiciação 8:01.
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1: Bom dia, muito bom dia, meu povo. Bom dia, Santa Cruz. Bom dia, toda a região. Bom dia pra você que já tá aí, ó, pegado no batente, trabalhando. Bom dia, bom dia. Bom dia às costureiras, ao pessoal nas estamparias. É, você na construção civil? Bom dia, viu? Bom dia pra todo mundo. Bom dia, principalmente hoje, para os fotógrafos, minha gente. É, hoje é o dia mundial aí da fotografia e dos fotógrafos, tá bom? Bom dia pra você que tá de idade nova, você vem comigo celebrar o teu aniversário? Vamos combinar assim que hoje você vai fazer a festa aqui na 88.9? Lembrando pra você que hoje é aquele nosso programa curtinho, só até às 10 horas, porque depois de 10 horas tem o Conexão Moda Center, é informações aí sobre o nosso gigante, e aí a gente só vai até 10 horas, então quem chega primeiro, escuta sua música, escuta o que eu tô falando, tá bom? E é isso aí, vamos começar muito bem? Vamos começar agradecendo a Deus, vamos começar sabendo que Ele sabe, viu? Deus sabe do meu e do seu corre, Ele vê. É, já que hoje é dia de reflexão, então vamos começar refletindo assim? Por vezes, a gente dá o nosso melhor e algumas vezes não é reconhecido. E isso não cabe a você provar ao outro. Se você tá fazendo o seu melhor, tá na construção aí dos seus objetivos de alcançar o que você sonha, não é o seu dever convencer o outro disso. Faça o seu melhor, porque ele, o Deus, que tá lá do céu nos olhando, sabe do meu e do seu corre, viu?

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0: Eita, aí duas músicas belíssimas, viu? João Gomes, Leão do Dia e Deus Sabe do Meu Corre. Olha só, pra gente começar muito bem essa quarta-feirona, é metade da semana, a gente já conseguiu vencer. E a outra metade, a gente vai vencer sim com a graça de Deus, viu? Então é isso aí, você já pode vir fazer o seu pedido, faz igual os nossos ouvintes, já tem gente aqui pedindo sua música, é isso aí. Olha só a minha maravilhosa, ela hoje chegou cedo, ela hoje vai ouvir a música dela. Bom dia, minha lindona.
1: Bom dia, Alcione, aqui é Luciana de São Domingos.
0: Oi, Luciana. Você
1: toca pra mim a música de Magnífico, Cristal Quebrado.
0: Sim.
1: Oferecer a toda a minha família, para o pessoal que trabalha aqui comigo na Malibu, e para você e todos os ouvintes, um cheiro, e tenha um bom dia.
0: Um bom dia pra você, Luciene, pra todos aí na Malibu, viu, galerinha? Animação, um ótimo dia de trabalho, beijo no coração de cada um aí e muito obrigado pelo carinho da audiência. A gente vai curtir sim, tá bom? Por aqui também já chegou a querida Carla, ela que tá pedindo música, ela tá aqui no bairro São Miguel. E é claro que ela também vai participar do sorteio. Hoje tem sorteio, Alcione? Tem sim, viu? Hoje tem sorteio de um combo delicioso lá da Ronaldo Hamburgueria, que fica ali na rua São Paulo. 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E agora vamos embora, vamos de música? É isso aí, a Luciene pediu e a gente vai curtir juntinho com a turma da Malibu. É, magníficos, aumenta o som e vem com a gente.

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0: Eita, catedral aqui no som da sua rádio estação. Esse já foi pedido musical, viu? 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E olha só, a primeira música que a gente ouviu nesse bloco foi a querida Carla que pediu. Essa daí de Catedral, quem pediu foi o querido Luciano. É, o Luciano Pedreiro que tá lá em São Domingos. Um cheiro pra você, Luciano, pra todo mundo aí juntinho com você, tá bom? Belíssima canção. E essa também vai pra ela, a minha amiga que pediu aqui uma música gospel e pra oferecer pra amiga dela, não é mesmo? Bom dia.
1: Já estamos na luta.
0: Eita, tá bem baixinho o áudio, vamos lá?
1: Um abraço para você, já estamos na luta. Quero oferecer uma música gospel para todos os ouvintes, aqui para a Maria Cozinheira. Um abraço, amiga. Cheira.
0: Um cheiro, Maria, que Deus abençoe seu dia. É, abençoe aí o seu trabalho. Salvo engano, você e a Terezinha, não é isso? Aí no restaurante do Cícero. Um beijo para vocês, tá bom, minhas lindonas? Olha, beijo grande no coração de vocês. É isso aí. E a gente segue por aqui, viu? Na nossa programação, quem chega por aqui também é a dona Antônia, lá do Sítio São João. É isso aí, ela que quer pedir música e quer oferecer pra mim. Muito obrigado, minha linda, pro neto dela, o Nicolas, pro filho dela, o Roberto. É isso aí, um cheiro pra toda essa família linda, pra todos aí no Sítio São João. Dona Antônia, seja sempre muito bem-vinda, tá bom? Um excelente dia pra vocês. Pode deixar que a gente vai tocar assim, tá bom? Olha o meu amigo chegando por aqui, bom dia.
2: Bom dia, Sione, que é Ronda Malhada. Tô com ar de mala sem açaí pra nós, Sione.
0: Muito bem, Rony, pode deixar que eu toco, viu? O Rony hoje, olha, já começou querendo ouvir aí um forrozinho das antigas com mala sem alça, é isso aí. Mas agora a gente vai o quê? Vai atender o pedido da dona Antônia, então vamos embora. Ela pediu essa música belíssima do Gustavo Lima, Retrovisor.
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0: Eita, Dori Casanova, o nome da música é Pega o Telefone e Liga. É isso aí, pega o telefone e manda tua mensagem pra cá, tá bom? Aproveitando, deixa eu mandar um beijo aí pra o querido J. Luna Produções, ele que tem aí, ó, participação aí na letra dessa música. Um cheiro pra você, Joselito. Olha só, minha gente, quem pediu essa foi a querida Claudiane, que tá lá no bairro Nova Santa Cruz, e ela também quer participar do sorteio. Muito bem, minha maravilhosa, tá participando, viu? Olha só, agora deixa eu falar pra você de uma combinação perfeita. 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Olha só, vamos mandar alô? Vamos embora? Vamos, que o zap zap da alegria tá fervilhando aqui. E a gente só tem até 10 horas e já são 8h51. Então vamos lá. Bom dia, minha lindona maravilhosa. Como é que você está, hein?
1: E Alcione, Alcione, eu gostaria de ouvir qualquer uma música com Tim Maia para oferecer para você e para todos os ouvintes. Beijos, Neide do Cruz Alta.
0: Muito bem, Neide, muito obrigada, viu? Um beijão para você e para todos aí no Cruz Alta. Aproveitando, mandar um beijo para minha mamãe, que tá lá no Santa Teresa, e o meu papai. Um beijo, meus amores, amo vocês. Olha ela chegando por aqui. Bom dia, maravilhosa.
2: Bom dia, gatinha de São Miguel. Eu quero escutar a música de Paulo Fernando. Pode ser qualquer uma. E quero entrar no sorteio. Nunca mais ganhei mais nada. Vai, hoje eu ganho.
0: Eita, Adriana, é isso aí, né? Olha, a gente tem que acreditar, confiar. Uma hora dá certo, não é mesmo? Mas olha, ele chegando por aqui, o xará do meu filhote. Bom dia.
3: E aqui, fala que é o Wesley da Malhada.
0: Oi, Wesley, tudo bem?
3: Toca aí a música de Pablo. Liga pra mim. Isso aí pra minha esposa Rayane, pra minhas duas filhas. Quer participar aí do sorteio?
0: Muito bem, Wesley. Um beijo pra você, pra maravilhosa da Rayane, pra suas princesinhas aí, tá bom? Que papai do céu abençoe essa família lindona. Um beijo, tá participando do sorteio sim, meu querido. Olha só, o Robson, que tá lá no Nezinho Arruda, ele que tá aqui, ó, que gostaria de ouvir música, ele tá lá na escuta. E é isso aí, ele também vai participar do sorteio, viu? E Alciano, qual é o sorteio de hoje? Hoje é um combo delicioso lá da Ronaldo Hamburgueria. É, a Ronaldo Hamburgueria, que fica ali na rua São Paulo, viu? 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Olha só, ele chegou, viu? Bom dia, meu querido.
4: Aqui é Carlos Luiz de Lima Silva, do bairro Bela Vista.
0: Oi, Carlos.
4: Nova Santa Cruz. Queria escutar qualquer música com o Zé Ramalho. Eu queria participar do sorteio que vai até hoje pela manhã. Valeu, tá na estação, tá tudo de bom.
0: Tá sim, Carlos. Tá tudo de bom na companhia dos melhores ouvintes, viu? Um beijo bem grandão pra você. Então vamos embora? Vamos de música? É, porque a Adriana maravilhosa pediu uma música de Paula Fernandes. E já que hoje é aí o dia da fotografia, o dia do fotógrafo, vem bem a calhar, né? Ouvir Paula Fernandes e a música Fotografia. É desse jeito que a gente curte o som de Paula Fernandes, o romantismo e a homenagem ao dia de hoje. A você, fotógrafo, um beijo, tá bom? Muito obrigado por registrar memórias que ficam para uma vida inteira.

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0: Eita, isso aí é Pablo, viu? Pablo do Arrocha e Calcinha Preta na música Liga Pra Mim, pedido musical dos nossos ouvintes. É isso aí, lançada há bem pouquinho tempo, viu? Deu foi trabalho pra eu achar aqui, mas consegui. 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Vamos embora, né? Vamos cuidar aqui que o tempo ele não é muito nosso amigo não, viu? Principalmente nas quartas-feironas. É, deixa eu mandar um alô aqui pro querido Diego Negão, essa potência mundial que tá sempre ligadinha aqui no som da Rádio Estação. Tá pedindo hoje uma música bem calminha. Ele tá pedindo aqui uma música com Maneva e a gente vai curtir sim, viu, Diego? Pode deixar. Olha ele, o meu amigo Teteca. Bom dia, Teteca.
1: Música para mim, Banda Top. Carícia, oferecendo para você.
0: Sim.
1: E para todos, você que trabalha aí na Rádio Estações. Tá com as estações, tá com tudo, a rádio mais escutada de Santa Cruz do Capibaribe é a Rádio Estações.
0: Sim, Teteca.
1: Teteca do Salão DL, é moda íntima.
0: Um cheiro para você e para todos na DL é moda íntima, viu? Um beijo, bem grandão pra todos aí no Nezinho Arruda, é isso? Ou é no Necaragão? Agora eu misturei, foi tudo, Teteca. Mas tá valendo, é pra vocês, tá bom? Olha só, por aqui vem chegando a maravilhosa da Zefinha. Bom dia, minha maravilhosa.
2: Bom dia, Zefinha, senhor Domingo. É, toca uma música do Zé Vaqueiro. Obrigado.
0: Muito bem, pode deixar, viu? Vou tocar uma do Zé Vaqueiro. Hoje eu não vou tocar a minha, não, é... É pra todas as minhas maravilhosas. Não direi nada, mas haverá sinais, tá bom? Vou tocar um Zé Vaqueiro pra todas as maravilhosas aqui da Rádio Estação. Bom dia, Flor do Meu Jardim. Falando em maravilhosa, olha ela chegando.
3: Bom dia, Rádio Estação. Bom dia, Alcione.
0: Bom dia, lindona.
3: Agradecendo a Deus por mais um dia, né?
0: Amém.
3: Deus, ele é Deus. Eu queria pedir uma música com Elinha Oliveira, Nada Está Perdido. Para oferecer a todos os ouvintes da rádio, a música linda, ofereço a você, a Dalva, as meninas aqui da Rua da Assembleia, Fátima Alcântara, minha Rosa Branca. Te amo, meu amor.
0: Um beijo, minha maravilhosa, também te amo muito, ó. Beijo no seu coração pra toda essa galerinha aí na Rua da Assembleia, pra minha mamãe, pra todo mundo, tá bom? Olha só, mandar um beijo pro querido Júlio César, ele que tá pedindo música, é, tá oferecendo pra o amigo dele e a esposa, é, o amigo Veridiano, a esposa do Veridiano, que é a Silvoneide, e a todos que estão na sintonia, e é claro que ele também tá mandando pra a maravilhosa da esposa dele. Um cheiro bem grandão pra vocês, meus queridos, que papai do céu abençoe, tá bom? Agora vamos embora, vamos de música, vem chegando a eterna rainha da sofrência aqui no som da Rádio Estação, vem chegando ela, Marília Mendonça. Aumenta o som e vem juntinho com a gente curtir essa saudade, viu? É, nem é bom lembrar o tamanho da saudade que a gente sente dessa maravilhosa Marília Mendonça.

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Eita, minha gente, isso aí é Zé Ramalho, viu? Táxi Lunar. Olha só, ouvimos Maneva aí no último bloco. Também foi para o nosso querido amigo Luciano, motorista do InDrive. Um excelente dia para você, meu amigo. E é isso aí, olha, deixa eu falar agora para você. 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Eles voltaram com tudo, viu? Estão lá.

0: prontinhos pra te servir. E vamos agora, né? Vamos na nossa corrida contra o tempo, nas pedaladas aqui da carreira. E vamos que vamos. Olha o meu amigo chegando por aqui. Bom dia.
1: Bom dia, Marrom, Bernadinha. Aqui é Doca, aqui, Sulminho Lava Jato, Negona.
0: Bom dia, Doca.
1: O Leonardo, destino a Goiânia. Pobreza é a minha irmã Nissa, meu irmão Júnior, Moura, Rosiel.
0: Sim.
1: O danado da Merinha aqui em São Domingo. E toda mondeça que se faz presente aqui, nega. Bota a pegada aí, ó. Tem fuxica aí, ou não? Me diga alguma coisa.
0: Tem um fuxico bom baixo.
1: Dá um alô aqui pra essa mondeça aqui, que tô no plantão aqui, no Lava Jato. Valeu, nega.
0: Ui. Sim, sim, pode deixar. Ô, Doca, deixa eu te contar um fuxico. Não tem a Virgínia? A Virgínia é a menina das notícias aí. Ah, pois sabia que ela abandonou aí o posto de rainha da Grande Rio. E sabe o que aconteceu? A turma lá da Grande Rio foi atrás de Paola Oliveira. E sabe o que foi que ela disse? Vou não, viu? Eu não vou. É isso aí, desdenharam da Paola Oliveira, aquela mulher belíssima que acá pra nós eu acho ela um avião. É isso aí. Aí desdenharam da Paola Oliveira, aí foram atrás dela, sabe o que ela disse? Vou não, viu? Aí agora, a nova rainha de bateria da Grande Rio é, sabe quem? É a Anitta, viu? É isso aí. Gostou do fuxico? Põe o fuxico é esse, viu, Doca? Olha só, e vamos que vamos, né? Vamos que tem mais ouvintes chegando por aqui. Bom dia.
2: Bom dia, Alcione. Aqui é Lucas do Baixo São Miguel. Toca pra nós aí uma música com Rafaela Santos. Eu posso mudar. Oferecer pra todos que estão na escuta. E eu quero participar do sorteio aí, viu?
0: Muito bem. Lucas está participando, meu querido. É isso aí, pode deixar, viu? Um excelente dia para você, meu querido. Olha, vamos que vamos, vamos que vamos. Olha, Brasil chegando por aqui. Bom dia, Silvânia.
3: Bom dia, Alcione. É Silvânia do São Cristóvão. Eu gostaria de ouvir a música No Clarão da Lua, Capa do Magnífico.
0: Então já ouvimos Magnífico hoje. Olha, a Luciane pediu Magníficos, foi a primeira que tocou nos pedidos musicais. Também foi pra você, Silvânia. Hoje o programa é tão apertadinho. Não fica brava comigo não, tá? Olha, o nosso amigo Jota Luna também já apareceu por aqui e veio dizer obrigado, olha, e fazer elogios, né? Um cheiro, viu? Olha, você mora no nosso coração aqui da Rádio Estação e não paga aluguel, você sabe disso, não sabe, Jota? Um beijo grandão pra você, tá bom? Uma festa é vocês aí do outro lado, vocês são uma festa realmente, é a alegria, é a motivação, é o combustível pra essa alegria de todos os dias, tá bom? Bom dia!
4: Bom dia, gatona! Aqui é Josiane do bairro São Miguel.
0: Oi, Josiane.
4: Gostaria de escutar uma música de Gustavo Lima. Quero participar do sorteio. Eu tenho que fazer igual a Adriana. Eu também nunca mais ganhei nada.
0: Ô, oh, meu pai, eu queria ter prêmios pra dar, oi, um a cada um todos os dias. Mas os nossos aqui colaboradores, os nossos ajudadores, tá sendo assim. Então reza aí, cruza os dedinhos por sorteador eletrônico. Dá de garra com seu número aí no final do sorteio, tá bom? Olha, mandar um beijo aqui pra querida Simone, aqui do bairro São Miguel. Olha, mais uma maravilhosa chegando. Bom dia.
5: Bom dia, Alcione. Aqui é a Ivonete do São Miguel.
0: Oi, Ivonete.
5: Eu queria ouvir uma música de Cristiano Araújo, pode ser qualquer uma. Ofereço a você e a todos que estão na escuta.
0: Muito bem, minha maravilhosa. Vamos torcer aqui pra dar tempo, tá bom? É, lembra que às 10 horas a gente tem o quê? Tem o Conexão Moda Center pra você ficar bem informado. Olha, bom dia.
6: Dona, que Deus abençoe seu dia.
0: Amém, muita minha paz, maravilhosa.
6: E sucesso no seu trabalho.
0: Adoro. Obrigada.
6: Eu quero uma música de hit, só pra o vento, pra oferecer pra Neide, que Neide não é pontual. Que Deus abençoe seu dia. Cheiro no coração.
0: Um cheiro no seu coração, Solange Jorge. Deixa eu dizer a você, Neide chegou primeiro que você, já ouviu a música dela, a sua eu já não tô prometendo. Um beijo bem grandão pra você, viu, Solange? Maravilhosa, é isso aí. Um excelente dia pra todos. E agora vamos embora, vamos de música. Aumenta o som porque o Teteca pediu e vem chegando. Banda Carícia. Música.

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0: 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E por mais que pareça difícil, acredite, Ele está te vendo. Às vezes o silêncio de Deus não implica em dizer que Ele não está nos ouvindo, mas que Ele está nos preparando para a próxima fase, para o que a gente pediu, para o que a gente deseja, tá bom? É isso aí, minha gente. Olha só, e agora a gente vai agora para os últimos alunos, porque infelizmente não dá tempo para mais nada. É isso aí, vem chegando daqui a pouquinho o Moda Center com Conexão Moda Center pra gente ficar bem informado, tá bom? Vou colocar aqui os áudios meio que acelerado, mas vai dar tempo, tá bom? Vamos lá? Vamos embora, né? Deixa eu aprontar tudo aqui pra não fazer bagunça e vamos que vamos. Bom dia.
1: Bom dia, sou Miguel do Pedra Branca. Quero ouvir uma música de Bruna Carla.
0: Muito bem, Miguel. Um beijo pra você. Se louvor aí também foi pra você e pra sua família, tá bom, meu querido? Olhe, bom dia.
2: Bom dia, Sione. Aqui é a nega aqui do Pedra Branca.
0: Oi, nega.
2: Pablo, toca pra
0: bem?
2: Mim aí a música de Priscila Senna. Te amar. Apreciar a todos aí que estão na escuta, beleza? Então, bom dia a todos.
0: Muito bem, nego, é isso aí. Olha, obrigado pela sua participação. Vem chegando também ele, o Wilson, meu colega de time. Bom dia.
3: Bom dia, Sione. É o Wilson São Domingo. Coloca aí uma Laís Vaqueira pra nós, uma rockjá, qualquer uma.
0: Ô, Wilson, lamento que não vai dar tempo, mas é assim mesmo, tá bom? Olha só, bom dia.
4: Bom dia, Sione, bom dia, ouvinte. Isso aqui é Elizabeth Pereira do bairro Dona Lica 1. Estou aqui na escuta. Quero participar do sorteio, hein? Beijos.
0: Um beijo, minha maravilhosa. Um beijo pra você e todos aí no Dona Lica 1. Olha só, bom dia.
5: Bom dia, Sandro Ferreira. Aqui é Adriel do Centro. Bota uma música aí de Racionais pra gente curtir e participar do sorteio. Dê um bom dia pra você e todos aí da rádio.
0: Ótimo dia, Adriel. Excelente dia pra você. Um excelente dia também pra o querido David Costa. Ele que tá lá no centro da cidade, na rua Siqueira Campos. É isso aí. E olha só, mais um ouvinte chegando por aqui. Bom dia.
6: Bom dia, Alcione. Aqui é Josué, de Maria Vieira 2.
0: Oi, Josué.
6: Eu gostaria de participar do sorteio e ofereço as músicas a todos os ouvintes.
0: Muito bem. Quem também chegou por aqui foi a querida Silvoneide. É isso aí. Bom dia, maravilhosa.
7: Bom dia, Silvoneide. Eu gostaria de ouvir a música 10 Lizes com o Fábio. Feliz
0: não
7: pra você,
0: vai dar
7: os ouvintes, pra minha cunhada Tereza, pra minha comadre Lucinha.
0: Muito bem, minha lindona. Infelizmente não deu tempo, viu? E ela tá agradecendo aqui ao amigo Júlio César, que ofereceu música pra ela e pra o esposo dela. Que bom, maravilha. Os amigos reunidos aqui ouvindo a Rádio Estação. Bom dia.
8: Bom dia, senhor. Queria pedir uma música com Musa. Todo mundo junto. Aparecer aí pra todo mundo na escuta e queria participar do sorteio, viu?
0: Muito bem, tá participando, viu? É todo mundo junto aqui na expectativa do sorteio. As músicas eu já não prometo nada.
9: Bom dia, linda. Jesus abençoe você e sua família. Eu sei que não dá mais tempo de passar a música, mas Jesus abençoe você e seu trabalho e sua família.
0: Amém, Solange, maravilhosa. Um beijo bem grandão pra você, viu? Um beijo pra Beto do Doce. Um beijo também pra Maria no Santo Agostinho, essa maravilhosa que tá sempre aqui com a gente todos os dias. O Júlio César, que tá aqui mostrando que ele tava costurando e ouvindo a música que ele pediu, que deu tempo, olha só. Muito obrigado pelo carinho, viu, meu povo? Olha, a Sandra Lima, maravilhosa, bom dia.
10: Bom dia, senhor. Sandra Lima, do São Miguel. E eu pedi minha música agora, vai ter na escuta faz tempo. Mas nem vou pedir, que não dá tempo, esse louvor agora foi muito lindo.
0: Pronto, foi pra você também. Viu? Um beijo. E esses foram os participantes de hoje do Estação Manhã. E agora a gente vai pra aquele nosso momento, porque não dá tempo pra mais nada. Socorro, Deus!
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0: É isso aí, no Estação Manhã. E a gente vai rufar os tambores e vamos que vamos.

0: Muito bem, final do número 8915. Quem é você, 8915?
1: Bom dia, gatinha, eu sou São Miguel.
0: Adriana do São Miguel, vamos embora, manda teu nome completo que eu vou preparar o voucher. Agora você vai ficar com o Conexão Moda Center e todas as informações do nosso gigante. Segue na programação. Beijo, meu povo!

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1: Beleza, muito bom dia, estamos no ar com mais uma edição do nosso programa Conexão Moda Center. Manhã desta quarta-feira, hoje dia 19 de agosto de 2026, é o nosso 13º programa. Programa que vai ao ar todas as quartas, mantendo você bem informado sobre aquilo que de mais importante acontece no nosso parque, direto do Moda Center, em Santa Cruz do Capibaribe, às margens da PS-160, onde amanhã, se Deus quiser, acontecerá mais uma grande feira. Iniciará-se, né, mais uma grande feira, da tarde de amanhã até a sexta-feira, muita gente visitando nossa cidade, muita gente procurando Santa Cruz do Capibaribe para fazer a sua feira de confecção, a sua feira semanal. Programa Conexão Moda Center no ar a partir de agora, através das rádios Polo, Vale, Comunidade, Estação e Santa Cruz FM, na cidade de Santa Cruz do Capibaribe, São Domingos FM em Brejo da Madre de Deus, Filadélfia FM em Taquaritinga do Norte, e também estamos com toda a rede Francês conectada conosco. A Francês de Caruaru, 105.5, a de Bonito, 98.7, a de Catende, 90.7 e a de Rio Formoso, 90.5. Estamos também ao vivo no YouTube e no Santa Cruz Online do nosso amigo Ney Lima, programa Conexão Moda Center. A nossa equipe de produção é composta pelo Elias Júnior e pelo Gabriel Ferreira, a produção da Yasmin Carvalho e do nosso amigo Tony Rio. Vamos juntos até às 11 horas da manhã com muitos assuntos importantes para você acompanhar aqui com a gente. Nosso WhatsApp já está liberado, tá bom? Para você mandar a sua mensagem, para você participar, é o 819-9103-2775. Repetindo, 819-9103-2775. Tem o meu número pessoal também, se você quiser, se você preferir, pode mandar a sua mensagem para a gente. Faça como a minha amiga Sivoneide, faça como o meu amigo Luiz da Batatinha, ambos em Santa Cruz do Capibaribe, acompanhando o nosso programa. O João Albuquerque, na cidade de Vertentes, também sintonizando, ouvindo a gente. Companheiro Alberes Xavier, também em Santa Cruz do Capibaribe. Não sei se Alberes hoje está em Santa Cruz, se ele está em Recife, enfim, na estrada, em Santa Cruz, em Recife, em Caruaru, onde quer que ele esteja. Um abraço forte para Alberes Xavier. Minha gente, vamos lá. O que, que seria do Polo de Confecções sem o Moda Center? Vocês já pararam para fazer essa reflexão? Afinal de contas, mais do que um centro de compras, o Moda Center é uma força que ajuda a movimentar sonhos, negócios e oportunidades. É aqui que milhares de comerciantes encontram estrutura, segurança e confiança para crescer e garantir o sustento de suas famílias. Ao longo dos anos, o Moda Center elevou o nome de Santa Cruz do Capibaribe e de tantas cidades que fazem parte do nosso polo de confecções. Tornou-se referência nacional e uma verdadeira vitrine da moda brasileira. O Moda Center é o ponto de encontro de quem produz, vende, compra e acredita no trabalho. A cada feira, milhares de pessoas chegam em busca de bons negócios. Mas antes que os portões abram, existe uma grande preparação logística. Há o planejamento, organização, limpeza, segurança, orientação e um time comprometido de verdade, que vive o Moda Center todos os dias e não apenas no dia de feira.
2: E é bem interessante isso. Há quem pense, há quem imagine que essa turma toda aqui, esse grande time de colaboradores, só trabalha aqui da quarta para sexta ou da quinta para sexta, né? Chega na quinta-feira, 5, 6 da manhã e trabalha somente até a sexta-feira. Não, minha gente. Aqui é horário comercial. Dia que você chegar de segunda a sexta, pela manhã ou à tarde, tem um grande time aqui te esperando para atender bem você. E é esse trabalho contínuo que garante mais tranquilidade para quem comercializa, mais conforto para quem compra e, principalmente, mais força para o nosso polo. O Moda Center é a vitrine da moda, não só do polo, não só do Pernambuco, mas de todo o Brasil. Aqui o comerciante encontra, meu amigo Gilberto, espaço para empreender, crescer e escrever sua própria história. Cada banco, loja e ponto de venda representa uma família, um sonho e muita dedicação. Por isso, trabalhar pela estrutura e pela segurança do nosso parque, meu amigo Thales, é trabalhar pelo futuro de dezenas de milhares de pessoas. O Moda Center oferece condições para que os comerciantes possam receber seus clientes, expor seus produtos e fazer bons negócios em um ambiente organizado, seguro e preparado para crescer. Por trás de cada feira de sucesso, existe uma equipe que não para. São profissionais que cuidam diariamente da organização, da logística, da manutenção, da segurança e de todos os detalhes que fazem o Moda Center funcionar. É um trabalho muitas vezes silencioso, Mariano, mas é essencial para garantir que comerciantes e compradores encontrem um ambiente cada vez melhor, cada vez mais confortável, cada vez mais bonito. Porque o Moda Center não funciona apenas nos dias de feira. Ele é cuidado todos os dias por pessoas que têm compromisso com esse patrimônio coletivo. E é aquilo que eu sempre digo: enquanto você faz bons negócios, nós trabalhamos para o nosso Moda Center, para o nosso parque evoluir. É isso, meu querido Thales Neri, nosso síndico, nosso comandante maior. Seja bem-vindo a mais um programa, meu irmão.
3: É isso mesmo, César. Bom dia a todos que nos acompanham aí pelas ondas do rádio, mas também pelas redes sociais, né? É sempre um prazer estar falando do nosso gigante. Você estava falando aí, eu estava pensando, ilustrando, né, um pouco do que você estava falando, né, justamente do Moda Center ser esse grande realizador de sonhos, né? Quantas histórias de superação a gente não tem aqui dentro do parque, né? Quantas pessoas que saíram das suas cidades, começaram o empreendimento ali com pouco recurso, com pouco dinheiro, e que hoje estão aí, vêm aqui fazer a feira semanalmente, vende para todo o Brasil, consegue realizar seus sonhos, consegue comprar sua casa, consegue comprar seu transporte, dá uma educação digna para sua família, consegue ter um apoio maior na parte de saúde, uma vez que tem mais condições financeiras de ter essa qualidade, sim, de vida. Então o Moda Center, no final das contas, ele influencia a vida de muitas pessoas aqui ao redor da nossa cidade, Santa Cruz de Caparibe, e também outras pessoas que vêm comprar as mercadorias aqui, vêm fazer negócios aí nas suas cidades, né? Então eu fico muito feliz de entender a dimensão positiva, né? Esse impacto infinitamente positivo que o Moda Center tem na vida de tantas pessoas Brasil afora. Então isso aí me dá um orgulho danado, eu acho que um orgulho não somente da diretoria, mas de toda a equipe e das pessoas que vão lá, acordam de madrugada para costurar, né? Sentam a bunda lá na máquina de costura e vão construir, vão escrever a sua história. Isso aí é muita dedicação, sabe? Eu acho que a gente tem que valorizar muito as pessoas que trabalham aqui, porque são elas, é para elas que o Moda Center existe, e é a partir delas que a gente consegue levar o nome de Santa Cruz de Caparibe para as cidades mais diversas do Brasil. Então, valorizar o trabalho, de fato, faz parte da nossa missão aqui como Moda Center.
2: E aquilo que eu trouxe também, é importante frisar isso, né, Thales? Aqui não se trabalha somente no dia da feira, né? Aqui não se resolve, por exemplo, um condômino, um cliente, um cidadão comum de Santa Cruz, de Taquaritinga, de Jataúba, de Brejo, que seja condômino, que seja comprador, que seja cliente, que precise do parque. Ele não vai encontrar o parque, por exemplo, com as portas fechadas numa segunda, numa terça, numa quarta, não. O trabalho aqui é constante, é perene e é bem feito, e por isso que é sucesso, né, Thales?
3: Sem dúvida, né? A gente tem um trabalho muito bem realizado, muito bem executado, né? Então eu fico feliz que esse organismo vivo que é o Moda Center, né, que ele acontece da forma como ele acontece, e a gente tem que ter muito, muito discernimento, sabe, César? E muitas boas intenções, inclusive, para gerenciar um equipamento como esse, né? Uma vez que a gente entende que são muitos fatores que influenciam ali. A gente tem que ter conhecimento de causa, tem que ter pessoas capacitadas, né? A gente tem que ter pessoas que de fato mostrem capacidade de solucionar os problemas que acontecem aqui e não somente sobreviver, né? Mas pelo contrário, prosperar, trazer isso, a prosperidade para o parque, trazer a prosperidade para as pessoas que vêm fazer a feira aqui. E para mim isso aí é o principal troféu de todo esse esforço, né? Justamente a gente fazer um crescimento que acontece em toda a região, e o principal pivô desse crescimento é justamente o Moda Center.
2: Ao longo desses anos que você é síndico do parque, quantas e quantas histórias de sucesso, de progresso você já não viu, né? Porque é como você diz, não é a simples, entre aspas, evolução patrimonial de um cidadão. Implica diretamente na melhoria da qualidade de vida, implica diretamente no aquecimento da cadeia produtiva, ou seja, são histórias de sucesso que são contadas todos os dias, todas as feiras, né, Thales?
3: E isso acontecendo em paralelo, né? Quando você pega, César, e essas histórias de sucesso, né? Quantas pessoas são envolvidas em cada fábrica que está aqui no polo de confecções, e você vê a prosperidade chegando a essas pessoas. Então, no outro lado, na outra ponta, tem também uma redução da criminalidade. A gente está fazendo aqui, dando mais condições de capacidade de compra para as pessoas que estão aqui. Então, tudo isso são efeitos positivos que o parque proporciona. E eu vejo isso que acontece nas duas pontas, né? Tanto na parte de quem produz, mas também na parte de quem vem aqui consumir, de quem compra para revender. Então esse benefício acontece de uma maneira mútua, e esse crescimento ele acontece de uma maneira muito espontânea. Eu fico muito feliz que a gente reconheça isso e veja que esse é o principal motor, é o principal propulsor aqui da nossa economia.
2: São agora 10 horas e 11 minutos, 10 e 11. Mariano também está aqui ao meu lado, daqui a pouquinho eu vou trazer ele também para participar com a gente. A Raquel também está aqui com a gente. Raquel, como sempre, eu prometi, estamos cumprindo a presença constante dela no programa para nos atualizar sobre o Festival Moda Center, que está chegando a hora, né, Thales? Um evento que nasce com a proposta de fortalecer a moda atacadista, gerar conexões estratégicas e ampliar ainda mais a visibilidade do nosso polo, porque hoje, através de um trabalho que vem sendo desenvolvido há anos, né, o Moda Center é uma marca que chega em todos os cantos e recantos do Brasil. Uma prova disso foi a feira de 1º de maio, né, Linaldo? Foi a feira de 4 de junho. Essas duas me marcaram bastante na memória, mas tantas e tantas feiras que já promovemos aqui recentemente. Feiras essas que vem gente de todos os cantos do país para o parque, e não é à toa, minha gente. Não é à toa. Quando cidadãos, excursões, grupos se formam em Minas, na Bahia, em Rondônia, em Roraima, na Paraíba, em Alagoas, no Rio Grande do Norte, isso não é à toa, não é um movimento espontâneo e coincidente. Não, isso é fruto de um trabalho bem planejado e bem executado de divulgação do nosso parque. Hoje nós estamos presentes no dia a dia de emissoras de rádio de toda a nossa região, não é? Rádios como a Campina Grande, aliás, rádios como a Correio FM, rádios como a Serra Branca FM da Paraíba, rádios como a Rádio Polo de Santa Cruz do Capibaribe, a Rede Francês, a São Domingos, a Rádio Vale de Santa Cruz, rádios no Ceará, rádios, entendeu, na Bahia. Ou seja, minha gente, estamos espalhados também através da atuação importantíssima de influenciadores digitais responsáveis, prudentes, pessoas idôneas, que também nos representam, levando o nome do nosso parque longe. E por conta disso, por conta de um trabalho bem planejado e bem executado de divulgação, feito através de emissoras de rádio, de redes sociais, é que a gente vai tão longe, é que a gente consegue chegar tão longe e trazer gente de tão longe para perto da gente.
3: Verdade, a gente tem aí relatos, todas as feiras, né? de pessoas que estão chegando no parque pela primeira vez. Então, isso aí já é um sinal, né, um indicador que a nossa divulgação ela vem acontecendo de maneira efetiva. Né? Ela vem acontecendo de uma maneira que atrai as pessoas para vir conhecer o parque. E a gente, quando a gente compara, César, o Moda Center com outros centros comerciais, a gente vê quanto essa divulgação está sendo feita e a diferença que está fazendo aqui na vida dos próprios confeccionistas. Né? A gente tem um parque hoje em quase totalidade ocupado. Né? A gente está falando de quase 100% de ocupação aqui no parque. E isso se dá porque os clientes vêm para cá e procuram a quem comprar, e graças a Deus esse movimento faz com que a gente tenha uma ocupação aí quase que total. Então isso aí se dá muito pela divulgação que acontece e das pessoas que vêm para cá, que conhecem o parque e que fazem negócio aqui através do Moda Center.
2: Para finalizar esse primeiro momento contigo, Thales, bom dia amigos, estou na escuta. Aqui é Silvoneide, do bairro Bela Vista, Santa Cruz do Capibaribe. Muita gente acha que o Moda Center não divulga bem as ações do parque, porque vocês não promovem eventos trazendo cantores de renome ou influenciadores famosos. Ela diz, aí ela pede, expliquem direitinho esse ponto pra gente, a questão de,
3: perfeito,
2: de shows, porque isso foi uma prática adotada lá atrás, né? E que alguns outros centros de compras ainda adotam. Mas o porquê, Thales, de hoje a estratégia ser outra?
3: Um abraço, Silvoneide, né? Silvoneide, a gente pega até uma fala, Silvoneide, que é justamente a gente está fazendo aqui o programa mais importante da cidade, justamente porque trata da economia, né? Trata aqui de decisões e a dinâmica do principal pivô econômico da cidade. Mas respondendo aí o que Silvoneide fala, Silvoneide, a gente tem a gente basicamente quem divulga a cidade toda, né? Quem divulga a cidade, a economia aqui é o Moda Center, né? A gente tem um orçamento voltado para a divulgação, a gente faz uma divulgação maciça nisso e também a gente faz isso com muita responsabilidade, com muito respeito ao dinheiro do condômino, né? A gente sabe que o nosso orçamento aqui ele é limitado, a gente jamais quer passar os pés pelas mãos e a gente faz, sempre busca se fazer mais com menos, digamos assim. A gente tem poucos recursos aqui no geral, né? Do que a gente gostaria de ter muito mais para poder divulgar cada vez mais, mas os nossos recursos a gente consegue fazer um impacto porque a gente consegue planejar, executar, negociar valores ali para que a gente possa otimizar cada vez mais esses investimentos. E a gente tem muitos investimentos aí Brasil afora, a gente faz investimento aí ao longo do ano, a gente faz em todos os estados do Brasil, para você ter ideia. Então isso aí não custa barato, né? Isso aí é um valor alto, mas com planejamento, né? Com a execução direita, né? com todo esse foco na gestão, a gente consegue fazer um excelente resultado divulgando a cidade, divulgando o polo de confecções, basicamente com o recurso do Moda Center, né? Então isso aí é algo que a gente leva nas costas aqui, essa responsabilidade, mas que a gente consegue ter um resultado muito efetivo, trazendo benefício aí não somente para a cidade de Santa Cruz de Caparibe, mas para mais de 68 cidades que produzem e escoam sua produção aqui através do nosso polo.
2: 10 horas e 17 minutos, Thales volta daqui a pouco para a gente fazer uma última chamada para a nossa feira. Tá bom? Amanhã tem feira aqui no nosso parque, então daqui a pouco o Thales volta para falar justamente sobre os preparativos para a feira de amanhã. Deixa eu mandar aqui um abraço forte para Elaide, é isso? Eleide. E todos em Poço Fundo que estão na escuta. Mariano falando aí para o pessoal de Poço Fundo. Poço Fundo é distrito de Santa Cruz do Capibaribe, onde muita gente nos ouve também na manhã de hoje. Poço Fundo, acredito que pela Rádio Polo, pela Rádio Vale, né? Algumas emissoras aqui da região, aqui da cidade, que chegam justamente lá no distrito. Deixa eu mandar um abraço para toda a turma da Rádio Filadélfia, em Pão de Açúcar, distrito de Taquaritinga do Norte. Eu sempre me refiro a Pão de Açúcar, terra do nosso amigo empresário Robélio, como sendo o progressista, Gilberto. Progressista, desenvolvido, distrito de Pão de Açúcar, localidade geradora de emprego e renda, terra da camisaria, né? Pão de Açúcar é um capítulo à parte na história do Polo de Confecções, Elinaldo, e merece sempre também nossa lembrança. E é muito bom ter a Filadélfia. Eu já trabalhei na Rádio Filadélfia, viu? Trabalhei. É organizadíssima desde sempre, mantida pelo nosso amigo Alberes. Eu trabalhei lá, eu acho que 2013, eu saía todos os dias, eu e o saudoso Marcondes Moreno, nós viajávamos todos os dias de Santa Cruz do Capibaribe para Pão de Açúcar para apresentarmos um programa lá ao lado do Alberes. Então tenho excelentes lembranças de lá. Não é Taquaritinga, eu tô em Taquaritinga também, eu visito Taquaritinga todas as semanas, onde eu tenho também meu compromisso profissional semanal. E um abraço também, Elinaldo, ao pessoal da Rádio Estação. Né? Toda semana eu sempre lembro dos companheiros da Rádio Estação, eu vou lembrar do Márcio Felipe, nosso amigo Márcio Felipe, Bartô Neves, né? Bartô falou comigo agora pela manhã, não tive tempo ainda de te responder direitinho, Bartô, mas quando terminar o programa eu te ligo, tá bom, meu querido? E, então um abraço para todos que fazem a Rádio Estação em Santa Cruz do Capibaribe e também a Rádio Filadélfia em Pão de Açúcar. Tem intervalo? Posso chamar um intervalo? Pronto, eu chamo intervalo, na volta tem Mariano Neto, tem Raquel e a gente segue com o nosso programa até às 11 horas. Vamos lá?
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2: De volta, com certeza, Festival Moda Center, a gente vai falar dele daqui a pouquinho. E quem vive o Moda Center sabe que é preciso pensar sempre adiante. No próximo mês acontece justamente o Festival Moda Center, um evento pensado e estruturado para todos. Será mais uma oportunidade de colocar os holofotes sobre quem comercializa aqui, valorizar os empreendedores e mostrar ao Brasil a força da moda produzida no nosso polo. O festival reforça a certeza, o Moda Center continua inovando, criando oportunidades e abrindo caminhos para que cada vez mais pessoas reconheçam o talento e a potência dos nossos comerciantes. O Moda Center ajudou a projetar Santa Cruz do Capibaribe e todo o polo para todo o Brasil. E é isso, né? É isso que somos, meu amigo Mariano. Essa força tão grande, né? Um abraço aqui para o meu amigo Vando da Certec, em Santa Cruz do Capibaribe, acompanhando o nosso programa. Ele está aqui acompanhando a gente, ele lembrando que domingo Vando promove na zona rural de Santa Cruz do Capibaribe, né? Ele é o organizador principal da tradicional feira de Cacimba de Baixo. Então ele está aqui lembrando que domingo tem feira. Ô Vando, eu estou te devendo uma visita à feira de Cacimba de Baixo, qualquer domingo desses eu vou para passar uma manhã contigo aí comendo cuscuz com rabada, tá bom? E acompanhando tem um programa lá, Sala de Reboco, que é transmitido todos os domingos, justamente lá da Feira de Cacimba de Baixo. Mas é isso, Mariano, voltando aqui para o nosso parque, o Moda Center é essa peça tão importante para o desenvolvimento, para o progresso da nossa região, para o progresso do nosso polo de confecções e em momento nenhum, a direção do parque, o parque, ele se omite de ser esse responsável, né, Mariano? De ser justamente essa peça principal. Muito pelo contrário, a gente traz pra gente a responsabilidade de liderar, de comandar e de ser a referência sempre, né, meu irmão? Bom dia, seja bem-vindo ao nosso programa, meu irmão.
5: Bom dia a todos os ouvintes de todas essas rádios que estão transmitindo, todos as pessoas que estão nos acompanhando pelas redes sociais. É tudo isso aí que você falou. A gente está aí se organizando, fazendo todo o planejamento para fazer um evento à altura do Moda Center. Então, assim, é um evento de moda que vem aí para revolucionar aí. A gente já tem uma adesão muito boa Raquel vai até passar, acredito, alguns números de marcas já confirmadas. Então, assim, a gente praticamente já terminou de fechar todos os desfiles. Então, assim, as marcas já sinalizaram que vão estar presentes, né? Vai ter também a seleção dos modelos aqui no Moda Center. E também as inscrições, né? As inscrições que já tem o link lá das inscrições, onde as pessoas podem estar fazendo. Essas inscrições são gratuitas, ninguém vai. É só para questão de controle nosso. Sim. Mesmo. Então a gente já pode. Então, assim, é um evento que a gente vem fazendo, se organizando, fazendo reuniões diariamente, todo um planejamento para que tudo fique dentro dos conformes, né? Tudo aconteça da melhor forma.
2: Ô Mariano, tem uma pergunta de um ouvinte aqui, do Anderson Batista. Eu gostaria de saber se o festival ele é gratuito apenas para visitar ou também para fornecedores, a inscrição, se vai ter algum custo ou não, e também o custo para condôminos que queiram justamente mostrar suas marcas, apresentar suas marcas.
5: Nós temos a questão dos desfiles, né? Que existe um custo para esses desfiles. O custo do desfile é R$8.000, certo? Para as empresas, já está praticamente fechado, são 22, acho que já tem 20 empresas já que sinalizaram que estarão presentes. Temos também, até a própria Raquel vai poder trazer melhor, a forma também daquelas pessoas que não vão estar participando nesses desfiles, mas em si um desfile colaborativo, que vão ser de várias outras empresas. Então é essa forma também de você estar participando. Então a própria Raquel vai poder estar explicando, passando o contato para que você aí interessado, você aí do box, você da loja, possa estar participando de alguma forma do evento. O evento, para você participar em termos de ver, sim, assistir, é totalmente gratuito. Você vai poder fazer lá a sua inscrição no Simpla e fazer essa inscrição.
2: Pronto, então vamos fazer o seguinte, eu volto daqui a pouquinho contigo para a gente fechar esse assunto.
5: Simpla e fazer essa inscrição.
2: Pronto, então vamos fazer o seguinte, eu volto daqui a pouquinho contigo para a gente fechar.

0: Querida, isso. Bom dia, seja bem-vinda.
1: Exatamente.
0: Raquel.
1: Exatamente, bom dia, César. Bom dia a você, nossos ouvintes. Vamos lá, com relação aos desfiles. Isso mesmo, como o Mariano falou, já encerramos, nós já temos 20 desfiles confirmados. Teremos desfiles de vários segmentos, moda infantil, moda feminina, moda masculina. Teremos moda praia, lingerie, teremos muitos segmentos no nosso desfile. Vai ser um desfile lindo, que já estamos preparando aí junto com a Viviane Sorato, que está a todo vapor na confecção desses looks para os desfiles. Com relação à seletiva dos modelos, é isso mesmo. Você que é modelo a partir de 16 anos, você pode vir aqui dia 25 às 18 horas no nosso centro administrativo. Teremos uma seleção com Viviane Sorato, da Amaze, vai estar aqui para selecionar os modelos para o nosso festival.
0: Dia 25, no caso, já semana que vem.
1: Perfeito.
0: Né? Vamos ficar atentos a isso aqui, porque na próxima semana, dia 25, é o que, Raquel? Me ajuda, terça-feira. Terça-feira da próxima semana, qual horário? Procurar quem, aonde, como é que vai ser esse processo?
1: Perfeito. Às 18 horas, aqui no Centro Administrativo, dia 25/8, próxima terça-feira. Não precisa fazer inscrição. Eu estou recebendo muita mensagem de modelos me perguntando como é que eu faço para me inscrever. Não, você não precisa fazer inscrição. Lá nas nossas redes sociais vai ter os pré-requisitos para você vir, porque tem que vir com um look específico também. Ah. Então, lá no nosso Instagram, você vai ter os pré-requisitos para você estar aqui para fazer parte dessa seleção de modelos.
0: Então, vamos lá. Uma questão básica, elementar, para quem está nos ouvindo, precisa ser modelo profissional ou não?
1: Não, não precisa ser modelo profissional. Só um dos pré-requisitos é a partir de 16 anos. Não tem também idade máxima. Tá. Você que tem 40, 50 anos, você também pode vir fazer parte dessa seletiva.
0: Mulheres e homens?
1: Mulheres
0: e homens. Isso. Então, próxima semana, terça-feira.
1: Dia 25.
0: A partir das 18 horas, procurar qual setor?
1: Repete. Administrativo.
0: Setor administrativo do parque, vai estar tranquilo. Tony, manda para mim, por gentileza, filho. Aí facilita para mim aqui. Tá, né? Pronto. Então, é isso. Dia 25, próxima semana, a partir das 18 horas, no setor administrativo. Procurar, então, as informações já com o processo... No próximo dia 25 serão conhecidos os selecionados.
1: Exatamente. Dia 25 você chega na recepção e diz que veio para fazer a seleção e você será encaminhado até a sala que vai ser realizada a seleção.
0: Quantos modelos serão selecionados, Raquel? Você tem essa informação?
1: Nós não temos ainda essa informação porque vai depender de quantos modelos vão aparecer no dia. Viviane que vai estar responsável por essa seleção, então a gente não tem essa quantidade, mas... Isso está por conta da Amaze.
0: Olha, está aqui, ó, @ Festival Moda Center. As inscrições estão para o evento como um todo, né? Através do Simpla, com acesso pelos destaques nos perfis, com acesso pelos destaques dos perfis oficiais do Instagram. O @ Festival Moda Center, @ Moda Center Santa Cruz, @ Diretoria Moda Center e @ O Moda Center. Todos esses perfis aqui nos destaques tem lá o link para você fazer a inscrição pro festival. Vamos lá, marcas já confirmadas, Raquel.
1: Temos diversas marcas. Temos a MF Fitness, temos a Nega Maluca, a Ramar, a Soul Textil, a Caso Fitness, Estúdio 16, a Sport Company, a iPush, a Cole. Ai, meu Deus, eu não posso esquecer de todas. A Arteca. A Coffee.
0: Tá ali, ó, a cola, viu, pra você.
1: Tem uma colinha aqui que tá me ajudando, né? Porque, assim, eu não posso esquecer. Eu disse, eu não vou falar pra eu não esquecer de nenhuma. Mas, tudo bem. Nós temos muitas marcas. Temos a Lucibela, a Doce Morena, eu já falei. Temos a BF. Temos a Good Life. Eu acho que eu falei todas. A Ipus, já falei. Já falei todas. Time Call, já falei. A Toque Secreto, a Isca Viva, a Mora Rio, Sport Company, a Caso Fitness, já falei. Pronto, falei todas.
0: Estúdio 16.
1: Estúdio 16 também.
0: Como é que está sendo a receptividade das marcas em relação ao evento? Quando você procura uma marca, quando a marca te procura, como é que tem sido o diálogo? Está sendo fácil fechar a parceria?
1: Sim, com relação às marcas, a gente teve bastante procura, sim, graças a Deus. A aceitação. Né? Muitas marcas estão muito felizes em poder participar desse grande evento. Na verdade, a nossa cidade já merecia, né, um evento nessa magnitude. Então, as marcas estão se sentindo assim, privilegiadas.

0: de estar nesse festival. É, já estão a todo vapor na confecção. Vivi já está falando diretamente com todos os responsáveis das marcas, falando sobre a música, sobre looks, tudo. Está tudo a todo vapor para esse grande evento.
1: E é um evento que é pensado, minha gente, claro, para dar destaque, visibilidade ao parque, claro, mas que traz consigo uma quantidade imensa, né, de marcas, de pessoas que fazem parte, que vivem essas marcas no seu dia a dia. Os holofotes, quando se voltam, não se voltam apenas para o Moda Center, não irão destacar apenas a direção, não irão destacar apenas o brilho da estrutura física de tudo aquilo que compõe o evento, que compõe o festival, mas também as marcas.
0: Isso.
1: Não é? As marcas que acreditam que estão envolvidas e que participarão de um momento histórico para o nosso parque, de um momento histórico para a nossa economia, né, Raquel? Afinal de contas, é disso que estamos falando. Vamos lá, inscrições para o público. Quem queira participar aqui, a gente volta para as dúvidas do nosso ouvinte. O público que queira participar, paga alguma coisa, aonde se inscreve?
0: Perfeito. O público não paga nada. O evento é aberto, gratuito. Você tem que fazer apenas a sua inscrição, até porque a gente precisa ter o controle de visitantes para o evento. Mas em todas as nossas redes sociais você encontra o link para fazer sua inscrição. Eu também estou recebendo muita mensagem com relação a isso e eu já estou passando o link. Mas com relação à visitação do evento. E detalhe, você vai ter acesso ao evento inteiro. Tem gente me perguntando: ah, Raquel, esse link eu vou ter acesso a assistir os desfiles? Sim, porque tem pessoas que acham que vão ser módulos diferentes, só vai ter acesso ali a uma parte. Não, você vai ter acesso ao evento inteiro, o evento é gratuito. Você vai poder estar ali contemplando aquele lindo espetáculo dos desfiles, totalmente gratuito.
1: Que, na verdade, para muita gente é o ponto alto do evento, né?
0: Exatamente.
1: É um evento complexo, é um evento, não é, que abrange vários setores, vários segmentos, que exige uma estrutura muito grandiosa, mas para muita gente, a gente sabe que o desfile é o ponto alto, que é onde as marcas justamente apresentam o produto final, que é onde a modelo também, ela aproveita da passarela para mostrar o seu talento, o seu trabalho, e onde o público pode assistir aquilo que é produzido aqui, não é, Raquel? É viver aquele momento de glamour, viver aquele momento de uma passarela bonita, pensada e montada para valorizar a nossa confecção, né, querida?
0: Perfeito.
1: Vamos lá, expectativa de público. Elinaldo foi quem me falou que aproximadamente 2 mil pessoas por dia, é isso?
0: 2 mil pessoas por noite. O evento começa às 18 horas até às 22 e a nossa expectativa é 2 mil pessoas por noite.
1: As inscrições estão disponíveis, vou repetir isso aqui que é importante, pelo Simpla. E aí, onde é que eu consigo o link do Simpla para fazer minha inscrição? Nos destaques dos perfis oficiais do Instagram. Você vai lá nos perfis do parque no Instagram, procura ali nos destaquezinhos, nos balõezinhos dos destaques e vai ter o link para inscrição. Tem tanto no Festival Moda Center, Moda Center Santa Cruz, Diretoria Moda Center e o Moda Center. Você vai encontrar no Instagram todos esses endereços. Por gentileza, meninos, coloquem novamente as marcas parceiras nossas para que a gente possa dar destaque a todos eles que estão participando, né, desse evento. Um evento pioneiro, um evento que marca a nossa economia e que, sem sombra de dúvidas, será um divisor na história do nosso parque. Raquel, telefone para contato, para quem queira falar contigo, para quem queira conversar contigo durante a semana. Aonde eu encontro a Raquel? Como eu faço para falar com a Raquel?
0: Vamos lá. Vou falar meu telefone também, certo. Mas eu queria aqui só deixar um recado para você, que é dono de loja de tecido, de estamparia, de aviamento, de etiqueta, ótimo, de tecnologia. 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Nós temos ainda algumas vagas para os nossos estandes e ainda dá tempo de você vir e contemplar um dos nossos estandes estratégicos com a sua marca. Então, me procure. Eu falei com muita gente. Na verdade, eu estou atendendo todas as pessoas. Então, eu terei maior prazer em atender também. Então, se você é dono dessas marcas, desses segmentos que eu falei, entre em contato comigo, que ainda tem vaga para você.
1: O nome dela é Raquel Marinho, gerente comercial do Moda Center. Obrigado, Raquel. Até semana que vem,
0: agradeço.
1: Viu?
0: Eu que agradeço. Tá certo, estarei
1: até
0: aqui.
1: Até semana que vem. Segundo Elinaldo Ventura, semana que vem faremos o programa de outras instalações. Eu quero mesmo ver aonde é que você vai me colocar semana que vem, viu? Eu quero mesmo ver. Vamos fazer o seguinte...
2: Mas é por um bom motivo,
1: é,
2: né?
1: É por um bom motivo, não é por um excelente motivo, meu amigo Mariano. Fica tranquilo. Ô Mariano, vamos lá, vamos agora voltar aqui à outra pauta. Educa Moda Center. Nesta quarta tem mais uma edição do Educa Moda Center, das 19 às 21 horas, no auditório aqui do nosso parque. O administrador e especialista em marketing digital, Adrien Nobre, apresentará a palestra do Box para o Zap. O jeito simples de atender bem, conectar e vender mais todo dia. Tem um material desse rapaz que a gente colocou semana passada. Se for o caso, a gente pode colocar hoje novamente, Tony. Se tiver ele disponível, a gente pode colocar novamente hoje. A proposta é mostrar de forma prática como o confeccionista pode transformar o WhatsApp em uma extensão do seu ponto de vendas, fortalecendo o relacionamento com os clientes e gerando novas oportunidades de negócio. É aquilo, né, Mariano? Trazer para junto de si, tornar o WhatsApp um amigo, um parceiro, um colaborador. E não algo que te faça perder tempo ou clientes, né, querido?
2: Exatamente. O tema da palestra já é do box para o Zap, né? Então, isso. Assim, você é dono de box, que você acredita que praticamente todo mundo já faz sua venda através do WhatsApp. Então, assim, esteja convidado a participar da palestra, porque... para você pegar algumas dicas de como melhorar essa questão dessa venda pelo WhatsApp. Então ele vai dar várias dicas aí de como você vender mais pelo WhatsApp, né? Principalmente você ainda que tenha toda uma dificuldade. Eu acredito que muita gente ainda tem dificuldade de fazer essa venda. Então assim, deixar bem claro também que o Educa, ela já está na sua... já temos 80 edições do Educa.
1: Muita coisa.
2: Então, assim, desde abril de 2023, que vem sendo feito, que foi quando foi implantado o Educa, mais de 10 mil pessoas já passaram. Então, assim, muita gente já pegou muita coisa boa e já levou para seu próprio comércio. Então, assim, isso é muito bom. A gente estar há 3 anos aí fazendo com que várias pessoas se especializem aí em algumas áreas.
1: E é fundamental, né, meu irmão? É você trazer assuntos do dia a dia das pessoas, dos comerciantes, para serem discutidos, para serem destrinchados de forma muito, muito massa, muito bacana, de forma propositiva, não é, Mariana? Otimizando o tempo, otimizando justamente recursos que o comerciante tem, que o confeccionista tem, não é? Essa questão do WhatsApp mesmo é uma ferramenta importantíssima.
2: Que está na palma da mão, né?
1: Quando a gente diz aqui que tem gente que não sabe utilizar, não é que você não sabe utilizar o WhatsApp para mandar uma mensagem para seu filho, para sua mãe, para o seu pai, não é que você não saiba, por exemplo, mexer em grupo, participar de debates em grupos, mas você transformar o WhatsApp, Thales, em uma ferramenta para você vender, para você lucrar, para você ganhar algo a mais com aquilo ali. E não apenas você ter como uma ferramenta de uso restritamente profissional, pessoal, né, querido?
3: Claro, eu acho que o objetivo é esse, né, César? De você otimizar os resultados da sua empresa, né? O WhatsApp, como outras ferramentas também. Mas o WhatsApp, na nossa região, acho que no Brasil todo, né? Na nossa região mais ainda, as negociações acontecem de maneira muito rápida, né? Muito dinâmica no WhatsApp. E a gente entende que, ao invés de a gente tentar procurar uma ferramenta para implementar aqui, a gente tem que otimizar o que a gente já tem e que funciona. Então, quando a gente vê o WhatsApp acontecendo aqui, eu acho que 100% das empresas aí que se relacionam com clientes de outras cidades, elas utilizam o WhatsApp, né? Seja para mandar vídeo, mandar foto, mandar um áudio, explicar ali, ter a própria estratégia de vender nos grupos de WhatsApp, mandar um catálogo, alguma coisa do tipo, elas já utilizam o WhatsApp. Então, quando a gente vê essa coisa já acontecendo, tem estratégias já comerciais adaptadas para o uso do WhatsApp. Então, é isso que a gente vem tratar, para que a empresa ela possa otimizar seu resultado, ela possa alcançar clientes cada vez mais longe e também atender melhor esses clientes que já entram em contato com a marca. Então, esse é o objetivo desse treinamento, para que a gente venha a fazer das empresas aqui do Moda Center, trazendo esse conhecimento para que elas possam desempenhar melhor, ter uma performance melhor diante aí do cenário de tanta competitividade como a gente vê hoje.
1: Para quem queira participar do Educa Moda Center, né? Elinaldo, depois me confirma qual a edição, são mais de 80, né? Mais de 80 já. Daqui a pouco chegamos na centésima edição, né? Que coisa
3: transformando vidas, né? Transformando pessoas.
1: Contribuindo, colaborando de forma decisiva com a melhoria na qualidade de produção do nosso confeccionista, do nosso parceiro, meu irmão. Sem Isso dúvida. É sensacional. As inscrições, para quem queira participar, ainda estão disponíveis no Simpla. Aí, novamente, assim como acontece com as inscrições para o festival, você também encontra nos destaques dos nossos principais arrobas, o Moda Center Santa Cruz, Diretoria Moda Center, Educa Moda Center, e o Moda Center, tá bom? Tá aí então, do box para o zap, um jeito simples de atender bem, conectar e vender mais todo santo dia, todos os dias. É, acontece hoje, começa às 7 horas da noite, vai até às 9 no nosso auditório, no auditório do Moda Center. Ô, meu querido Elinaldo, intervalo, né? A gente vai pro intervalo e volta já já. Na volta tem matéria, tem a participação do nosso querido Igor, vamos falar da feira do final de semana, tem muita coisa boa pra gente discutir aqui até às 11 horas.
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1: Desse jeito, Gilberto, fica tranquilo. O Moda Center, minha gente, é a força de quem empreende, de quem trabalha e de quem acredita no desenvolvimento de nossa região. Seguiremos cuidando sempre deste gigante com planejamento, estrutura e dedicação para que cada comerciante tenha mais segurança para crescer e fazer bons negócios, porque o Moda Center é a nossa vitrine, a vitrine da moda no país. E enquanto você faz bons negócios, nós trabalhamos para fazer o Moda Center evoluir. Deixa eu mandar um abraço aqui para minha amiga Joelma. Joelma é ouvinte minha, amiga minha, há muito tempo. Joelma que veio do Rio de Janeiro com seu esposo há alguns anos e que em Santa Cruz do Capibaribe fez morada e aqui encontrou o prumo para a vida dela, né? Para a vida da sua família. E ela mandou uma mensagem, Thales e Mariano, bem significativa, né? Bem representativa. É justamente sobre a questão do WhatsApp. Ela disse que não tem habilidade para fazer vendas, para fazer bons negócios no WhatsApp, que depende muito de uma amiga, Mariano, Thales. Mas só que essa amiga também trabalha com vendas pelo WhatsApp, ou seja, os negócios da Joelma acabam ficando em segundo plano. Que é que a Joelma, para onde é que a Joelma deve vir hoje à noite? Diga.
3: Joelma deve vir para o nosso Educa, né? Para justamente aprender sobre o WhatsApp, estratégias, técnicas que vão te ajudar no dia a dia para atender melhor o cliente, para passar uma credibilidade maior, um profissionalismo maior da empresa dela para o cliente. E com isso, é facilitar as vendas do negócio de Joelma. Joelma, seja muito bem-vinda, não somente nesse Educa, mas em qualquer outra iniciativa do Moda Center que venha a capacitar mais os condôminos, que esse é nosso objetivo. Então, seja muito bem-vinda para estar aqui conosco e aprender. A gente aprender em conjunto, viu, Joelma? Que de repente você sabe alguma coisa que pode trazer também para o nosso debate aqui, que pode contribuir e essa dúvida seja a dúvida de outras pessoas também, né? Então, isso aí a gente vê como muito positivo.
1: Serve demais para ilustrar aquilo que a gente debateu, né, Mariano? Aí, ó, um exemplo claro de alguém que precisa justamente de um apoio, porque possa ser que alguém em casa esteja pensando, isso é conversa, tá vendo que ninguém tem dificuldade de fazer negócios. Uma prova viva, cabal, de uma pessoa que eu conheço e que dá o seu testemunho.
2: E sem contar que acredito que do mesmo jeito que a Joelma falou com você aí, outras pessoas que também estão em casa e que necessitam também de um apoio, de uma ajuda. E hoje é a oportunidade de você estar participando do Educa às 19 horas. Então, assim, você que tem interesse em participar, venha participar. Nunca é tarde para você estar se aperfeiçoando na venda online, né?
1: Vamos supor, a Joelma não conseguiu fazer a inscrição pelo Simpla. O que é que ela faz? Ela pode vir?
3: Pode vir, vem para cá e faz a inscrição na hora.
1: Pronto.
3: E participa aqui. O que não pode é deixar de aprender, Joelma. Não deixe de vir, venha para cá, compartilhe essa experiência sua, venha com a mente aberta para aprender. Sem dúvida, você também tem muito a ensinar da sua vivência. Isso aí a gente vai construindo um ambiente de conhecimento, e isso é muito bom, muito produtivo aqui para todos que vêm para o parque. Eu estava até comentando que de repente a sua dúvida pode ser a dúvida de outra pessoa
1: com
3: também,
1: certeza,
3: né? Que também tem alguma dificuldade de comercializar no WhatsApp, e um evento como esse é justamente para que a gente tenha essa capacidade de dialogar e de aprender, e sem dúvida aperfeiçoar os nossos métodos para que as nossas empresas possam performar ainda melhor aí nesses outros canais que são importantes para o nosso faturamento.
1: São 10 horas e 48 minutos, 10h48, você está acompanhando a edição de hoje do programa Conexão Moda Center. É a 13ª edição do nosso programa, programa que tem como tema principal hoje, minha gente, a força que move o polo de confecções. E o Moda Center faz parte da história de milhares de pessoas. São comerciantes, clientes, carroceiros, ambulantes e tantos outros profissionais que encontraram aqui a oportunidade para trabalhar, empreender e construir os seus caminhos. Mas o que motiva essas pessoas a continuarem fazendo parte do dia a dia do nosso gigante? Igor Araújo, o super, o gigante Igor Araújo, percorreu os corredores do Moda Center para ouvir as pessoas sobre essas histórias e descobrir o que é que o Moda Center representa para quem vive esse espaço de perto. Vamos conferir? Calma que no rádio é uma eternidade, isso aqui não pode ficar, né, fora do ar não. Veja aí, prepara Igor, cadê Igor? Quando o Igor estiver prontinho, a gente traz ele aqui para o nosso programa.
3: Só mandar um abraço para Jadiel Mestre, que falou conosco, também participou do programa, de um programa anterior.
1: Há duas semanas, eu acho.
3: Duas semanas atrás. Isso. Abraço para Jadiel.
1: Jadiel é uma figura, um sujeito queridíssimo, competente, não à toa, uma referência na sua área, em todo o estado de Pernambuco, e ainda também presta serviços para o nosso parque. Ó, que luxo para o condômino do Moda Center. Você ter à sua disposição o trabalho de um gigante como o Jardim.
3: Eu acho que nenhum outro polo de confecções do Brasil tem essa, presta esse serviço para os condôminos, né? De repente algum condômino se sentiu lesado, sentiu aí de alguma forma prejudicado com alguma prática digital. Jadiel é especialista nisso, perito digital, e juntamente com o Igor, né, o advogado Igor também, eles dão todo o suporte aí, não somente para o Moda Center, mas também para os condôminos aqui do parque.
1: Quando tiver prontinha a matéria, avisa, viu? Pois não, Mariano? Posso chamar? Ah, então Mariano vem daqui a pouquinho, a gente chama Igor Araújo agora com a nossa matéria, vamos conferir?
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10: 3 dicas de marketing para quem trabalha com produtos físicos. Personalização. Vender produtos personalizados é a chave para se diferenciar e agregar valor. Tutoriais. Ensine seu cliente a usar e cuidar do seu produto da melhor forma possível.
3: Acho que a história de Felipe, né, como de outras pessoas que falaram aí nessa parte que Igor comandou, acho que se confunde com a história de muitos confeccionistas aqui, né? Muitas pessoas, muitos começam, inclusive com a minha, com a de Neto, né, Neto?
11: Pra mim, né?
3: A gente tem essa história assim, muito parecida, né? Que a nossa família chegou aqui atrás de oportunidades, e graças a Deus. A cidade abraçou, o Moda Center potencializou isso e hoje eu vejo o Moda Center como o grande realizador dos meus sonhos. Eu acho que a parte que eu consegui avançar na minha vida foi no momento que eu estive mais próximo aqui do Moda Center e, graças a Deus, prosperando, avançando com os meus negócios. Acho que a de Neto foi a mesma coisa, né, Neto?
2: A mesma coisa, Thales. Inclusive, quando a gente vê um depoimento desse, a gente acaba absorvendo e vendo a história nossa também, né? Então, eu já fez 32 anos aí, né, que a gente se mudou para cá. Eu sou natural de Campina Grande. Então, assim, eu vim... minha mãe já vendia lá na feira, mesmo antes da gente vir morar aqui. Então, assim, é muito gratificante a gente ver e é como se a gente estivesse passando ali. A gente sabe que aquilo ali... Quantas pessoas não tem,
1: quantas,
2: né?
1: Quantas histórias, né?
2: Quantas histórias dessa a gente sabe que tem aí dentro dessa feira.
1: Quantos milhares de paraibanos fizeram o mesmo caminho que mesmo você caminho. Fez.
2: E, né? que hoje graças a Deus, conquistou e vem conquistando, como ele mesmo disse, sua casa própria, seu carro, né, seu sustento. Então, isso é muito importante, a gente ver essa dinâmica aí que é o Moda Center. Né?
1: Quantos e quantos fizeram esse caminho ao longo de décadas, de virem da Paraíba para cá? Não à toa, Santa Cruz do Capibaribe é hoje uma das cidades onde residem mais paraibanos, né? De forma impressionante, porque é o que eu digo, Santa Cruz tem muito mais paraibanos que, sei lá, 40, 50% das cidades da Paraíba, né? E é justamente por conta da força da confecção. E eu vou além, é porque hoje muito do que se produz por paraibanos é na Paraíba. Se não, esse número seria ainda muito maior. Uma estimativa de 25 mil, 30 mil paraibanos residem em Santa Cruz do Capibaribe. Isso é impressionante.
3: É um número expressivo.
1: É muito expressivo, impressionante. E quantos milhares de paraibanos não trabalham com confecção nas suas cidades?
3: Um abraço para todos os paraibanos e uma gratidão imensa, né? Não, somente para todos os paraibanos.
1: Muitos fizeram esse caminho e tiveram essa história, né, Thales?
3: Sem dúvida. Hoje aqui esses paraibanos representados por Neto, né, tá aqui, mas que esses paraibanos são muito importantes para o crescimento da nossa cidade, não somente os paraibanos, né, mas tem muita gente que vem do Sergipe, vem de Alagoas, o próprio Pernambuco, de outras cidades também, entre outros estados, né, Ceará, a gente tem muito cearense aqui também. Então, graças a Deus, a nossa cidade aqui é uma referência, né? É algo que de fato atrai muita gente, e muita gente querendo prosperar na vida, querendo crescer, né? Gente boa, gente que vem para somar com a cidade. Então, eu fico muito feliz que de ouvir esses relatos aqui e de entender como é que funciona a dinâmica da nossa cidade e de atrair tantas pessoas de fora, né? Então, os paraibanos aí são um exemplo vivo que acontece, e César falou, né? A expressividade desse número de pessoas da Paraíba que vem para cá, de fato, tem feito a diferença na trajetória de crescimento da nossa cidade.
2: Essa... Essa semana passada eu estive andando aí dentro do parque, e a quantidade de pessoas que a gente vê aí das regiões ali de Alcantil, Santa Cecília, né?
1: Barra de Santana.
2: São Miguel. Então, assim, todos eles aí conseguem trazer suas confecções e vender aqui no Moda Center, e cada um deles tem uma história a contar. E, inclusive, falando aqui, Jadiel disse, já faz tudo isso, 32 anos, sim, Jadiel, eu vim para cá no ano de 94, no ano da morte de Ayrton Senna. Então, assim, mandar um abraço para ele, também para seu Paulo, que também está na escuta.
1: No ano do Tetra também.
3: César, aproveite para fazer um gancho aí, né, justamente, e imagina se o Moda Center não tivesse bem cuidado, né? Teria a capacidade de receber essa quantidade de pessoas, teria essa capacidade de crescer a região da forma que acontece. Então, a importância da gente ter esse olhar para a gestão do Moda Center e as decisões que acontecem aqui.
1: Mas eu tenho certeza absoluta que o Moda Center, que o condômino do Moda Center nem vai permitir que o parque volte no tempo, retroaja, volte a um passado obscuro, sinistro e estranho, e nem tampouco caia nas mãos de aventureiros, de pessoas que não têm propostas sérias, e sim muito barulho, muita zoada e pouco que apresentar. Meu querido Mariano, tudo pronto para a feira de amanhã?
2: Tudo pronto, né? Os preparativos aí, o pessoal que agora já está aqui no Moda Center, já temos muitos condôminos aí arrumando suas mercadorias aí nos boxes. Então, é todo um preparativo também das pessoas aí que preparam seus manequins, que trocam fazem a troca lá dos seus mostruários. Então, assim, não só essa preparação, como toda a preparação da segurança, do trânsito, limpeza, tudo que se faz parte desse planejamento estratégico do parque, para que a feira ela aconteça da melhor forma possível, que a gente não tenha nada de tão grave que aconteça na feira. Então, assim, existe essa preparação, a gente termina a feira e já começa outra, né? Então, isso é de suma importância, como foi falado no início. O Moda Center hoje ele não fecha. Ele está aberto de domingo a domingo. Então, se você vem no sábado pegar alguma mercadoria, o parque está aberto. Se você vem no domingo, ele está aberto. Então, assim, e todos os dias a gente tem colaboradores aqui no parque.
1: Anderson Melo está mandando um abraço para você, viu?
3: Acho que ele conhece.
2: Igualmente, né? Anderson, Mariana.
1: Toda semana ele fica.
3: É um chamei com esse cunhado, rapaz.
1: Ele diz: Mariana é o máximo. Eu gosto de Mariana. Ah, vai, poxa. Anderson da Green Bite. Amanhã está também prontinho
3: grande
1: na feira.
3: Abraço antes, meu amigo.
1: Oferecendo um produto de excelente qualidade para os condôminos e também para os comerciantes, compradores, para todo mundo.
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3: Já tem feira, viu? Quinta-feira já acontece a feira aqui no parque. E estão todos convidados, vocês que já vêm daqui, que já são da nossa região, que vem para o parque vender, façam uma excelente feira. E para você aí que está fora, está escutando a gente aí através dessa cadeia que a gente faz com as rádios aqui próximas, né? E algumas nem tão próximas também, justamente no intuito para que mais pessoas conheçam o Moda Center. Então venham para cá, aqui é um excelente local para você fazer bons negócios. Você vai comprar peças de confecções aqui, com um produto muito acessível, com um preço muito acessível, para você revender na sua cidade e realizar excelentes negócios, né? Gerando prosperidade para a sua família e também para a sua cidade. Então venham para a Moda Center, venham comprar aqui, conhecer o nosso estabelecimento e fazer excelentes negócios aí na sua cidade.
1: 10 horas e 59 minutos, até semana que vem.
3: Até semana que vem.
1: É isso, minha gente. Agora, pontualmente, 11 horas. Ficamos por aqui, prometendo voltar, se Deus quiser, na próxima quarta-feira. Um abraço, Mariano.
2: Um abraço a todos.
1: Thales, Elinaldo, Gilberto, Tony. Um abraço a todo mundo que acompanhou o nosso programa. Elias e o Gabriel. Também nossa querida Yasmin, Raquel. Todo mundo que participou do nosso programa. Valeu e até semana que vem, gente.

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1: Em Pernambuco, agora o relógio marca pontualmente 11 horas.
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0: Olá, bom dia. Hoje é quarta-feira, 19 de agosto de 2026, começando a partir de agora aqui pelas ondas da sua Rádio Estação 88.9, o programa Política em Pauta, ao vivo até o meio-dia, trazendo para você muita informação. E a partir de hoje, né, hoje um programa especial, estamos iniciando uma série de entrevistas com os candidatos a deputados estaduais que são de Santa Cruz do Capibaribe. Estamos iniciando hoje com o deputado estadual Diogo Moraes, assim como vai passar por aqui Edson Vieira, Abimael Santos, também Fábio Aragão, todos estão sendo convidados, estamos alinhando as agendas para poder todo mundo participar durante esse período. Não só eles estarão participando, mas candidatos também que são de outras cidades e que também solicitarão o espaço, e a Rádio Estação vai garantir esse direito, né, livre e democrático para todos os candidatos a deputados estaduais, assim como também candidatos a deputados federais. A gente vai seguir nessa cobertura especial das eleições 2026. Você, eleitor, vai ter a oportunidade, né, de analisar, de ouvir as propostas, de ouvir também o que cada candidato pensa, não só para Santa Cruz, mas também para toda uma região, tendo em vista que não estamos tratando de uma eleição municipal, e sim uma eleição a nível estadual, a nível nacional, onde você vai escolher seu deputado estadual, deputado federal, senador 1, senador 2, governador ou governadora do estado de Pernambuco, também a presidência da República. E a Rádio Estação vai estar lado a lado com você, eleitor, para que você possa escolher da melhor maneira possível. A nossa transmissão ao vivo nesse momento no nosso canal no YouTube, Estação FM 88.9, também ao vivo no Facebook e também no Instagram da Rádio Estação 88. Você pode seguir lá o nosso canal e acompanhar também o nosso conteúdo. Com a gente o Thiago Manuel nos trabalhos técnicos, e a gente segue com a nossa entrevista, começando com o deputado estadual Diogo Moraes, que segue iniciando essa série de entrevistas aqui na Rádio Estação no programa Política em Pauta.
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0: Pois é, iniciando essa série de entrevistas, hoje o deputado estadual Diogo Moraes, ele já está no seu quarto mandato eletivo, né, está buscando aí, concorrendo, né, ao quinto mandato, está buscando também a sua recondução à Assembleia Legislativa, seguindo a partir de 2027. Deputado, seja muito bem-vindo ao espaço da Rádio Estação, prazer tê-lo conosco, obrigado também por ter aceitado o convite, muito bom dia.
2: Bom dia, Márcio Felipe, bom dia a todos os ouvintes do Política em Pauta, bom dia, Tiago, bom dia também aqui que está conosco, o nosso vereador Diomedes, mandar um abraço ao vereador Nanau, vereador Carlinhos, o ex-prefeito, ex-deputado, amigo Toninho do Pará, a todos que estão na escuta, meu amigo Ricardo, Chubinho, Marcos de Totonho, Dantiele da Mala, esses que estão aí nos escutando, já mandaram mensagens e estão na escuta, e um abraço a Joab, Vanessa, enfim, a todos que já estão na escuta aí, e agradecer, Márcio, o espaço onde a gente inicia o período eleitoral, o período que a gente pode mais abertamente discutir, falar, propor, pedir. Esse é o momento da democracia, o momento em que nós brasileiros queríamos muito que chegasse, para a gente garantir a democracia do Brasil, a democracia do nosso estado. Nós que vivenciamos os últimos 4 anos, períodos de muitas incertezas e muitas coisas relativas a sempre estar em xeque a nossa democracia, gente achando ainda que podemos ter forças externas. Então, é chegado o momento da gente poder andar de cabeça erguida, mostrar que a democracia brasileira, a democracia pernambucana, ela sempre está ativa, altiva, né? E eu estou muito feliz em poder participar desse momento e estar de volta às ruas para a gente poder debater, para a gente poder falar o que nós fizemos e pedir à nossa população o apoio, a ajuda para a gente continuar trabalhando pelo povo de Santa Cruz, do Polo de Confecções, mas principalmente também pelo povo pernambucano.
0: Deputado, vou começar perguntando, né, por que que o senhor merece ser reconduzido? A gente vive em uma fase onde muita gente fala em renovação da política. E o que dizer para esses eleitores que pensam em renovação e o porquê também, né, reconduzir Diogo Moraes para a Assembleia Legislativa a partir do próximo ano?
2: Olha, quando eu fui candidato a primeira vez, eu falava em juventude, renovação, sobretudo naquilo que eu estava propondo naquela época. São 16 anos de história como deputado, mais 2 anos de história como vereador de Santa Cruz do Capibaribe. Em 2 anos eu pude produzir um trabalho aqui como vereador que me alçou a ser deputado do estado. Venho trabalhando por 4 mandatos consecutivos, né? E obviamente existe um lado da renovação, mas também existe o lado da recondução. Passado esse tempo, adquirimos experiência, fizemos projetos importantes para Pernambuco, trouxemos ações, projetos e obras que modificaram a vida do nosso Polo de Confecções. Trabalho intensamente, trabalhei como governo e como oposição, e mesmo assim a gente vem alastrando o nosso trabalho, fazendo conquistas, conseguindo fazer aquilo que é proposto, que foi proposto pelo povo pernambucano para a gente trabalhar na Assembleia Legislativa. E eu tenho, né, o desejo de voltar à Assembleia Legislativa mais uma vez, porque nosso trabalho ainda está em continuidade, porque nosso trabalho ainda falta muito a ser feito. E nós, eu acho que mereço, por todo o conjunto da obra que fizemos nesses últimos tempos. Se você ver tudo aquilo que conseguimos produzir como obra efetiva na nossa população, são mais de 400 milhões de reais só em Santa Cruz do Capibaribe que conseguimos de concreto. Estou falando de obras grandes, de ações importantes e ações até que a gente não sabe nem medir o ganho que foi feito com a justiça fiscal, por exemplo, com a redução do imposto da nossa região. Mas se você falar em duplicação de rodovia BR-104, PS-160, se você falar em escola técnica, as escolas em tempo de referência, quadras poliesportivas, a gente conseguiu fazer com que também a gente pudesse ter aqui o sistema de tratamento de esgoto mais moderno e melhor de Pernambuco, que dá à nossa cidade a condição de ser a cidade mais saneada de Pernambuco, né, com 5 estações elevatórias. Nós que fizemos também aqui toda a articulação para trazer um deputado federal que investiu 70 milhões de reais na cidade, que é o deputado federal Felipe Carreiras. A gente, com isso, com a nossa articulação em Brasília, junto com ele, conseguimos, junto com a senadora Tereza Leitão, fomos ao presidente Lula, ao ministro Camilo Santana, garantir o Instituto Federal de Santa Cruz, que vai garantir ensino superior para a nossa juventude. Nós temos um trabalho que realmente fez com que a gente pudesse estar aqui hoje pedindo esse voto de confiança, esse voto para que a gente continue a trabalhar. Por exemplo, nós conseguimos a obra mais importante que chegou em Santa Cruz do Capibaribe em termos de infraestrutura, que foi a adutora do Alto Capibaribe. Foi um investimento de mais de 100 milhões de reais que nós conseguimos trazer para cá. Terminamos a obra em tempo hábil. Né? Passaram-se 2 anos para ser inaugurada. Porém, o que é que a gente pede e pede para a população acreditar no nosso trabalho? Quem conseguiu a água e o governo que aí está em 4 anos não conseguiu fazer a rede de distribuição de água, não é só dizer, eu trouxe água, é importante trazer água, porque se sem a água chegar, a gente não tem condição de permitir a chegada na casa. Mas em 4 anos não houve um centavo sequer investimento em rede de distribuição em Santa Cruz do Capibaribe. Não é possível você pedir e o governo não atender o povo de Santa Cruz do Capibaribe. Né? Então nós temos um compromisso junto com o futuro governador João Campos de não só terminar a estação de tratamento de água, que é preciso tratar mais água, mas como fazer a redistribuição. Você que está aí no Santo Agostinho, no Jaçanã, no Flórida, nessas áreas mais distantes do centro da cidade, do Alabama, Acauã, todas essas áreas que não são assistidas, elas vão ser assistidas do Pedra Branca. Por que eu estou dizendo isso? Porque o mais difícil que era para conseguir, nós conseguimos foi trazer água do São Francisco para Santa Cruz do Capibaribe. Mas a água chegar e não ter para onde distribuir, não adianta você estar dizendo, cantar vitória. A vitória eu trouxe, canto. Mas a vitória maior será quando nós conseguimos, junto com o governador João Campos, conseguir levar água para toda a cidade com as redes de distribuição necessárias. Né? Não se pode falar que trouxe segurança trazendo viaturas e policiais por 30 dias. O que nós estamos propondo para Santa Cruz de Capabari, como nós conseguimos fazer o 24º Batalhão, toda Santa Cruz sabe, foi o nosso mandato que conseguiu, nós vamos criar, já está no plano de governo do próximo governador João Campos, fazer a Companhia Independente de Santa Cruz de Caparibe. Porque aquela Companhia Independente antiga, ela atendia os municípios. Nós transformamos o batalhão para ter mais profissionais, mais agentes de segurança. O que nós vamos fazer é garantir que tenha mais policiais no batalhão e fazer um Companhia Independente para ter mais segurança só para Santa Cruz de Caparibe, desafogando justamente o 24º Batalhão para atender Taquaritinga do Norte. Quero agradecer muito a presença do nosso líder, que foi candidato a prefeito, Alisson Dias, de Taquaritinga do Norte, meu amigo Davi, que aqui está uma grande liderança da cidade de Taquaritinga. Então, nós vamos garantir que isso possa lastrar a segurança definitivamente. Beto Potência está aqui também, nosso coordenador aqui da nossa região, da nossa campanha. E tratando de educação, nós estamos propondo o que terminar o que nós começamos. A prefeitura já tinha doado o terreno ao Estado, nós tínhamos projeto ponto, licitação em andamento. O governo atual passou 4 anos e sequer fez uma escola em nenhum local de Pernambuco. Mas nós temos que fazer uma escola aqui, e a escola que já estava com o terreno doado lá em Pão de Açúcar tem essa turbulência aí. Mas o fato não é preciso fazer turbulência, é dizer que o governo atual não conseguiu fazer. E se não conseguiu fazer em 4 anos, não adianta prometer para mais 4, que ninguém vai acreditar. Né? Então ninguém vai acreditar no governo que não fez. E nós vamos... E por que acreditar no governo João Campos? Porque os governos que passaram aqui fizeram todas as obras de infraestrutura necessárias para Santa Cruz crescer. E nós vamos, tá propondo nos próximos dias uma revolução no sistema fiscal tributário que vai ser proposto pelo governador João Campos. Isso aí vai ser a redenção não só do polo, mas também de boa parte, né, de quem mexe com confecção. Nós estamos propondo também, está no programa dele, trazermos a Universidade de Pernambuco para o programa Moda Global, para trazer para Santa Cruz Caparibe, para trazer para cá o ensino superior, para tratar das coisas que são da moda, que são das confecções, para que a gente possa, aliado ao Instituto Federal de Pernambuco, fazer um centro de educação superior em Santa Cruz. O primeiro passo foi dado com o Instituto Federal e nós vamos fazer com a UPE. Então, todas essas situações do que nós fizemos e que nós podemos fazer, eu acho que eu preciso da ajuda do povo de Santa Cruz do Caparibe. Eu já provei que eu sei ser um deputado, eu adquiri experiência, eu adquiri todo o trabalho para que eu pudesse ajudar as administrações que passaram por Santa Cruz do Caparibe, inclusive a antiga e a atual do prefeito Elinho. Nós ajudamos muito, tudo que está aí foi fruto de articulação nossa, e o ex-prefeito e o prefeito não me deixam mentir, não, ele não pode dizer que é mentira, né, que fizemos essa ajuda. E é por isso que eu peço ao povo de Santa Cruz que nos ajude. Ajude humildemente a ajudar uma parte de cada lar de Santa Cruz, poder dar uma ajuda a Diogo Moraes voltar para fazer tudo isso que ele ainda pode fazer. Tudo isso nós podemos construir ainda, junto com os nossos deputados federais que vão estar em Brasília, não só de Santa Cruz, mas em toda a região. Eu tenho um deputado federal em Jataúba, que é Clodoaldo Magalhães, eu tenho um deputado federal com o nosso grupo de São Domingos, que é Carlos Veras, eu tenho um deputado federal lá de Taqualitinga, que é Ricardo Teobaldo e Juliana de Chaparral. Aqui a gente tem o deputado federal Felipe Carreiras e o deputado Carlinhos Jacoab. Nós temos em Vertentes o deputado federal Felipe Carreiras, que está nos ajudando, mas temos também a Juliana de Chaparral, que tem a vereadora Sara Siqueira, e o deputado federal Guilherme Chua Júnior, que está com a vereadora Nen Cavalcante. Então nós temos essa gama de amigos que nos ajudaram esse tempo todo a trazer as coisas para Pernambuco. No Sertão do Pajeú nós temos Lucas Ramos, nós temos Anchieta Patriota, nós temos Pedro Campos, nós temos Augusto Coutinho, nós temos outros deputados que fazem parte desse arco da aliança, e é por onde eu acho, Márcio, que respondendo a pergunta longa, mas uma pergunta curta para uma resposta longa, é por essas razões todas, pelo que eu fiz, o que eu posso fazer, pelo que está no nosso cronograma de trabalhar junto com o próximo governador do Pernambuco, João Campos, e o presidente Lula, que foi fruto de articulações, presidente Lula que trouxe o Instituto, presidente Lula que trouxe o SAMU, presidente Lula que trouxe Minha Casa Minha Vida, presidente Lula que trouxe o Complexo Esportivo, o presidente Lula que liberou todas as emendas trabalhadas para que... que trouxe a, liberou as emendas para que o deputado federal que pudesse ajudar Santa Cruz de Caparibe, Felipe Carreiras. Foi Lula que destravou e deu dinheiro, liberou o dinheiro total para terminar a BR-104. Não adianta dizer, ah, fui eu, fui eu. Não, foi o presidente Lula. E a gente tem que dizer o que foi. Não adianta as pessoas espernearem. A gente tem que dizer que participou da articulação, que participou de uma coisa ou outra e tal, mas foi o presidente Lula. Então, esse campo, esse trabalho que fizemos e que temos para fazer é o que possibilita, eu acho que me preciso e mereço voltar à Assembleia Legislativa.
0: Já são 11 horas e 20 minutos. Deputado, essa semana, né, semana de movimentações políticas, assim como você fez a sua movimentação junto com Carlinhos da Coab, Felipe Carreiras esteve em Santa Cruz, participou de um ato com Fábio Aragão, né? E lá ele fez um discurso que chamou a atenção de muitas pessoas, né, defendendo o nome de Fábio Aragão, defendendo que Fábio será reeleito. Será eleito, na realidade, porque os outros não conseguiram fazer, né? Outras pessoas, outros deputados não conseguiram fazer. Você tomou essa fala para si como um recado, né, por parte do Felipe Carreiras, apontando de que você não teria entregue à região, à Santa Cruz do Capibaribe, os recursos suficientes para que lhe conduzissem a ter o apoio do seu grupo político? Você vai responder depois do nosso intervalo, já são 11h21, a gente volta já.
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4: Estamos de volta, já são 11 horas e 27 minutos. Essa é a cobertura da Rádio Estação 88.9, eleições 2026, que está se aproximando. Lembrando que durante o dia das eleições, o dia da votação, Rádio Estação desde as 7 da manhã, com a cobertura especial, acompanhando, né, o dia, né, na realidade, da votação aqui de Santa Cruz do Capibaribe e também de boa parte do estado de Pernambuco. A gente vai estar trazendo para você as informações. Hoje a gente está conversando com o deputado estadual Diogo Moraes, ele é do PSB, apoia o projeto de João Campos aqui no estado de Pernambuco, está conversando com a gente na manhã desta quarta-feira. Diogo, deixei uma pergunta no ar, né? O Felipe Carreiras está conversando com a gente na manhã desta quarta-feira. Diogo, deixei uma pergunta no ar, né?

0: não pode estar, nem acho que ninguém do grupo pode fazer essa fala assim, respeito à minha pessoa, porque eu fiz, eu sou do grupo, eu estou junto, né, eu trouxe Felipe, todas as articulações das conquistas que fizemos, nós estávamos presentes em todas elas, inclusive quando o ex-prefeito era lá comandando a gestão municipal, fomos nós que apresentamos, trabalhando conjuntamente, fizemos tudo isso de forma harmônica, né, de forma de que em todas as ações eu estava presente e estou presente nelas, né? Então eu não tomei aquilo para mim. Agora, logicamente, tem outros deputados que passaram pela cidade, passaram por aqui, tem pessoas de fora que levaram o voto e não tiveram uma ação sequer. Não estou dizendo que isso não vai acontecer novamente, vai, porque tem muita gente que tem compromisso, tem muita gente que vota, e assim, outros menos eu, porque eu não tomei isso para mim, porque eu tenho consciência, todo mundo tem consciência, inclusive também, é claro, que o deputado federal Felipe Carreiras não falou aquilo em tom para a minha pessoa, e creio eu também que nem se teve essa mesma fala do próprio candidato Fábio, do Elinho, de quem discursou lá, deve ter falado isso, mas não a mim, porque, obviamente, eu acho que eu não merecia uma palavra disparada para mim como essa, porque eu estive em todos os momentos, nos momentos difíceis, fui eu que estava lá para ajudar. No momento mais complexo da administração, nós arrumamos o deputado federal que teve compromisso com Santa Cruz. É meu amigo particular há 30 anos, né? Eu conheço o Felipe há mais de 30 anos. Meu amigo pessoal, né? de muitas histórias. Então não tem nada disso, obviamente. A única coisa, ele estava fazendo o papel de um deputado federal pedindo para aquele candidato, logicamente quando tiver minha agenda aqui com ele, que temos os vereadores Diomedes, Nanau, Toninho do Pará, Joab, Vanessa, todos eles que estão apoiando, é lógico.
1: Existe um compromisso de Felipe com Diogo aqui em Santa Cruz?
0: Claro, é tanto que meu material todo que está sendo montado tem Felipe, né? Nós temos folders com nossas conquistas, eu e Felipe, feito pelo próprio Felipe, que mandou para cá. Nós temos não só aqui, eu tenho compromisso com Felipe em Vertentes, tenho compromisso em Felipe em São Bento Una, com o prefeito Alexandre Batité, em Vertentes com Zito Barros, em Arco Verde com a ex-prefeita Madalena Brito, em Tuparetama com a vice-prefeita Luciana, com os vereadores Tanta, né? Nós estamos trabalhando com o vereador Tanta, nós estamos trabalhando com o Felipe em várias localidades. Nós temos em Recife, nós temos parcerias em Recife, em bairros distantes do centro, mas temos lá com Felipe Carreiras. É uma pessoa que está dentro da nossa atividade. Algumas pessoas podem até ter levado, mas são pessoas que são fora do grupo. O nosso grupo, o grupo Taboquinha, ele está grande e está muito maduro para saber que tem duas candidaturas. Então não tem problema, né? Não tomei, né? Eu acho que ninguém deve tomar essas palavras como se fosse para mim. Mas tem outros deputados, né? Ele fala outros, não fala o outro deputado, porque teria que nominar. E assim também ele não nominou. Né? É uma forma muito também categórica de você dizer que os outros deputados tiveram oportunidade, e foram muitos que tiveram oportunidade na cidade. Né? Agora, o deputado estadual da terra, que mais trabalhou, né? Que mais fez ações, que mais ajudou o grupo, né? Que mais esteve presente em todas as conquistas, né? Que hoje pede a ajuda desse mesmo povo que recebeu, né, as nossas articulações. E é o momento de pedir. Então, eu estou pedindo uma ajuda ao povo de Santa Cruz por tudo que eu fiz pelo grupo, por tudo que eu ajudei, por tudo que eu construí, né, e por estar na rua. E sempre, quando sou pedido a ajuda, que as coisas vêm para o meu gabinete, que vem o telefone que toca, quando o prefeito Elinho liga para mim, que pede. Agora mesmo foi liberado 1.200.000 em medicamentos. Se eu fosse outro deputado, eles não, eu quero em obra, porque eu quero que você chegue lá e diga em praça pública que essa obra fui eu. Mas eu sei que as dificuldades na saúde, eu sei o gasto que é na saúde, eu coloquei tudo em insumo e medicamentos, porque eu sei que o reconhecimento para mim vale mais quando a gente atende as pessoas. Então, eu ajudo, né? No princípio do meu trabalho é ajudar as pessoas, é ajudar aqueles que mais precisam. E quando mesmo o conjunto está precisando de ajuda, eu estou lá para ajudar, e sempre estive. Então esse detalhe, Márcio, eu não tomei para mim, porque eu não estou inserido daqueles que nunca fizeram. Eu estou inserido naqueles que sempre fizeram, eu estou inserido naqueles que sempre ajudaram, porque essas mesmas pessoas são testemunhas oculares, vivas, de tudo aquilo que eu fiz. Porque quem ajuda.

0: nos momentos mais difíceis fui eu, que estava lá em presente em todos os momentos, para construir a maior vitória da história política de Santa Cruz, feitas a muitas mãos, e uma dessas mãos foi a mão de Diogo Moraes. Então é por isso que humildemente eu estou indo às casas do povo de Santa Cruz pedir essa ajuda. Ajuda para eu continuar trabalhando, para eu continuar ajudando o grupo, para eu continuar trazendo as coisas importantes, por tudo aquilo que nós adquirimos ao longo do tempo. A experiência nos permite poder ajudar cada vez mais o grupo. É isso que eu estou propondo, é isso que eu estou me colocando à disposição do povo de Santa Cruz de Capibaribe.
1: Deputado, na última entrevista com Fábio Aragão, que é o seu concorrente dentro do mesmo grupo político, a gente falou sobre essa questão de palanques, né? E ele disse o seguinte, ele disse uma frase que chamou bastante atenção, acredito que você deve ter tido também conhecimento. O palanque do Taboquinha, do Elinho Aragão, é o palanque que tem Felipe Carreiras, Elinho Aragão e Fábio Aragão. E o palanque de Diogo Moraes é o palanque com João Campos. Essa frase de exclusão, porque quando você diz, olha, eu sou do mesmo grupo, o grupo tem que ter essa maturidade que temos dois candidatos do mesmo grupo, não reforçaria a sensação de que os dois eram para estar juntos e caminhando junto dentro do grupo com o apoio do prefeito? Isso não vai acontecer na campanha. A gente está vendo que o Grupo Taboquinha está fazendo seus eventos.
0: E o Grupo Moraes... Taboquinha está fazendo outro evento.
1: E Diogo Moraes está fazendo outros eventos.
0: Não, o Grupo Taboquinha está fazendo dois eventos.
1: Como porque é que você consegue trazer para a gente?
0: Porque o grupo, veja, o grupo já está dizendo, não, grupo é grupo. Né? Não tem exclusão. Né? Ninguém exclui ninguém de um grupo. O grupo vai seguir trabalhando. Veja, o grupo Taboquinha em 2006 tinha dois candidatos a governador, Humberto e Eduardo. E não trabalharam juntos? Quando o Eduardo ganhou, não foi todo mundo trabalhar, não foi todo mundo fazer? Não tem essa, eu não me sinto, não tem essa, né? Eu sei que na disputa do voto vale tudo, né? Mas há algumas frases que são infelizes. Mas isso é uma coisa normal de que pode escorregar alguém e dizer, eu sou do palanque de João Campos, da mesma forma que o Fábio foi do palanque de Danilo. Não tem, né? E aí foi para Raquel, foi para Marília, por questão de convicção política. Não tem, o Grupo Taboquinha aqui tem uma linha, mas às vezes há uma, eu penso, eu sou Lula para presidente, já o ex-prefeito não é Lula para presidente, entendeu? Ele admite a independência, não quer se intrometer, mas ele tem um candidato dele, eu tenho o meu, e nem por isso ninguém vai brigar, não. Ninguém por isso a gente vai dizer que o Grupo Taboquinha vota em Lula e o Grupo Taboquinha que está não sei quem vota em Flávio Bolsonaro. Não é isso. Eu tenho eleitores que votam em Flávio, eu tenho eleitores que votam em Lula. Eu sou Lula. E as pessoas questionam, mesmo os eleitores de Bolsonaro gostam de saber da sua posição. Porque as pessoas que têm posição política, elas transformam isso em credibilidade, transformam isso em poder de convencimento, porque eu sei das posições e a gente pode debater política sabendo da posição do outro e até salutar para a democracia. Então, essa frase também não é uma frase que a mim não me tem importância e eu não tenho ela como uma frase concreta e assertiva, até porque o grupo tem muitos líderes, tem muita gente, o grupo é muito grande e ninguém exclui. Não é assim, não vai ser esse caminho. É o caminho que a gente está adotando, e aí existe a fase do respeito. Eu respeito qualquer um, respeito Edson Vieira, eu respeito Fábio Aragão, eu respeito Abimael Santos, eu respeito os outros tantos candidatos que vão ter voto aqui, né, que teve na última eleição, Adalto Santos, Pastor Júnior Técio, Coronel Alberto Feitosa, José Queiroz, enfim, Heloísa Ferreira, e vai com os candidatos que tem. Esses candidatos juntos tiveram 17 mil votos na última eleição e vão ter votos nessa eleição. E nós temos que respeitar todos. É uma eleição estadualizada, não é uma eleição municipalizada. Né? Aqui já teve, na mesma forma, já teve grupos, várias vezes tiveram aqui, com dois grupos, candidato a deputado e depois se juntam na de prefeito. Você não pode, nesse momento, você transformar isso numa disputa municipal, que não é. O grupo é grande, o grupo tem dois candidatos. Se você for por esse lado, eu sou o candidato natural. E nem que eu disse isso, e nunca passei um ano, nunca falei e não vou falar, porque tem dois candidatos no grupo. Né? Então eu sou Taboquinha, cabecinha, cabeção, vem dessa linhagem. Né? Então essa linhagem e sempre vamos estar. Não é? Então não adianta a gente estar com esse discurso, porque o povo sabe em quem vota, o povo sabe reconhecer e vai saber ser grato às pessoas. Todo mundo tem seu valor, todo mundo tem sua história, todo mundo tem aquilo que fez e aquilo que pode fazer.
1: Em 2018, candidato, você trouxe uma frase na sua campanha de 2018 sobre quem estivesse com você ali em 2018, você estaria em 2020. Quem está com o Diogo Moraes em 2026? Eu acredito que Diogo estará. Agora, e quem não está com Diogo Moraes agora nessa eleição, poderá contar com o seu apoio em 2028?
0: Claro. 27 anos de construção. Eu só sei dizer que quem está comigo em 26 vai estar comigo em 28. E quem porventura não está comigo agora, logicamente, se Deus assim nos permitir ganhar a eleição, João ganhando, é claro que muita gente vai querer se unir ao grupo para trabalhar. Isso é comum da política. Eu não vou excluir ninguém, né, da minha caminhada. Mas a certeza que eu tenho é que quem está comigo em 26 vai estar em 28. A não ser que as pessoas que estejam comigo em 26 não queiram estar comigo em 28. Mas eu vou estar no mesmo campo, no mesmo local, trabalhando nas mesmas trincheiras, com os mesmos ideais, com as mesmas convicções políticas, com as mesmas pessoas que eu sigo e com aquele trabalho que eu sempre fiz. É assim que eu penso, é assim que eu vou estar. Agora, obviamente, quem vai estar comigo em 28, é claro que o grupo, se quiser chegar, se quiser crescer, se quiser vir, vai crescer. Mas as pessoas que estão comigo vão estar comigo em 28. Nós vamos seguir o mesmo trabalho dentro do grupo.
1: Já são 11 horas e 39 minutos. Estamos conversando com o deputado estadual Diogo Moraes, né? Confirmado sexta-feira. Abimael Santos também participa do nosso programa na sexta-feira, 11 da manhã. Nós vamos a um rápido intervalo. Daqui a pouquinho a gente volta com a segunda e última parte da entrevista com o deputado estadual Diogo Moraes. Agradecer a audiência, o pessoal lá no YouTube comentando. A gente vai mandar alguns abraços, inclusive.
0: Mandar um abraço aí pra Batata, que Batata. Tá operada aí, se não pôde vir aí. Batatinha, um abraço.
1: Um abraço para o Batata lá em Pão de Açúcar. A gente volta em instantes. Não sai daí, 11 horas e 40 minutos. Política em Pauta volta já.
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2: Estamos de volta, já são 11 horas e 45 minutos. A gente segue aqui no nosso programa Política em Pauta, especial eleições 2026. Hoje recebendo o deputado estadual Diogo Moraes, candidato à reeleição para essas eleições 2026. Abraçar aqui Luzia Ferreira, está acompanhando. Jardiel Soares também, obrigado Jardiel. Bruno Silva também está acompanhando a nossa programação. Meu amigo Cristóvão, acompanhando a gente no bairro Maria Vieira. Também meu pai, Manuel Domingos, está lá em São Paulo, Diadema, acompanhando também a transmissão. Ricardo Maia, meu amigo Ricardo, vai um abraço também, né? Tá acompanhando. A Jéssica Micena também tá acompanhando. Também meu amigo Ítalo, todo mundo acompanhando a nossa transmissão através do nosso canal no YouTube. Meu amigo Dantiel, né, tá acompanhando também a nossa programação, já deixou aqui sua mensagem. Obrigado, Dantiel. Abraçar a Sivoneide também acompanhando. Jailton Mota, todo mundo acompanhando aqui a programação da Rádio Estação 88.9 nessa cobertura das eleições 2026. Deputado, o senhor falou de Felipe Carreiras no bloco anterior, né, que o senhor tem uma parceria com ele, não só em Santa Cruz, mas em outros municípios. Mas no final de semana passada, o senhor esteve em um evento com Carlinhos da Coab. Carlinhos que vem sendo tratado por todo o grupo Taboquinha como um dissidente, uma pessoa que não faz parte do grupo porque está destoando com sua candidatura, indo contra os interesses de todo o grupo quando lançou candidato a deputado federal. E você ao lado dele, você apoia Carlinhos ou apoia Felipe Carreiras aqui em Santa Cruz?
3: Olha, eu sou candidato a deputado estadual, né? Eu falei ainda agora os outras parcerias que eu tenho em tantos municípios, né? Por exemplo, se eu chegar numa entrevista em Taquaritinga do Norte, aí vai dizer assim: mas você vota e apoia Ricardo Teobaldo ou Juliana Chaparral? Eu apoio Ricardo Teobaldo com o grupo que está apoiando Ricardo Teobaldo e me apoia, e apoio Juliana Chaparral no grupo que me apoia junto com ela. Aqui é da mesma forma. Carlinhos vota em mim, me apoia, nós apoiamos a candidatura dele, da mesma forma que eu apoio a candidatura de Felipe Carreiras, porque o deputado estadual, ele quando tem parcerias com mais de um candidato do município, é porque o trabalho dele representa algo de bom para a cidade, né? Quando dois grupos, por exemplo, Sertânia, eu tenho o prefeito Ângelo Ferreira, apoia Pedro Campos, mas tem um grupo lá, né, que é uma terceira força, que apoia o deputado Augusto Coutinho, me apoia pelos trabalhos relevantes que eu fiz pela cidade. Eles querem estar perto do deputado Diogo Moraes porque trabalhou por aquela terra. Então veja, Santa Cruz, como é uma situação para a cidade muito politizada, e já aconteceu isso aqui diversas vezes, eu tenho dentro da estrutura de minha campanha gente que vota em Carlinhos e gente que vota em Felipe. Nós trouxemos Felipe Carreiras para cá, nós fizemos essa aproximação que permeou e que permitiu a chegada de tantos investimentos. Carlinhos decidiu apoiar o candidato a senador Dudu da Fonte e escolheu eu para deputado estadual, e recebeu apoio com muita alegria, e tanto que o deputado federal Felipe Carreiras sabe disso também. Nós já discutimos isso bastante. Veja, nós temos a experiência e a estrada política lhe dá essa margem para você ter esse discernimento. Você saber que pode tanto estar num evento com Felipe Carreiras, como você pode estar no evento de Carlinhos. Carlinhos fez um motocicleta, nos convidou e eu fui. Como vai ter a daqui com Felipe Carreiras? O nosso grupo, nós vamos fazer um movimento grande para Felipe, das pessoas que votam em Felipe e votam em Diogo. E é importante que as pessoas saibam que a gente não está fazendo isso, né, de despeito com ninguém. Isso é uma campanha política estadualizada e não municipalizada. Agora, obviamente, algumas pessoas tratam a eleição como se fosse eleição municipal, e as pessoas entendem que você pode votar, não é? Você pode escolher mais candidatos. Você pode escolher uma carteira de muitos candidatos. É tanto que eu te disse aqui, esses outros candidatos que vão passar aqui pelos microfones da rádio. Tenho certeza que o Coronel Alberto Feitosa vai passar por aqui, vai levantar a bandeira dele, porque ele foi um deputado que teve 2.000 votos em Santa Cruz de Caparibe. O Abimael dos Santos teve quase 3.000 votos em Santa Cruz. O pastor Junitesse teve mais de 1.600 votos aqui em Santa Cruz de Caparibe. E se quiser passar aqui, ele representa uma grande parcela da população, né? E tem um federal dele, tem que porventura, às vezes, é o mesmo federal do pastor Júnior de Tess, é o mesmo federal, não é o mesmo federal do pastor Antônio, que apoiava Felipe, foi apoiado os Tavares. Então, veja, a gente tem que entender que isso é uma eleição estadualizada. E essa pergunta muito de grupo, ela tem que se dar na eleição de prefeito. Essa coisa de dizer, não, é só fulano, é só cicrano, porque você foi lá e você foi cá. Porque nós temos dois candidatos a estadual e dois candidatos a federais oriundos do mesmo grupo político. E isso é normal em qualquer outro município, qualquer outra situação. Você veja se fosse em Recife essa discussão, em que a gente tem vários estaduais, vários federais muito misturados. Por exemplo, eu tenho uma parte do Recife que eu faço uma dobrada minha, Fernando Monteiro. Você está entendendo? Porque lá é com Fernando Monteiro. Então, numa eleição dessa, a gente não tem condição de fechá-la muito e você dispensar apoios, mesmo que possam você, dentro de uma cidade como a minha, que é Santa Cruz de Caparibe, a gente poder ter dois candidatos a deputado federal que apoiam um deputado estadual. Isso não é coisa de outro mundo e já aconteceu aqui em Santa Cruz outras vezes.
2: 11h52, mudar um pouquinho de assunto, falar de João Campos, que é o seu candidato a governador, né? Teve em Santa Cruz recentemente, tem um planejamento para que haja um comício regional em Santa Cruz, liderado por João Campos e todas as lideranças do PSB e da Frente Popular?
3: Olha, nós estamos trabalhando a agenda do candidato João Campos, nós estamos formalizando ela, nós estamos conversando com todas as lideranças regionais para a gente fazer um grande ato regional para João dar o seu recado, o recado que tem para o Polo de Confecções, do que tudo que foi feito e que ainda vamos fazer. E João vai passar aqui para dar seu recado junto com todas as lideranças regionais que o apoiam.
2: A diferença que a gente tem observado é que na campanha João fala do seu pai Eduardo Campos, foi um grande governador, e tem evitado falar sobre Paulo Câmara. Como reverter, aí é a opinião do senhor, como reverter a imagem dos 8 anos do governo Paulo Câmara aqui no Polo de Confecções, para que o João Campos possa vir também, né, com o trabalho que ele fez no Recife, se sobressair, né, e não ficar refém dos 8 anos de Paulo Câmara, que ele tem evitado até comentar.
3: Veja, eu trato assim, veja, para falar de Paulo Câmara eu falo com muita facilidade. Quem terminou a PS-160? Paulo Câmara. Quem fez a estação de tratamento de esgoto? Paulo Câmara. Quem fez o binário da moda? Paulo Câmara. Quem iniciou e deu os 6 milhões pagos em 22 para a Central de Feiras? Paulo Câmara. Quem participou como secretário da Fazenda e governador da redução de impostos da região, que é o maior ganho? Pode perguntar a qualquer confeccionista, a qualquer pessoa que mexe com confecção, atacadista, gente que mexe com mercadoria para levar para qualquer parte do país. O secretário da Fazenda e o governador foi Paulo Câmara. Então, veja, a desinformação e a imagem que criaram aqui em Santa Cruz da época pelas pessoas que estavam fazendo a política aqui em Santa Cruz, a desconstrução da imagem de Paulo Câmara, fez com que ele passasse a ser uma imagem não tão boa, né? Mas todos os ganhos da cidade, e a gente vai fazer essa relação, passaram por esses anos, dos 16 anos, tanto Eduardo como Paulo. E é muito fácil, você pega 4 anos da governador e pega qualquer 4 anos aí de qualquer governo desse, que a gente trabalhou mais, a gente fez mais, a gente trouxe mais, a gente fez mais pela região, e faltou o que sobra, aí sim, eu já disse aqui nesse mesmo microfone, faltou a propaganda na época, a comunicação funcionar aqui, né? Diferentemente do que está se construindo a comunicação errônea de dizer que fez sem ter feito. Mas isso a campanha vai produzir. Nós temos propostas, né, reais, e pelo tudo que foi feito por Eduardo e Paulo, né, aqui nessa região, é a certeza que nós vamos fazer no governo João. Porque quando ele fala mais do pai, é claro, porque ele aprendeu com o pai, O pai teve esse momento com Lula, todo mundo se lembra de Eduardo Lula, vai ser João e Lula. Quem se lembra desse momento? É nesse sentido que nós temos que mostrar à população que nós vamos ter um governador com presidente. E olha que no tempo de Paulo, nós não brigamos com ninguém. Como querem dizer que brigamos com os presidentes? Não. Os presidentes eram nossa oposição, Michel Temer e Jair Bolsonaro. E não olharam para Pernambuco. Está muito difícil você ter um presidente que, mesmo contra, como a governadora Raquel Lira foi contra o presidente Lula, é contra o presidente Lula, ter uma parceria de um presidente que olha para todos os estados. Como olhou para Tarcísio de Freitas, eu vou citar só uma obra do túnel Santos Guarujá, que foi lá e passou e teve a parceria com o estado de São Paulo, mesmo sendo contra. Mas aqueles dois governos que passaram por aqui, mesmo tendo ministros de Estado pernambucano, não deram a mão a Pernambuco através do governo. Mas isso é uma coisa que vai ser discutido, vai ser debatido durante a campanha. Então veja, quando ele fala isso, é da oportunidade que Pernambuco não pode perder, certo? De João e Lula. Lula e João, João e Lula. Porque quando foi Eduardo e Lula, todo mundo se lembra o quanto Pernambuco cresceu. Foi estaleiro, swap, Fiat, refinaria, polo petroquímico, fio de poliéster, indústrias e mais indústrias que chegaram a Pernambuco, mudamos a matriz econômica do estado. Foi tanta coisa que foi feita naquela época que nós queremos reviver isso no momento que Pernambuco precisa de um governador arrojado, um governador político, um governador que tem aliança com o presidente da República Real, não é uma aliança de mero, eu sou conhecido, não. João Campos não é um conhecido, ele é presidente do partido do vice-presidente da República. Ele é um cara que Lula viu ele crescer, que foi parceiro de Miguel Arraes, parceiro de Eduardo Campos, que foi parceiro de João como prefeito e vai ser parceiro de João como governador. É isso que nós vamos passar para a população. Pernambuco e o nosso polo precisa de pessoas comprometidas com o povo, como o presidente foi vice-presidente da República. A mão do presidente da República fez com que não taxassem o fio de poliéster para a nossa região. Certo? Através do deputado federal Felipe Carreiras, nós articulamos, nós fomos lá, fomos ao vice-presidente da República, João esteve lá conosco, pedindo para que não fosse feito essa medida antidumping, que seria uma tragédia para a nossa região. E o presidente Lula fez isso a pedido do nosso conjunto político que apoia. É por isso que eu digo, você ter a força política com o governador, com o presidente, o governador ter força política com o presidente, como presidente nacional do partido, como governador, como aliado de primeira hora, é diferente de ser uma pessoa que não participou da construção do governo e chega lá depois. Você vai ser atendido sim ou não. E às vezes você precisa de alguém que você confia e chama para dizer, olha, é isso aqui mesmo? Como é que vamos fazer? Então, João Campos com Lula é essa certeza de que nós vamos ter aqui no Polo de Confecções mais garantias, vamos ter mais investimentos, vamos ter tudo aquilo que eu disse no começo do programa, nós vamos executar junto com a parceria de João Campos com Lula. Então, João precisa mostrar às pessoas, quando fala da época de Eduardo, é essa época áurea que nós precisamos retomar. E eu digo a todos, vai ser a última oportunidade que vamos ter Lula como presidente e ter um amigo aliado dele como governador. Porque uma coisa é você ser aliado de uma pessoa conhecida, mesmo que seja do mesmo partido, conhecido. Eu conheço ele, mas ele é meu partido, mas é um conhecido. Outra coisa é você ser do mesmo partido, amigo, aliado de primeira hora. Isso tem na cadeia política, todo mundo que vive da política sabe o que eu estou dizendo. Né? Vai ter mais vez, vai ser mais fácil de chegar, falar, ser convidado para estar nos momentos importantes, discutindo política, discutindo o que é importante. Então, é isso que eu vejo, é isso que nós vamos pedir o voto de João, né? O João Campos, que o Taboquinha só mudou de partido, nome de partido, porque é a água que Arraes trouxe. Arraes trouxe a água, mudaram o nome de partido de Cabecinha para Taboquinha por causa de Arraes, né? Nós fizemos aqui calçadão Miguel Arraes, duplicação de rodovia, água do Pirangi, água do Serra Azul, a redução de ICMS, tudo causa de Eduardo Campos, corpo de bombeiro, fizemos aqui pavimentação de rodovias, escolas de referências, escola técnica, quadros poliesportivos nas escolas, Eduardo Campos, né, e Paulo Câmara. Mas o que nós temos que atentar é esse momento que Pernambuco não pode perder alguém que é testado, administrado, foi o maior prefeito de capitais do Brasil com a idade que teve. Foi o prefeito mais votado da história do Recife. Tem o DNA de Arraes e de Eduardo. Sabe trabalhar. E ainda tem um presidente da República pernambucano que gosta de suas origens e suas raízes, que defende o povo nordestino, que defende o povo pernambucano, que defende o Polo de Confecções por trazer o Instituto Federal e defender e não permitir a lei de antidumping que acabar com o nosso polo, com a implantação do imposto de 30% em cima de qualquer matéria-prima usada ou acabada, ou a matéria-prima em tecido ou mesmo fio. Então isso mostra que nós temos essa garantia de que nós podemos trabalhar em conjunto, e aí sim a gente vai poder trabalhar cada vez mais por um Pernambuco maior, por um polo mais forte, aliados a João Campos e a Lula. É por isso que tanto se fala do tempo de Arraes de Lula, Eduardo de Lula, porque nós precisamos manter e ter em Pernambuco e manter essa aliança tão sólida e tão histórica com o presidente Lula.
2: Deputado, a gente quer agradecer sua participação, deixar o tempo aí para suas considerações finais, sua mensagem também ao eleitor de Santa Cruz do Caparibe, também de toda a região. Obrigado pela participação. Em setembro, a gente vai fazer uma outra rodada de entrevistas e o senhor volta também, vai estar com a gente, está convidado já desde já para estar participando aqui do nosso programa. Muito obrigado, boa sorte na caminhada.
3: Muito obrigado, Márcio, obrigado a todos os ouvintes, obrigado a todos que nos acompanharam nesse momento. Entrevista boa, ela é rápida, né? E a gente está nesse momento para que a gente possa dizer ao povo de Santa Cruz do Caparibe, do nosso polo: estou candidato a nosso quinto mandato com uma bagagem de obras, ações estruturadoras para a nossa região. Tenho convicção de que com João Campos nós vamos poder continuar esse trabalho mais forte com o presidente Lula, com os nossos senadores Humberto e Marília, para que a gente possa trabalhar cada vez mais, né, por um polo mais forte, junto com todas as lideranças de todos os municípios que eu faço parte da política, né? Eu quero mandar um abraço a todo o povo de Jataúba em nome da nossa prefeita Cátia, o povo da cidade de Vertente em nome do nosso líder Zito Barros, o povo do Brejo da Madre de Deus em nome de Marcones, Zé Decílio, Marcos, Jaelso do Sindicato, Taquaritinga do Norte em nome dos dois líderes, né? Em nome dos dois, peço licença a eles, mas em nome de Lero e Alisson Dias, abraçar a todos os vereadores, lideranças que estão conosco, né? E dizer a cada um de vocês, pedir ajuda a cada um lá aqui de Santa Cruz do Caparibe, da região, para que a gente possa voltar à Assembleia Legislativa e construir um polo muito mais forte dentro de tudo aquilo que projetamos para conquistarmos para a nossa região. Então, no dia 4 de outubro, não esquecer do nosso número 4010. Aquele 4010 de vereador e dos quatro mandatos de deputado que tem andado por Pernambuco, tem defendido o povo pernambucano, tem trabalhado por esse povo. Então, no dia 4 de outubro, Santa Cruz, o Polo de Confecções, a gente pede a ajuda de cada um que puder nos ajudar, que puder cada lá dar um voto, dois votos, três votos de apoio, né, que a gente possa chegar à Assembleia Legislativa do Estado de Pernambuco votando 4010 no dia 4 de outubro. Forte abraço a toda a região, todo Pernambuco, a toda Santa Cruz do Caparibe. Que Deus abençoe a todos.
2: Isso aí, conversamos com o deputado estadual Diogo Moraes, candidato à reeleição, foi um dos primeiros, né? O primeiro entre os de Santa Cruz do Caparibe a participar do nosso programa nessa primeira rodada. Confirmado sexta-feira, Abimael Santos, às 11 da manhã. Amanhã o programa Política em Pauta volta, trazendo para você informações e os bastidores da nossa política. Sexta-feira a gente continua essa rodada especial com os candidatos a deputados estaduais que são aqui da nossa região de Santa Cruz do Capibaribe. 3 minutos, final do programa. A gente fica por aqui. Voltaremos amanhã, 11 da manhã, se a Rádio Estação na cobertura das eleições 2026. Lembrando que no dia do voto, no dia da votação, vamos estar com a nossa cobertura desde cedo para levar para você as informações e também a apuração após as 5 horas da tarde. Um forte abraço a todos e até amanhã.
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1: 12:04.
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0: tarde, bom almoço, tomou um café da manhã legal e o almoço agora? É, agradeço a Deus, o pouco com Deus é muito, não acaba nunca. Obrigado pela audiência, hein? Obrigado pela nossa maciça, muciça, como dizia o saudoso Zé Elias, ei, grande homem. É, boa tarde, boa janta à noite e olha, agradeço a Deus, cara, reclame por nada não, você reclama do que não tem e não agradece o que tem, né? Ah, nós estamos começando a estação, aliás, já começou, o Tiagão tá aí mandando ver o brega, é, estamos aí, ó, o dia tá parcialmente nublado, sujeito a pancadas de muito brega, na técnica, Tiago Manuel.
1: Brasil!
0: Direção geral Márcio Felipe, apresentação, ele! Senhor, você também é lindão. Quero abraçar todos os ouvintes e pedir proteção a todos, hein? Bom trabalho, bom almoço e proteção do nosso Senhor Jesus. Vamos cantar e encantar. A música é uma terapia. A música é uma terapia. A música, ela cura. É, cura. Agora tem uma música por aí que, pela mãe do guarda, ela é tortura. É tortura. Tem um lixo musical aí, meu irmão. Tem tanta gente dizendo que é artista. E não é, é verdade, bicho. Olha, ser artista é um conjunto, viu? É um conjunto de regras, normas, comportamentos, éticas e bom gosto. Se você, pô, tem que produzir o que é bom, bicho. Eu tô passando, eu vou embora. É, eu tenho que plantar minha semente. A semente do andar lá de cima é nos mínimos detalhes, hein? Epa! Aliás, deixa eu falar uma coisa aqui, rapaz. Nós perdemos a Laura, é Laura Cardoso, né? E a outra que foi esposa de Tarcísio Meira, a Glória Menezes, é isso? Glória Menezes, é. É, Glória, veja aí, Glória, eu vou te falar uma coisa. Elas aprenderam a fazer televisão, teatro, artes na tora. Não vamos fazer. Talentosas, claro, mas a dramaturgia brasileira e do mundo. Fizeram cinema também, teatro, novelas e, cara... O brasileiro é apaixonado por novelas, né? A Laura Cardoso, cara. A Glória Menezes, a esposa do saudoso Tarcísio Meira. É, essa Laura Cardoso, ela, os papéis dela eram mais bem feitos do que o dia a dia na vida dela. Perfeita. Eu já fui metido a fazer teatro, já fui metido a interpretar. E o Pitombinha tem um pouco disso. Na época eu tive a honra de trabalhar no TEA, Teatro Experimental de Arte em Caruaru. Viajei com a Vani Lopes, participei de festivais de teatro, inclusive em Salvador, onde nós ganhamos. Eu nunca disse, Tiago. Eu recebi algumas indicações como melhor ator nesse espetáculo. Eu fazia uma pastora no pastoril e mais alguns outros personagens. O Boi de Vitalino, ou o País de Caruaru, ou o Boi de Vitalino. O nome do espetáculo de Agemiro Pascoal, trabalhei com Arari Marrocos. Então, cara, assim, eu entendo um pouquinho, bem pouquinho de teatro, tá entendendo? De música, bem pouquinho. De teatro eu entendo, e de música eu bisbilhoto, entendeu? Mas tem um bom gosto, me considero com bom gosto, e o Brasil perdeu essas duas figuras, meu irmão. Agora, eu vou te dizer, se você for escolher cinco atrizes no Brasil, a Laura Cardoso está entre as cinco melhores. Deixa me ver, ó, quem? É Fernanda Montenegro, Laura Cardoso. Epa, quem mais? Olha. Mas assim, pra gente fazer o top 5, eu diria que elas estão no meio. A própria Glória Menezes. O Brasil tá de luto, a arte tá de luto e muito menos ou muito mais, o tempo que a gente tá vivendo, viu, o Tiago, não tá se renovando não, cara, nem compositores, nem atores, nem intérprete, tem uma coisa aí. E alguns bons que nós temos não tem um espaço na mídia, talvez eu e você não conheça, né, assim, Tiago? Alguns bons da Argentina, mas vai aí em nome da família, me permita, mas Felipe, em nome da família Estação FM, em nome do grupo, a solidariedade às artes, com a perda de Laura Cardoso e de Glória Menezes. Damas do teatro, da televisão e do cinema brasileiro, viu? Nós estamos verdadeiramente de luto, em nome da classe artística aí. Tô me expressando. Eita, quer dizer que eu me coloquei como artista, né? De vez em quando eu eu faça alguma coisa, tá bom? Mas nós vamos aí, ó, vamos pra interpretação do Real. Tem gente na linha, bora, alô, telefone, bota, boa tarde.
2: Doutor França, o programa de maior audiência do estado de Pernambuco.
0: É, Robinho. Robinho.
2: É o Guilherme Rossi para todos que estão na escuta. Hoje,
0: meu, valeu, Robinho! Pediu o rei. Eu gosto assim. Às vezes eu quero botar meu gosto e o de Tiago, mas não deve. Pode, mas não deve. O ouvinte, cara. O segredo do rádio é esse cara aí que ligou. Que, aliás, qualquer dia eu vou trazer alguns ouvintes que ligam sempre, participam, fãs do programa, pra fazer o programa aqui junto com a gente, valeu? E a gente vê essa ideia aí de trazer eles pro estúdio, ok? Vamos cantar, ele pediu o rei, Reginaldo Rossi, e o Tiagão já dedilhou ali. Vamos ver quem mais. Alô, telefone, boa tarde.
3: Olá, minha potência, aqui é o Diego Negão.
0: Diego Negão.
3: Toca aí, Altemar Dutra.
0: Eita.
3: Valeu.
0: Rapaz, eu vou te dizer uma coisa. E o danado do Diego Negão, o Peste tem a voz bonita. É, eu não sei se ele é bonitão também. Tem foto dele aí no zap? Bota aí, se tem não, eu ia espiar. E eu ia julgar se era bonito ou feio. Mas não tem ouvinte feio aqui não, hein? Diego, ó, Robin pediu Reginaldo Rossi. Diego Negão pediu Altemar Dutra. Olha a responsabilidade do próximo pedido. Tem o teu ser aí? Tiver a cunha. Alô, telefone!
4: Boa tarde, Pitobinho. Leones, aqui em Barra São Miguel.
0: Eita, lá vem cacete. Estou
4: ligado no programa e queria pedir um brega com Nilton César.
0: Eita.
4: A namorada que sou eu.
0: Esse
4: é todos os bregueiros aqui de Barra São Miguel.
0: Valeu, Leone!
4: E o velho Senna da habilitação.
0: Epa, Senna!
4: Valeu, macho velho.
0: Valeu, Leone. Obrigado pelo carinho, pela audiência. É recíproco o respeito, o carinho, a audiência também para com esse pedacinho do seu Barra de São Miguel. Então, a galera, olha o que é ouvinte. Um pediu Reginaldo Rossi. Outro pediu Nilton César. E o outro pediu Altemar Dutra, lascou. Quebrou a gaiola. Empurrou o jipe. Vamos cantar. Epa, peraí, bem ligeirinho. Alto Planos, Ponto Fácil. Hoje Sorvete, Neuza Borges 1 e 2. J. Luna, Esquina da Carne. Ecomobile, Central 2, Manequins. Cantando o melhor do brega pra você!

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0: 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Estação FM. Eu herdei o horário do Márcio Felipe, entrevistando aí candidatos, né, que estarão no pleito de 2026, inclusive a estação estará fazendo a cobertura, voto a voto, sessão a sessão, comentários, ruas, verdade verdadeiras, portas de sessões, a nossa equipe estará mobilizada para oferecer. Continue oferecendo, Raider é informação, cara. Raider é informação e formação. Por isso que a gente está prezando aí por uma boa programação e um bom quadro de profissionais, né? A gente metido a locutores ou locutores, né? Deveria pensar muito antes de abrir a boca. Quando a gente age, Tiagão, em causa própria, a gente tá no mundinho da gente e com o instinto de egoísta, né? Coletividade, cara, coletividade, até porque nós somos sociedade, né? Assim, mas olha, nós vamos cantar e encantar, hein? Aqui na sua
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0: Isto, bora.
2: Boa tarde, Hamilton.
0: Boa aqui tarde.
2: Bora, Deri. Fazer que nem o amigo Jota Oliveira, que diz que a música é um retrato que fala. Cada música que você escuta é mesmo que tá vindo um retrato falando.
0: Essa frase é de Jota Oliveira,
2: né? Vamos escutar hoje. Valdir Soriano, Perfume de Gardenia. Um abraço, meu amigo Hamilton.
0: Eita, Deri, um retrato que fala. E, bicho, isso é forte, hein? Isso é filosoficamente filosófico. É um retrato que fala a música Perfume de Gardenia. Isso é um clássico da música brega. A melhor música, acabou. Melhor música do mundo é brega. O Brasil é brega, o Santa Cruz é brega. Pernambuco é brega, o Nordeste é brega. Os Estados Unidos é o pai dos brega. Eita! É verdade.
3: Bom dia, meu amigo França. Bom dia, Tiagão. Bom dia a todos os ouvintes aí da Rádio Estação.
0: Bora, Matheus.
3: Agora eu tô animado. Passei a noite todinha chorando. Eita! Vai chorar pra quê? Eu tô feito pra pangu também. Eu tenho que erguer a cabeça e pensar na vida. Só bebendo cachaça. Ô, Hamilton França, se for possível, toca uma música aí. Diga. De Doge. Daquela que dói no coração, Hamilton.
0: Doge, vai
3: que
0: tocar.
3: Que ontem eu tô sua nega aqui pra casa, Hamilton. Mas não deu certo não, Hamilton.
0: Deu certo
3: porque
0: não.
3: O pai dela disse, se eu dormisse com ela, eu era obrigado a me juntar com ela. E meu coração tá muito machucado. Tá muito machucado, Hamilton. Eu fico feliz com o dinheiro da estação do Brega.
0: Valeu,
3: Matheus. Manda um alô aí pra Tiago Gomes e pra Afonso.
0: Tiago
3: Gomes. E pra
0: Gomes.
3: Todos na Rádio Estação. Hoje eu tô muito triste, Hamilton. Eu acho que eu vou entrar numa depressão.
0: Não, vai não. Oi, Tiago.
3: Boa tarde, meu amigo França. Eu disse bom dia, mas é boa tarde.
0: Boa tarde.
3: É o maior corno da história, sabe do que tá falando?
0: Eita, danado.
3: Não tem sorte com mulher, não.
0: Tem. Olha, você.
3: É que nem eu. O dinheiro não me quer, não.
0: Não, o quê?
3: Liso, virado na gota serena e apaixonado. Mas não abaixa a cabeça.
0: Oi, Matheus, deixa eu lhe dizer uma coisa. Você tá no consultório da terapia emocional. Se você tiver com saúde.
4: É mesmo?
0: Essa questão de apaixonado e essa questão de liso não vale porra nenhuma. Era pra gente, viu, Matheus? Era pro ser humano visitar sempre um presídio. Agora é um presídio, não é feito esse de Santa Cruz, não, viu? Que ali é uma hospedaria. Eu tô falando em relação de capacidade, viu, pessoal? De lotação. Porque prisão nenhuma é boa. Pra depois nenhum besta tá aí dizendo que eu tô falando besteira. Ou então um hospital do câncer, cara. Aí a gente parava de reclamar da vida. Matheus precisa, olha, já arrumou uma nega. Já botou uma gaia lá na Luana. Aí eu vou ver um coicezinho.
4: É mesmo.
0: Tá entendendo?
4: É mesmo.
0: Só abrir o espaço pra você, Matheus. Ô, Matheus, quando tu começar a te amar... Aí tu vai descobrir que talvez não ame a Luana. Porque a Luana é mais vada. Ô, mulher mais vada. Mulher ingrata e fingida. Essa mulher fingida. Vê se tem alguém cantando essa música aí em ritmo de brega. Mulher fingida ou mulher ingrata e fingida. Bota aí. Viu, Matheus? Rapaz, e você é um cara da paz. Você é um cara do perdão. Você é um cara que é magoado e perdoa. Mulher fingida, Adelino Nascimento, bota aí pra... Ele pediu de quem a música? De Doge, foi? De Doge. Bota Doge e bota Adelino aí pra Matheus. Matheus, viu, Matheus? É desse jeitinho, meu irmão. Agora, vê só, você precisa deixar de viver pra ela e viver pra você. Oxe, essa mulher quer quem não presta.
4: É mesmo.
0: Deu um trancazinha no seu Pix. Quando eu digo deu um tranca, rapaz, qualquer 10, 20, 30, 40, 50, 100 mil, o dinheiro não é o valor, é o carinho, é a doação, é a ação, é a atitude de amparar. Tá entendendo? Ô, Matheus.
3: Eu tô tão mola, Milton França.
0: Diga.
3: Que eu comprei um carrinho pra trabalhar. Quando eu comprei pra trabalhar, pra juntar reciclagem na rua Bucha, a fábrica fechou em Limoeiro. Será que eu tô mole,
0: hein? Abre outra. Vai abrir outra.
3: Ó, Milton, eu vou dizer, Milton, que eu tô passando na pele, Milton, nesse exato momento. Eu não quero que ninguém passe, não. E uma. A mulher que trai o homem, não faça um feminicídio, não. Peça paz. Eu minha mulher na cama, maior. E não fui nada de dinheiro, de roupa, de perfume, de tudo.
0: Eita, aí eu quero deixar um recado
3: pra nosso país. Não faça um feminicídio, não. Sabe por quê? Não adianta, não. Vai perder o sossego.
0: Olha, agora deixa eu dar um conselho a Matheus. Matheus, não vai ajudar a porra do urso, não. Você não deve bater, não deve matar, não deve esfaquear. Agora, não dá perfume, roupa. Ajeitar o urso, aí vai atrair os ursos. É. É um zoológico.
4: É mesmo.
0: É verdade, você tem que se ajudar, cara. E a gente ajudar você. Um cara, bicho, trabalhador, um cara honesto, um cara cristão, um cara que é da paz. O cara agora não pode ser besta também.
4: É mesmo.
0: Me desculpa a palavra besta, é forte mesmo. Besta, né? É besta mesmo. Vamos levar a gaia e ajeitar o urso, vale. O urso. É. O urso que se dane. Vá pra casa de carne. Eu posso dizer cacete na hora? Epa, pode não. Tu não pode dizer isso, cara. Tá entendendo, Matheus? Bota essa música Mulher Fingida. Aí tem também Doge. Eita, rapaz, vamos cantar. Vamos deixar de. A gente tá fazendo a terapia com você que, oi. Quando você diz que ama alguém e não se ama, tá errado. Você não pode amar outra pessoa se você não amar a si próprio.
4: É mesmo.
0: Chega um momento que a ficha cai.
4: É mesmo.
0: É verdade. Aí, ó, vem a depressão, vem a ansiedade, vem o álcool.
4: É mesmo.
0: Tem gente que cai no besta cubana do cigarro. Porque você fica procurando suprir aquela falta, aquela ausência. Aí, meu irmão, pra pegar a cidade de pé junto é fácil demais. E olha essa coisa, Matheus, eu, Thiago, o que a gente tem de mais importante na vida é a própria vida, cara. O que a gente tem de mais importante na vida é saúde, integridade. Desse modelinho. Então, o Matheus é rico.
1: Milton França, vem tudo no mundo incluído, né?
0: É.
1: Valeu, Milton França.
0: Robinho aí também tá. Vai, aperta aí, vai.
1: Vem a Gaia, Milton França, vem tudo no mundo incluído, né?
0: É verdade. Gaia.
1: Valeu, Milton França.
0: Agora vê só, viu?
3: Não, Milton, mas eu tenho família na Bahia, eu vou me embora pra eu ter sossego. Chega lá, eu vou me internar, me. Pronto, eu vou me internar lá, Milton, na Bahia. Mas lá eu escuto Estação do Brega, por a Rádio Neto.
0: Aí tá certo. E ó, Matheus, deixa eu te falar uma coisa. Se você quiser um tratamento pra cuidar do álcool, do coração, eu não tenho, não. Do coração, só quem pode resolver. Gaia, eu não trato, não. Agora o álcool, eu tenho onde você ir. Onde internar você. Eu tenho. Tá entendendo? E eu me interesso, você passa um tempo pra curar um pouquinho, pra cuidar essa questão do alcoolismo, que vê só, e eu não tô dizendo que é Matheus. Matheus parece que o alcoolismo dele tá ligado à traição. Eu ia dizer a Gaia, mas é uma palavra muito forte.
4: É mesmo.
0: Tá ligado à traição. Eu não condeno, não, rapaz. Eu fico orientado.
5: Coisa de chifre.
0: Você se coloca no lugar de Matheus, bota as gaias de Matheus na sua cabeça.
4: É mesmo.
0: Aí você vai admitir e entender algumas coisas.
1: Ô, meu Deus, eu também já passei por um pouquinho disso. O consolo e o remédio é ir pra mesa de um bar e tomar um e botar a outra do lado, meu Deus.
5: Olha, quem foi esse? Quem foi esse? Robinho, olha o doutor Robinho. Doutor Robinho, essa bexiga agora.
3: É não, amigo, porque eu só vivo chorando. Aí eu vivo chorando, fico triste em casa. Aí pra eu parar de chorar, eu tenho que me embriagar,
5: amigo. Eita danado, olha, tá vendo tu? Olha, o doutor Robinho acertou. É tomar uma e botar outra. Oi, esse doutor Robinho é bom, esperte. Eita! Olha, sei não, onde tiver um remédio pra gaia, manda pra cá. Pra eu dar um frasco, não. Eu nem dou o frasco, nem pra me dar uma colherzinha, pra dar um xarope contra a gaia aí pra o meu amigo Matheus. Viu? O Aiko, se quiser fazer um tratamento do Aiko, eu arrumo. Agora já o da gaia é difícil demais. Vamos!

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1: 1:05.
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1: Boa tarde, amigo. Toca aí a música de Dor de Casa Nova.
0: Bora cantar.
1: Pega o telefone e liga, que é Cláudia de Nova Santa Cruz.
0: Bora, Claudinha do Nova Santa Cruz. Pegue aí, Dori. Pega o telefone e liga.
2: Boa tarde, amigo. Você é Inácio, Malaquia Cardoso. Seu programa seja abençoado por Deus. Programa Estação do Brega. Um programa muito bom de Brega, viu?
0: Valeu, Inácio. Traço,
2: passo pra mim uma música. E Olímpio Martim, Garota, Não Seja Louca. Né? Seja pra quem dá seu coração.
0: Valeu. Viu? Inácio.
2: É Inácio Malaquia Cardoso. Uma música de Olímpio Martim, Garota, Não Seja Louca, não. Veja pra quem vai dar seu coração. Fique com Deus, seu programa abençoado, Papai do Céu.
0: Valeu! Luana, não seja louca, não. Veja pra quem vai dar seu mal, Mateusão. Eita, essa música é bonita, viu, Inácio? Danado, Inácio, tem a voz bonita.
3: Amigo, fui mandar um áudio, aí mandei errado, aí mandei pra aí, amigo, desculpa aí. Mas eu vou pedir outra música, Silvinho Fingir. Um abraço, amigo.
0: Valeu!
3: Bom, amigo, não é fingir, não, é Silvinho Amor Fingido.
0: Silvinho Amor Fingido, veja aí. Aqui, olha, tá, pode mandar, pode pedir. Ô, bicho, o programa é feito por você, meu grande Deri, por vocês. Bora. Já tem quantas? Já tem três, então empurre três. Bora, simbora, e a gente volta daqui a pouquinho.

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0: passa uma da tarde, 37 minutinhos. Daqui a pouquinho tem a Daiane Mel. É a Daiane Mel. Se ela vai se zangar se eu ficar chamando Daiane Mel. Hein? Daiane Mel. É, Daiane Mel. Depois se ela se zangar eu falo. Valeu? E olha, antes de falar, antes. 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Epa! Vamos cantar e encantar! Chama! 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
1: Boa tarde,
0: Zé.
1: Boa tarde. Trans, eu gostaria de ouvir qualquer uma música com Altemar Dutra para oferecer para você e para todos os ouvintes. Beijos, Neide do Cruz Alta.
0: Obrigado, Neide. Altemar Dutra tem uma música chamada O Grito, ou não? Mas tem, ou eu tô misturando com o Agnaldo Timóteo. Altemar Dutra tem O Grito, não, né? Não. Daniel. Meu Grito. Parece que eu andei levando algum grito, vou dar algum grito. Grito do Ipiranga! Epa! Vamos aí, o que é que tem de Altemar Dutra aí? Vá. É, Neide pediu e nós vamos cantar e encantar. É. Bote piriri piriri pororó. Epa! Hã? Ex-amor, Altemar Dutra canta ex-amor. E. Pra gente completar o pancadão.
2: Não
0: fica
2: chamando ela da Animel, não, que ela é sentimental, viu?
0: Como é que é?
2: Ela é sentimental. Que eu disse que ela não chamasse maravilhosa, não, que era a logomarca da parte da manhã. E ela ficou meio assim. Ela não chamou mais, não, maravilhosa. Tá chamando ela lindona agora. Ela não entendeu que era uma brincadeira, mas eu acho que tu é doido e ela deve ter entendido. É! Não chamo da Animele, não chamo da Animele porque ela é sentimental. Eu
0: mas
2: sou.
0: Não é Daiane, não é.
2: Eu sou demais.
0: Não é Daiane.
2: Peguei teu programazinho no fim, mas tô aqui. Isso já rodou minha música, já pediram. Já rodou na Polo hoje com Maurício Sobrinho, um trabalho danado.
0: Bora.
2: Vai rodar em Jota Lima e ela vai rodar. Ela vai rodar porque a música é boa. A música é. A música Deus quer que ela rode. Poxa, aí Deus quer que a música rode? Eu tô dizendo eu. Aí você vai dizer assim: Deus não quer que ela rode. Hoje ela já atingiu 30 vezes no Brasil.
0: Bora-se embora. Pegue o telefone e liga, nós já rodamos. É, vamos. Eu tô com quantas aí? E, bote Claudinha Lessa cantando a música Entre Espumas. Eita danado! E depois bota Estevão Neto cantando aquela música O Verdadeiro Sentido do Amor. É pra ali que você tem ela, né?

0: Alô, alô, telefone. Boa tarde.
1: Boa tarde, Hamilton. Aqui é Ivonete do São Miguel. Eu queria ouvir uma música de Nelson Nedes.
0: Nelson Nedes.
1: Ofereço a você e a todos que estão na escuta.
0: É de quem? Nelson Nedes? É boa? Bora. O outro. Boa tarde, aqui é o Pedro. Queria ouvir Bota Esse Corno Pra Dormir. Ei, toca Júlio Nascimento, Bota Esse Corno Pra Dormir. É, em homenagem a este rapaz que tá sofrendo. Em homenagem a Matheus. Não, só a Matheus não, a todo corno que tá sofrendo bom sono. Nós voltamos daqui a pouquinho.

Floga, velho. Mas é isso, o rádio é isso. A gente, eu e o Tiagão, vamos pagar a rádio pra nós fazer. Deus me livre, que massa escondido isso. Bora, bora. Epa, o programa tá acabando. Obrigado, meu Deus, obrigado, meu Deus, obrigado, meu Deus, viu, Pai do Céu? Obrigado pela minha saúde, pela saúde do Tiagão, da nossa equipe. Tá acabando a estação do Brega de hoje. E ó, eita, pô, peraí, deixa eu. Não podia falar essa palavra, não. Deixa eu dar uma luzinha aqui, bicho. O cara pediu. Mas ainda tem tempo amanhã, ó. Domingo, dia 23, às 9 da manhã, música ao vivo na Central de Feiras e Mercados com Nildão e convidado. Nildo faz voz de violão, que aliás, ele canta essa música arretado. Eu vou pedir pra ele gravar essa música aí. E com a participação aí, convidados, Bruno Feedback, gente caríssima, Lucas Souza, eu não sabia não, Nildão, que o Lucas tava cantando também, percussão, hein? Percussionista mão cheia. E também aqui o Naldo também, ok? Domingo, a partir das 9 da manhã, na Central de Feiras, vá ouvir, curtir o que é bom, Nildão e convidados, valeu? Estamos indo embora! Olha, agradecendo a Papai do Céu, agradecendo a você, a região e... Claro, vem aí a Daiane Melri, ela comandando as tardes, vai 2 dias que tá fazendo aí o programa, boa sorte, já encaixou, como diz, chega em carro. Parabéns, Daiane, parabéns à emissora, parabéns aos ouvintes, né, cara? E obrigado aí, hein, pela companhia, obrigado aí, Alto Planos, a Ponto Fácil, Hoje Sorvete, Loteamento Neuza Borges 1 e 2, J. Luna Produções Artísticas, Esquina da Carne, Ecomobile e também a Central 2 Manequins. Obrigado, Papai do Céu, e a gente, com a permissão do Senhor, volta amanhã com mais um programa Estação do Bré.

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3: 2:02. 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

chegando aqui para trazer muita alegria às nossas tardes. Boa tarde você de Santa Cruz e região. Tá começando agora mais uma estação, mais uma alta estação. Então te convido a partir de agora a aumentar o volume. Sejam muito bem-vindos, meus bens. A partir de agora a gente embarca nessa estação, nesse trem aí, pra gente curtir muita música boa, viu? Hoje, 19 de agosto de 2026, você do outro lado do rádio, seja muito bem-vindo. Agora tá começando o nosso Alta Estação e você é meu convidado a partir de agora pra gente curtir muita música boa, viu? O relógio marcou a hora e o nosso Alta Estação já está no ar. E hoje vamos começar com um alto astral lá em cima. Hoje, quarta-feira, meio de semana. Olha, sorriso no rosto, foco e fé. Não vamos economizar no sorriso, tá certo? Já agradeceu a Papai do Céu hoje por poder respirar? Como assim, Daiane? Se você bem sabe, agora nesse exato momento tem tanta gente por aí querendo respirar e não pode, precisa de um aparelho. E você tem o dom de respirar, de correr atrás, de fazer o seu. Então agradeça. As lutas fazem parte da vida, mas agradecer é essencial, viu? E para começar muito bem, a gente vai lá para o ano de 2025, quando a cantora Joelma, junto com a banda Calypso, lançava essa aqui. Para me conquistar, você tem que rebolar. Então, já que a gente precisa rebolar para conquistar, vamos começar muito bem aqui o nosso Alta Estação com Alto Astral lá em cima. Boa tarde!

0: Pastor Luquinha, viu? Esse menino que tá chegando com tudo. Lá em cima tivemos Joelma pra me conquistar. É isso mesmo. Pra conquistar tudo que a gente precisa é dar uma reboladinha, né? Dar uma sacudida. É correr atrás do nosso, né? A partir de agora eu te faço companhia até às 5 da tarde. Você já pode pegar o telefone e colocar aí o WhatsApp da Rádio Estação, que é 819-8785-5687. Pega aí o telefone, manda tua mensagem, manda o teu alô. Já te adianto que hoje tem prêmio aqui, viu? E um prêmio muito bom. Então, se eu fosse você, eu já ia mandando aí o seu áudio. Olha, o único defeito seu é achar que tem defeito. Se com uma olhada eu já gamei, imagina com um beijo. Ah, Dani, por que você tá dizendo isso? Não é eu que tô dizendo. É Maraísa com seu novo sucesso. E a gente vai ouvir a partir de agora.
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1: É isso aí, estamos de volta, viu? Estamos aqui para deixar a nossa tarde mais animada. Olha, muita mensagem chegando por aqui, mas agora eu vou te dar uma informação bem legal. 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Mas para concorrer, você precisa ser associado a Auto Planos. Você vai gravar um áudio pedindo sua música e no final do áudio diga a seguinte frase: sou associado Auto Planos e curto a Rádio Estação. E você vai estar concorrendo aí a R$100 no Pix. Mas tem uma regrinha: você precisa ser associado a Auto Planos, precisa seguir aí o Instagram da Rádio Estação e também seguir o Instagram da Auto Planos, tá certo? E no final do horário, você vai estar aí ganhando R$100 no Pix nessa quarta-feira para você curtir bastante, viu? Então fica ligadinho na regra, manda o teu áudio e você vai estar concorrendo no final do horário de 5 horas. Eu te digo quem foi o ganhador dessa tarde, tá certo? Fica sempre atento, segue o Instagram da Rádio Estação e segue também o Instagram da Auto Planos para você concorrer aí R$100 no Pix para você gastar da forma que você quiser, tá certo? É isso aí, só aqui na Rádio Estação você encontra esse prêmio maravilhoso. Então fica ligadinho, manda o teu áudio e vamos que vamos deixar a nossa tarde mais animada. Muita mensagem chegando e a gente vai ouvir áudio a partir de agora. Vai lá no WhatsApp da Rádio Estação também, é o 819-8785-5687, e deixa a tua mensagem. Faz como ela que já chegou por aqui, a minha maravilhosa, a minha amiga Ró. Ela colocou: boa tarde, maravilhosa. Hoje eu quero ouvir uma música com Magníficos para oferecer para todos que estão ouvindo e para você. Um cheiro, meu bem. Boa tarde para você. Obrigado pela sua audiência aqui comigo, tá certo? Olha, mais mensagem chegando aqui. Esse vem áudio. Vamos ouvir áudio? Vamos ouvir a voz do ouvinte por aqui?
2: Boa tarde, Daiane.
1: Boa
2: aqui
1: tarde.
2: Aqui é Lucas de São Miguel.
1: Certo.
2: Toca para nós aí a música com Rafaela Santos, Eu Posso Mudar.
1: Sim.
2: Oferecer para todos que estão na escuta. Desejar uma boa tarde para todo mundo aí.
1: Certo.
2: Que está trabalhando. É nóis. Quartou.
1: É, quartou.
2: Eu quero participar do sorteio aí também.
1: É, muito bem. 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E já vai estar concorrendo. O prêmio de hoje é valendo para aqueles que são associados a Auto Planos, tá certo? Olha, chegando mais mensagem por aqui, essa vem lá de Sorubim. Boa tarde, Dai. Sou Val da Auto Planos, tá certo? Olha, chegando mais mensagem por aqui, essa vem lá de Sorubim. Boa tarde.

0: de Surubim, de Lages do Mimoso, e a galerinha do bem que está ouvindo a gente também, viu? Muito obrigado pela sua participação e audiência aqui comigo. Olha, mais mensagem chegando. O WhatsApp da Rádio Estação tá bombando, viu? Olha.
1: Boa tarde, Daiane. Boa tarde. Eu queria participar do sorteio e também queria pedir uma música. Eu queria Retorno de Saturno com Detonautas. Aqui é Marcelo. Tá, galera todinha que tá na escuta.
0: Muito bem, um cheiro pra você, Marcelo. Um cheiro pra galerinha que está na escuta aí com você, viu? Se você for associado a Alto Planos, você já vai estar concorrendo, tá certo? Então vamos sim, vou dar continuidade aqui ao nosso programa. Olha, chegando mais mensagem aqui. Boa tarde, Daiane. Quero um hino de Anderson Freire, Meu Sucesso. É isso mesmo? É. Dedica pra nós. Eu e você. Eu já lhe descobri, viu? Eu já sei quem é você, tá certo? Vou dizer a minha mãe que você anda chamando ela de sogra, viu? Danadinho. Brincadeira, um cheiro pra você, José. Um cheiro pra toda a turma que tá aí trabalhando com você, viu? Cheiro grande. Então vamos de música, vamos de Magníficos. Quem aqui lembra dessa pedrada? Olha esse toque, já dá pra lembrar, né? Agora são 2h31 da tarde e a gente segue.

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1: É isso aí, estamos de volta aqui com o seu Alta Estação, viu? E você aí do outro lado do rádio é meu convidado a partir de agora para pegar o telefone e mandar a tua mensagem, pedir aí a tua música, deixar aqui o teu recado. 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Para concorrer é só mandar o teu áudio, pedir a sua música, ser seguidor da Alto Planos, ser também seguidor da Rádio Estação. E no final do horário a gente vai sortear aqui e você pode ser um de nossos ganhadores, tá certo? É só ficar ligadinho aqui na Rádio Estação. Olha, chegando mensagem, a gente vai para o nosso WhatsApp, o WhatsApp mais bombado dessa tarde, viu? Chegando por aqui, minha preciosa, minha parceira, a pessoa que sempre está comigo todas as tardes, viu? Ela estava comigo todas as noites e agora está aqui todas as tardes também comigo. Boa tarde, Manu.
2: Boa tarde, preciosa. Já estou por aqui marcando presença.
1: Sim.
2: Toca para mim duas doses de saudade.
1: Certo.
2: Com Ludmilla. Oferece para todos que estão ouvindo. Cheiro.
1: Muito bem, cheiro, Manu. Ela que está comigo aqui todas as tardes, trazendo alegria, fazendo companhia, né? Muito obrigada pela sua participação e pela sua audiência, viu? A gente vai ouvir sim, com certeza. Olha, chegando por aqui também, ele, Jefferson, que está lá em São Domingos. Ele colocou: boa tarde, Daiane. Gostaria de ouvir a música Olhar 43 com RPM. Ah, essa música é demais, viu? Gosto muito dessa música. A gente vai ouvir com certeza nessa tarde de quarta-feira para deixar a nossa tarde mais animada. Você que está costurando, você que está aí no fabrico, no mercadinho, na feira, você que está aí no trânsito, mototáxi, o gari, a empregada doméstica, você aí que está cuidando dos seus filhos, está na escola. Todos que estão ligadinhos aqui na Rádio Estação, uma ótima tarde para vocês. Que seja uma tarde quarta-feira abençoada. É isso mesmo. Muita mensagem chegando por aqui. Quero desde já mandar um abraço aqui para todos do Corte do Beija, que estão localizados ali no bairro São Miguel. Estão trabalhando, viu? Um abraço também a todos ali de Pavio da Troca de Óleo. Um cheiro para vocês que estão aí pegados, né? Estão na luta.

0: Domingos, um cheiro a todos que estão ali no bairro da Malhada. Um abraço também pra vocês, viu? Então vamos de música, vamos curtir música nessa tarde de quarta-feirona, né? Chegando muita mensagem por aqui. Se você não mandou sua mensagem, manda, pega o telefone, é 819-8785-5687. Faz como ela, que já marca presença por aqui. Boa tarde, meu bem. Boa
1: tarde, Daiane. Daiane, eu gostaria de ouvir qualquer uma música com Gustavo Lima pra oferecer, sim, pra você e pra todos os ouvintes. Beijos, Neido.

0: cima, Desejo Imortal. Lá em cima tivemos também RPM, Olhar 43. E Duas Doses de Saudade com Ludmilla. Agora são 3 em 1, a gente vai para um breve intervalo. É aquela velha pausa para hidratação, mas daqui a pouco eu estou de volta para a gente tocar muita música e ver muitos áudios, porque está chegando muita mensagem por aqui, viu? Vocês marcando presença aqui no nosso Alto Estação. Volto daqui a pouco.
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1: 3:01.
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1: Já estamos de volta. Eu disse a vocês que era rapidinho, viu? Então fica sintonizado aqui com a gente até às 5 que eu te faço companhia, te trazendo muita música boa. E você ainda pode aí sair com R$100 no bolso, viu? É só você concorrer aí, participar, mandar o teu áudio, pedir a tua música, ser associado a Alto Planos e também seguir o nosso Instagram, que é o Rádio Estação, e também o Instagram da Alto Planos. E você vai estar aí concorrendo a R$100 no Pix. Bom demais, né? Terminar a terça-feira, a quarta-feira, né, minha gente? Quarta-feira. Terminar aí a quarta-feira com R$100 no bolso? Nessa hora eu queria estar em casa sendo ouvinte para concorrer também, viu? Olha, vamos que vamos, porque o nosso WhatsApp tá bombando aqui. Muita mensagem chegando, muita participação de vocês aqui, viu? Muito obrigado pelo carinho de sempre. Se você ainda não mandou sua mensagem, manda. É o 819-8785-5687. Deixa aí a tua mensagem. Faz como ele, que já chegou por aqui, já mandando o seu áudio, viu? Boa tarde.
2: Boa tarde, Alisson. Você é Inácio, Malaquia 14.
1: Sim.
2: Seu programa seja abençoado por Deus. Programa Estação do Brega. Um programa muito bom de Brega, viu?
1: Não, peraí, que eu confundi aqui. O meu não era esse, é esse aqui, ó.
2: Boa tarde, Dayana. É Inácio aqui do Malaquia Cardoso.
1: Boa tarde.
2: Tem uma música pra mim de Raimundo Fagner.
1: Sim.
2: É, Retrovisor.
1: Sim.
2: E tem um programa abençoado por Deus. Fique com Deus, Dayane.
1: Amém.
2: Papai do Céu abençoe você, Dayane, nesse programa.
1: Oh.
2: Estação, viu? Da Rádio Estação.
1: Sim.
2: Boa tarde, Jesus abençoe.
1: Amém, meu bem. Um cheiro pra você, um cheiro a todos aí no bairro Malaquias Cardoso. Muito obrigado pelo carinho, pela sua participação, viu? É muito bom ter vocês aqui, ó. Um abraço também ao meu primo que está na escuta, ele está lá na Palestina, é o Tiago Bispo, já marcando presença por aqui, tá ali na escuta, tá curtindo, tá trabalhando, tá ligadinho na melhor, que é a Rádio Estação, viu? Muito obrigado pelo carinho. Olha, mais mensagem chegando por aqui, vamos ouvir? Boa tarde.
3: Quem fala aqui é o Wesley da Malhada.
1: Sim.
3: Estamos de Rei Vaqueiro, não me deixe.
1: Sim.
3: Isso é da minha esposa Rayane e minhas duas filhas. Se tiver sorteio, eu quero participar.
1: Certo.
3: Eu sou associado a Alto Planos e curta a Rádio Estação.
1: Muito bem, um cheiro pra você, um cheiro na sua esposa e nas suas duas princesas, viu? Um cheiro pra todos que estão ali na Malhada, estão ligadinho aqui. Você já está concorrendo, tá certo? Olha, mais mensagem por aqui. Boa tarde, linda.
4: Boa tarde, aqui é Paula de São Domingo. Quero ouvir uma música de Pablo, oferecer pra gente aqui do Salão Juntos e Misturado. Quero concorrer ao sorteio, eu sou associada ao Alto Planos.
1: Muito bem, ela é associada ao Alto Planos e já está concorrendo, viu, meu bem? 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
5: Então tá aí, viu, Daiane? Então, pra você, ouvinte do programa Auto Estação, que tá querendo ganhar hoje o Pix que a gente vai estar sorteando, né? Se você ganhar o Pix, faz um voto aí, ó. 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Porque você também pode presentear alguém. 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O pessoal que vai participando pede música. Tem R$100 do Pix. E aí você faz aquele voto com Deus: se eu ganhar, eu vou lá na Rota do Mar. E aí fica todo mundo feliz, todo mundo se dando bem, acompanhando o programa Auto Estação. Volto com você, Daiane, nos estúdios, e eu volto a qualquer momento trazendo informações direto do comércio da nossa cidade. É com você.
1: É isso aí, Márcio Felipe, muito obrigado pelas suas informações, viu? 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Então agora vamos de música, vamos curtir música aqui no seu Auto Estação.
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0: muita mensagem, tocar muita música boa e deixar a energia lá em cima, né? Você que tá aí trabalhando, tá acelerando aí na máquina, seja muito bem-vindo, até às 5 que eu te faço companhia, viu? Agora são 3:30 e a gente segue por aqui com muita mensagem do ouvinte. Você aí do outro lado do rádio que está me escutando, não mandou tua mensagem ainda? Ainda dá tempo, então pega o telefone, coloca aí o WhatsApp da Rádio Estação, que é o 819-8785-5687. E também te convido a ir lá nas nossas redes sociais da Rádio Estação e seguir para você não ficar por fora de nada. Vem muita novidade, muitas brincadeirinhas aí nos stories para vocês ganhar prêmio. Então eu adianto, é bom você já ir seguindo aí o Instagram da Rádio Estação para você não perder nada, viu? 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E se você é associado a Auto Planos e ouvinte aqui da Rádio Estação, hoje você vai estar concorrendo a R$ 100 no Pix. Para concorrer, tem duas regrinhas básicas. Seguir o Instagram da Rádio Estação e também da Auto Planos e mandar aí a tua mensagem aqui pra mim pedindo a tua música e assim você já vai estar concorrendo. Faz como ele que já chegou por aqui, já tem mensagem por aqui. Vamos ouvir junto? Vamos ouvir a mensagem do ouvinte aqui no WhatsApp mais bombado da tarde de quarta-feira.
1: Boa tarde, aqui é a Larissa de São Domingos.
0: Sim.
1: Quero ouvir uma música de Henrique e Juliano, oferecer para o Salão Juntos e Misturados e quero participar do sorteio.
0: Muito bem, meu bem, parabéns, você já está concorrendo, viu? Um cheiro grande a todos que estão aí pegados, estão costurando no Fabrico aí, juntos e misturado, viu? É, a gente tá junto e misturado com vocês também aqui na Rádio Estação e a gente vai ouvir sua música sim, com certeza. Olha, mais mensagem chegando por aqui, ó.
2: Boa tarde.
0: Boa tarde.
2: Sou Leonardo do bairro Polo Espaca. Sou sim. Associado do Auto Pronto.
0: Certo.
2: E curto a Rádio Estação.
0: Muito bem.
2: Quero ouvir uma música de Johnny Esticado. Qualquer uma.
0: Certo.
2: Quero participar do sorteio. Sou associado ao Auto Pronto.
0: Muito bem. Tenha uma boa tarde. Boa tarde pra você. Boa tarde a todos aí do bairro Polo Espaca. Você já está concorrendo, viu, Leonardo? É isso mesmo. Mandou certinho aí, viu? Já vai estar concorrendo sim. Mais áudio chegando por aqui. Boa tarde.
3: Aqui é Carlos Vinho, filho do Mancinho. O Bela Vista, nosso Santa Cruz. Queria escutar qualquer música com Zé Ramalho.
0: Certo.
3: E queria participar do sorteio. Sou associado ao Auto Plano. Valeu, tá na estação, tá tudo de bom.
0: É isso mesmo, tá na estação, tá tudo de bom. Já está concorrendo, viu? E eu vou escolher uma bem legal pra gente escutar nessa tarde de quarta-feirona. Olha, chegando por aqui ele, que todas as tardes marca presença aqui comigo também. Colocou aqui a mensagem, boa tarde, Daiane, a todos da Rádio Estação. Quero ouvir a música Toque DJ com a banda Estilo. Ofereço a todos que estão na escuta da melhor rádio de Santa Cruz e região. David Costa, ele que está lá na rua Siqueira Campos, no bairro Centro. Muito bem, meu bem, obrigado pela sua mensagem, um cheiro grande. Muito obrigado pela sua audiência, viu? Mais áudio chegando por aqui.
4: Boa tarde, Daiane. É o Wilson de São Domingo.
0: Certo.
4: Toca aí um forró aí de Jorge de Altinho.
0: Sim.
4: Eu sou associado ao plano e curto a Rádio Estação. Todo dia, toda hora.
0: É isso mesmo, obrigado pela sua participação aqui, viu? A gente vai ouvir sim, com certeza. Muito obrigado por fazer parte de todas as tardes aqui na Rádio Estação. Olha, mais áudio chegando.
5: Boa tarde, aqui é Josué do Maria Beira 2. Eu quero oferecer as músicas a todos os ouvintes.
0: Sim.
5: E sou associado a Auto Planos.
0: Muito
5: Estou
0: bem.
5: Ouvindo a Rádio Estação.
0: É isso aí, muito obrigado pela sua participação, obrigado pela participação de todos nessa tarde de quarta-feira e a gente segue tocando muita música boa, viu? Agora são 3:34 e a gente vai ouvir ele, Henrique Juliano, Chá de Casa Nova.

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0: É isso aí, viu? É o nosso querido Zé Ramalho com a música Chão de Giz, pra deixar a nossa tarde assim um pouco desacelerada. É isso mesmo. Muita participação por aqui, muito ouvinte chegando. E você associado ao Alto Planos, que também é ouvinte fiel da Rádio Estação, pode concorrer hoje a R$100 no Pix, viu? É só mandar sua mensagem, seguir aí as redes sociais da Rádio Estação e também da Alto Planos para concorrer. Então manda tua mensagem que eu vou estar aqui do outro lado do rádio te esperando. Faz como ela que já chegou por aqui, viu? Boa tarde!
1: Olá, Dayane, quebrando de São Domingo. Gostaria de ouvir uma música com Zé Felipe, o Mapa da Mulher.
0: Sim.
1: Só associado no Alto Pânico e a Rádio Estação. Me ofereço a todos que estão ouvindo.
0: Obrigada, meu bem, um cheiro pra você, ela que tá aí com o rádio ligado, tá curtindo aqui a Rádio Estação, é associada, você já está concorrendo, viu? Um cheiro pra você e muito obrigado pela audiência.
2: Oi, boa tarde.
0: Boa
2: sou
0: tarde.
2: Associado ao Alto Prano.
0: Sim.
2: Nós queremos escutar a música de Ferro na Boneca.
0: Muito bem, obrigada pelo carinho, obrigada pela participação e a gente vai ouvir sim, viu? Ele que agora foi bem longe, né? Pedir uma música assim que já faz tanto tempo que a gente não escuta, a gente vai escutar sim, com certeza. Olha, mais mensagem de texto chegando por aqui. Boa tarde, aqui é Henrique do Neco Aragão. Toca pra mim, Melô de Poucas Ideias com Toque 10. Obrigada, viu? Cheiro pra você, meu bem. Eu que agradeço pela sua participação e audiência aqui comigo. Mais áudio chegando?
3: Boa tarde, Dayane.
0: Boa tarde. Ramo
3: da Malhada. Tô
0: oi,
3: com a Ed caminhando pra nós. E sou associado ao turno, né? E cuida da estação.
0: Muito bem.
3: Aí você tá dizendo aí que tem que seguir, mas quem não tem Instagram não segue, né? Mas sou associado ao turno e cuida da estação, que tá no sorteio.
0: Muito bem, ele que é associado. Rony, um cheiro pra você, um abraço grande a toda a família, sim, vai estar concorrendo, viu? Olha, mais mensagem por aqui. Ah, Rony, já lhe aconselho, faça um Instagram que tem muita novidade vindo aí no Instagram, viu? Vai ter umas pegadinhas aí pra vocês concorrer, logo mais vocês vão estar sabendo. Olha, mais mensagem chegando por aqui, ó.
4: Boa tarde, Dayane, aqui é o Levi da Palestina.
0: Sim.
4: Gostaria de ouvir uma música aí com saia rodada daquelas antigas.
0: Deixa comigo.
4: Esse forrozinho bem gostoso. E sou associado a Alto Planos e curto a Rádio Estação.
0: Muito
4: e boa
0: bem.
4: Tarde pra você e pra todos nós. Valeu.
0: Boa abraço. Tarde, Levi. Um abraço grande a você e a família, viu? Já está concorrendo, com certeza. Olha, mais mensagem chegando por aqui. Boa tarde, sou associada a Alto Planos. Meu nome é Patrícia e quero pedir uma música de Heitor Santos. Até assustei. Essa é pra sofrer. Essa é. Essa é, Patrícia, a gente vai ouvir juntas, viu? Esse carinha que tá no auge aí do seu sucesso, viu? Muito bem. Olha, mais mensagem chegando. Boa tarde, meu nome é Tatiana e quero participar do sorteio e ouvir Priscila Senna. Um cheiro, meu amor, saudade de você. A gente vai ouvir sim, com certeza. Vamos de música? Vamos de Jorge de Altinho, devagar? É, vamos animar.

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1: 4:03.
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0: É isso aí, acabamos de ouvir Caninana. É, muita participação ainda por aqui. Eu vou tentar ler o áudio de todo mundo, porque a hora já está aqui passando, já me avisando que eu tenho que correr contra o tempo, viu? Desde já quero agradecer a todos que vêm mandando mensagem, participando aqui comigo nessa tarde de quarta-feira. Agora são 4h09, vamos lá para o WhatsApp? Vamos ler mensagem? Vamos ouvir a voz do ouvinte? Olha, chegando por aqui mensagem: boa tarde, Daiane, gostaria de pedir uma música com Batista Lima. Aqui é Diana, moro na Vila do Amor. Seja bem-vinda, meu bem, aqui à Rádio Estação, viu? Muito bem, a gente vai ouvir sim. Eu vou tentar tocar a música de todo mundo, mas se eu ficar devendo música, por favor, me perdoe. É que a tarde ela passa voando, minha gente. O que é isso, hein? Mas vamos seguindo aqui, ó. Áudio chegando aqui, vamos ouvir?
1: Anne Gata, aqui é Josiane do bairro São Miguel. Gostaria de escutar uma música de Gustavo Lima.
0: Sim.
1: Entendeu? Sou associada a Alto Plano e escuto a Rádio Estação.
0: Muito
1: ou
0: bem.
1: Eu queria ganhar, nunca mais ganhei nada na rádio.
0: Boa sorte, meu bem, você já está concorrendo, viu? Um cheiro pra você, a todos aí do bairro São Miguel. Olha, chegando mais áudio por aqui. Boa tarde, meu bem.
2: Boa tarde, Daiane. Toca pra mim, Bruno e Marrone, Dama de Vermelho. Sim. Maria do bairro da Moda.
0: Maria, um cheiro pra você, ela que é fãzaça aí de Bruno e Marrone, eu já percebi, viu, Maria? Muito bem, um cheiro pra você, meu bem. Uma ótima tarde de quarta-feirona pra você, viu? Mais áudio chegando aqui, ó.
3: Boa tarde, Daiane, Melry,
0: Eliezer,
3: São Miguel. Coloca Kiki Cabana e Natanzinho Lima. Pega, pega, por favor. E sou associado a Alto Plano e curto a melhor Rádio Estação.
0: Muito bem, Eliezer. Muito obrigada pelo carinho, viu? Ele que soube dizer meu nome direitinho, Daiane Melry, é isso mesmo. Tem gente que não acerta esse Melry aí não, viu? Mas é isso mesmo, tá certinho. E tá concorrendo sim, com certeza. Um abraço pra você e toda a família, viu? Mais áudio chegando por aqui, ó.
4: Boa tarde, aqui é Evanice de São Domingos. Quero ver hoje uma com desejo de menina. Ofereço a toda a família no Jundiaia, a todos os ouvintes.
0: Muito bem, meu bem, um cheiro pra você, Ivanice, um cheiro a todos aí do sítio Jundia, viu? Tarde de quarta-feira abençoada aí pra vocês, olha, chegando mensagem de texto, boa tarde. É Ivanildo de São Domingos, gostaria de ouvir a música de Bonde do Maluco. Eu sou associada a Alto Planos. Muito bem, boa sorte pra você, família linda, viu? Deus abençoe. Muito bem, muita mensagem por aqui, eu vou adiantar algumas mensagens pra ver se dá tempo tocar a música de todo mundo, viu? Toca aí a música de RPM, assina Diego Negão. É, muito bem, curtimos aí RPM, logo mais tivemos Olhar 43, essa música que eu amo. Mais alto chegando por aqui, ó.
5: Boa tarde, Daiane, danada. Aqui é Doca, aqui do Flamengo Lava Jato, negona. Com o grupo Revelação, Velocidade da Luz, pra oferecer a minha irmã Nissa, a meu irmão Júnior, ao danado Moura, Rosiel, é, Romário aí no Rio Verde e a toda a mundessa aqui do Lava Jato, negona. Boa tarde pra tu, menina. Tem fuxica aí hoje ou não? Me diga alguma coisa aí.

mensagem, pela sua alegria que contagia, viu? Eu senti falta de você ontem por aqui, não mandou mensagem, eu já fiquei sentindo falta dessa energia boa que você tem, viu? Um cheiro pra todos aí do Lava Jato do Doca, como ele mesmo diz, um cheiro a toda mundista do Lava Jato do Doca. Muito bem, vamos seguir com música? Olha, Levi, você me pediu uma das antigas de saia rodada? Pode ser essa aqui? Será que você vai gostar?

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1: 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Escuta essa letra aqui, mano. 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
1: É isso aí, estamos de volta. Agora são 4h40 da tarde e a gente segue por aqui. Vamos correr para as mensagens para ver se dá tempo de tocar música ainda do ouvinte, viu? E para que todos aí venham concorrer ao Pix, os R$100 no Pix, para quem é associado a Auto Planos e segue também a Rádio Estação, tá certo? Olha, mensagem chegando aqui do ouvinte. Vamos ouvir?
2: Boa tarde, Dayane. Toca uma música para mim. De Jean Giovanni, oferecer para todos que trabalham na Multifio, sou associado ao Auto Plano e Culto Rádio Estação.
1: Muito bem, é isso aí, a gente vai ouvir sim, viu? Um abraço para você e a todos que estão aí trabalhando, que estão juntinho aqui à Rádio Estação, tá certo? Olha, mais mensagem chegando, essa é uma de texto. Boa tarde, Dayane, toca Vitinho. Sobrenome, toco sim, meu bem, com certeza, é Clecinho. É isso aí, a gente vai ouvir sim, viu? Vamos dar uma carreirinha aqui pra ver se dá tempo de tocar a música de todo mundo. Mais mensagem de texto chegando aqui, ela colocou o seguinte. Boa tarde, Dai. Sou Cássia, quero pedir uma música de Heitor Santos, Nocaute. Sou associada a Auto Planos e curto a Rádio Estação. Muito bem, meu bem, você já está concorrendo, viu? Mais áudio chegando por aqui, vamos ouvir?
3: Oi, minha amiga. Boa tarde aí pra nós.
1: Sim.
3: Olha, manda uma música aí com Gabriel Pensador.
1: Certo.
3: Pode ser qualquer música dele.
1: Certo.
3: Eu sou associado a Auto Plano e curto a melhor rádio da cidade, a Rádio Estação.
1: Muito bem, então você já está concorrendo, viu? Um abraço para você e obrigada pela participação e audiência aqui comigo nessa tarde de quarta-feirona. Olha, mais áudio chegando por aqui.
4: Boa tarde, Dayane, Sibonei, Bela Vista.
1: Oi, Sibonei.
4: Gostaria de ouvir a música Deslizes com Fagner, ofereço para você todos os ouvintes. Sou associada ao Auto Plano e curta a Rádio Estação.
1: Muito bem, meu bem. Muito obrigado pela sua audiência. Obrigado por dedicar a música a mim, viu? A gente vai correr contra o tempo para dar tempo de tocar, tá certo? Olha, mais áudio chegando por aqui.
5: Boa tarde, Adriana de São Miguel. Bota para mim, calcinha preta.
1: Muito bem, Adriano, um cheiro pra você, meu bem. A gente vai ouvir, viu? Olha, mais mensagem de texto chegando por aqui. Boa tarde, Dayane, é Robson do Nezinho Arruda. Só na escuta, sou associada a Auto Planos. Muito bem, um cheiro pra você, uma ótima tarde de quarta-feira, viu? É muito bom ter vocês por aqui. Olha, mais um áudio chegando, vamos escutar?
6: Boa tarde, aqui é ligado São Cristóvão. Queria pedir um pagodezinho do grupo Pixote, viu?
1: Certo.
6: Sou associada a Auto Plano e curto a Estação. Vamos embora.
1: Vamos embora, vamos que vamos. Ele que é pagodeiro, viu? Toda tarde marcando presença e pedindo aqui o seu bom pagode. Mas agora vamos de Jean e Giovanni? Vamos curtir música?

0: isso aí, grupo Pixote em segurança. Tivemos também Vitinho, sobrenome. E lá em cima, Gian Giovanni, te amo. É, mas agora o tempo já pede calma, né? Já pede pra mim desacelerar aqui, pois a gente tá chegando ao final da nossa programação. Eu vou anunciar aí o ganhador de hoje. Olha, pessoal, muita mensagem. Acabou que não deu pra tocar a música de todo mundo mais uma vez, né? Chegando mensagem ainda aqui de Luciana Gomes. Ela mandou boa tarde, quer pedir uma música com Simone Mendes pra oferecer a todos que estão ouvindo. Sou associada a Alto Planos. Um cheiro pra você, meu bem. Não vai dar tempo de tocar a sua música. Vou ficar devendo música novamente, porque não deu tempo de tocar de todo mundo, né? Eu sei que no meio aí eu acabei não tocando a de alguém. Mensagem chegando aqui da minha maravilhosa, vamos ouvir?
1: Ana Sandra Lima do São Miguel, eu queria escutar uma de Pablo, oferecer a todos. Eu sou associada ao Alto Plano e culto a rádio estação todos os dias, um cheirinho.
0: Muito bem, meu amor.

0: sexta-feira, tá certo? Um cheiro pra você, viu? Olha, chegou mais áudio aqui, ó.
1: Desculpa aí. Boa tarde, Daiane. Aqui é a Ivonete do São Miguel. Eu não vou pedir música porque já tá em cima da hora. Desculpe porque eu tava trabalhando pesado. Sim. Aqui. Não deu pra mim ligar pra você. Tava nas carreiras aqui pra levar ir pra feira com as coisas.
0: Ô, meu amor, tudo desculpa bem. Aí. O importante é ter você aqui. Eu sei que pode às vezes não dar tempo, mas tá ligadinha aqui comigo, viu? Um cheiro pra você, uma ótima feira pra você amanhã, tá certo? Muito obrigada pela sua participação e audiência aqui comigo. Olha, um cheiro pra todos que participaram. Eu queria poder ter o prêmio pra dar pra todo mundo, mas não tem como, né? Então, o ganhador de hoje, o final do telefone é 8039. 8039 é o final do telefone. Vou entrar em contato com você pra pegar seus dados. Aos demais, fiquem ligadinhos durante toda a programação. Tem premiação aqui pra você, ouvinte. E eu encerro o meu dia de hoje, a tarde da Alta Estação com vocês, deixando aí uma música de Anderson Freire, que foi o pedido de José lá no começo da programação, tá certo? Eu tô indo ali só tomar um cafezinho e na volta a gente volta com Estação Forrozeira. Já vai mandando sua mensagem. Obrigado pela participação de todos aqui no Alta Estação. Um cheiro a todos. Eu encontro vocês amanhã às 14h pra gente curtir mais uma edição aí do nosso Alta Estação, tá certo? Fiquem todos com o Papai do Céu. Quem tá se preparando aí pra ir pra feira, boa feira pra vocês. Pra quem tá terminando o seu expediente de trabalho, que Jesus traga vocês de volta pra casa em segurança, viu? Mas não sai daí não, aumenta o volume que eu volto já já com Estação Forrozeira. Um cheiro a todos!

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1: 5 horas. 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
1: É

um forró. Vocês que gostam de dançar e curtir esse forró que é bom demais nesse fim de tarde. Então o encontro de vocês é comigo a partir de agora, viu? Agora são 5:03 e a gente começa mais uma edição do nosso Estação Forrozeira. Você forrozeiro, você forrozeira, arrasta o sofá que agora é hora da gente dançar, curtir, desacelerar para quem já pode desacelerar e para quem não pode, ainda vai curtir aí um pouco mais de trabalho, né? Mas a gente vai curtir da melhor forma, curtindo forró e aquele forrozinho das antigas, que é bom demais, né, menino? Então manda tua mensagem, deixa aqui o teu alô a partir de agora, aí eu te faço companhia até às 5, até às 6, viu? É, até às 6 da tarde eu estou aqui pra gente curtir aquele forrozinho bom, aquele pé de serra, aquele forró das antigas, é isso mesmo, então manda tua mensagem que eu já tô por cá te esperando, viu? Vamos começar bem? Vamos começar mandando a solidão pra outro lugar? É, agora não é teu olhar no meu olhar não, mas é o teu ouvido aqui colado na rádio estação pra gente dançar forró do bom. Vamos começar com o forró balancear.

0: É isso aí, viu? Estamos de volta com muito forró, muita animação para deixar a sua tarde ainda melhor, viu? Você aí do outro lado do rádio já pode participar, já pode mandar a tua mensagem, deixar aí o teu pedido musical, o teu forrozinho nesse fim de tarde de quarta-feira pra gente curtir junto aqui, viu? Olha, a partir de agora você vai pedir só forró, porque agora é hora da gente dançar forró aqui na Rádio Estação. Muita participação do ouvinte e a gente vai para as mensagens do WhatsApp. E você que ainda não mandou sua mensagem, manda através do 819-8785-5687 para você deixar aqui a sua mensagem, tá certo? Olha, chegando por aqui áudio do ouvinte, a gente já vai escutar junto, viu? Boa tarde!
1: Boa tarde, Daiane. Aqui é Luciano de São Domingos. Daiane, toca uma música de Brucelosa para mim, para oferecer a todos aqui do Fabrico Malibu, para toda a minha família e para você, minha linda. Um cheiro.
0: Um cheiro, meu bem. Um cheiro a todos aí do Fabrico Malibu. É isso mesmo. Muito obrigado pela sua participação aqui comigo, viu? A gente vai curtir sim, com certeza. Olha, mais mensagem de texto chegando por aqui. Edna Dantas, ela botou aqui, boa tarde, sou Edna aqui do São José, queria uma música de Limão com Mel, Desejos e Loucura, para oferecer a todos os ouvintes. Muito bem, meu bem, muito obrigado pela sua participação, seja bem-vinda aqui comigo, viu? E a gente vai curtir sim, afinal, isso é um forrozinho bom, viu? Essas românticas, que faz a gente relembrar do passado, dos momentos bons que já vivemos, né? Das épocas onde as músicas fazem a gente chorar até sem querer. E a gente vai curtir sim, com certeza. Olha, áudio chegando dela aqui. Agora deu tempo, né? Boa tarde, meu bem.
2: Boa tarde, Daiane. Aqui é Ivonete de São Miguel. Eu quero escutar a música de Calcinha Preta. Pode ser qualquer uma. Ofereço a você e a todos os ouvintes.
0: Pode deixar. Eu vou escolher uma bem legal pra gente escutar nesse fim de tarde de quarta-feira, viu, Ivonete? Um cheiro pra você, meu bem. Um ótimo final de tarde. E aí já um comecinho de noite, né? Muito bem, então vamos de música, vamos de Brucelose. Doce Pecado, quem lembra dessa?

0: Preta, aqui na sua rádio Estação. É fim de tarde e você curte aqui a Estação Forrozeira, isso mesmo, né? Aquele forrozinho acompanhado de um pôr do sol, um café quente, manhã já na beira do fogão, fazendo aquele cuscuz, é bom demais, né? Sendo que ela nem chegou ainda, mas a gente remete essas memórias, né? É muito bom curtir esses forrozinhos das antigas, esses forrós que tem as letras que faziam aí as pessoas chorarem, alguns se apaixonarem, alguns roerem. Quem nunca roeu escutando um limão com mel, um mastruz com leite? É muito bom, né? Faz a gente lembrar de passado, não só de pessoas, mas de épocas boas que já passaram, né? É isso mesmo. E você tá aqui na sua rádio estação, curtindo aí aquele forrozinho bom, aquele forrozinho pé de serra? É, conto com a participação de vocês. Então vai lá no WhatsApp, pega o telefone aí, coloca 819-8785-5687. Pede o teu forró, pede a tua música, deixa aqui o teu áudio. Faz como ele, que já marca presença por aqui. Ele é fiel, viu? Ele está presente em todos os horários aqui. É o David Costa. Ele colocou aqui: boa tarde, Daiane, a todos da Rádio Estação. Quero ouvir uma música Coração Velho, com Mastruz com Leite. É, David, que tá acompanhando a gente lá da Rua Siqueira, no bairro Centro, aqui em Santa Cruz do Capibaribe. Tá curtindo esse fim de tarde de quarta-feirona, junto comigo aqui na Rádio Estação, viu? Faz como ele, manda tua mensagem também, a gente vai ouvir, viu, David? Um cheiro pra você, meu amigo. Muito obrigado pela sua participação aqui comigo, tá certo? Olha, chegando mais mensagem aqui. Oi, aqui é... Olha eu aqui de novo, estou na escuta, viu? Aqui é Sivoneide do Bela Vista. Um cheiro pra você, meu amor. É bom demais ter vocês por aqui, viu? É, eles correm lá do da tarde e já vem aqui para o fim da tarde curtir aquele forrozinho bom, né? Que a gente escuta aqui na Rádio Estação. Sabe quem tá chegando por aqui? Ele, a potência da minha tarde, a potência de todas as tardes aqui na Rádio Estação. É o Diego Negão, ele que tá pedindo música aí com Calcinha Preta, viu? E hoje parece que vocês combinaram, né? Tá todo mundo pedindo música com Calcinha Preta. Muito bem, a gente escuta, não tem problema de já ter tocado, a gente toca de novo. O importante é a gente curtir, é a gente cantar, é a gente extravasar, né? Então vamos de música, vamos curtir muita música. Diego, muito obrigado pela sua participação, pelo seu carinho aqui comigo, tá certo? Olha, chegando o áudio aqui, a gente vai escutar juntos.
1: Boa tarde, Daiane, Sandra Lima. Daiane, eu queria escutar Limão com Mel, Facebook.
0: Muito bem.
1: Oferecer a todos e a você, viu?
0: Um cheiro. Um cheiro, meu bem, a máquina aí com tudo, né? Trabalhando e escutando aqui a Rádio Estação. Um cheiro pra você, viu? A gente vai ouvir sim, com certeza. Então vamos de música? Vamos curtir aquele forrozinho com Mastruz com Leite?

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2: É isso aí, estamos de volta aqui na sua Estação Forrozeira, o ponto de vocês aqui todo final de tarde, viu? Você aí de casa, muito obrigado pela sua audiência, pela sua participação aqui comigo. Um cheiro grande a todos que estão saindo agora, estão largando do seu trabalho, estão voltando para casa, né? Para o seu descanso, para o seu aconchego. Você que já está aí na beira do fogão fazendo aquele cuscuzinho, me convida, brincadeira. Muito bem, é isso aí. É, minha gente, eu não resisto a cuscuz e café não, viu? Mas é bom demais, né? Fim de tarde, quarta-feira, mano, agora são 5h46 da tarde. Hoje, 19 de agosto de 2026, né? O fim de ano já está batendo na porta. Que é isso, hein, minha gente? Que tempo que passa rápido, viu? Olha, mensagem chegando por aqui dele, o ouvinte mais animado que existe aqui na Rádio Estação. Não tem condição, não sei, vocês vão concordar comigo. Escuta esse áudio e me diz se eu estou mentindo.
3: Boa tarde, Daiane, danada. Aqui é Doca, aqui de São Domingos, Lava Jato, nega. Com Delmiro Barro, tô velho, mas tô na moda. Pra oferecer aqui a toda a mondeça aqui do Lava Jato em São Domingos, nega. Boa tarde pra tu, menina. Valeu, nega.
2: Eita, que animação, que energia boa, Doca. Um cheiro pra tu, vice. Um cheiro aí pra tua mundiça, como você mesmo fala, né?

curte sim a sua música, viu? Um cheiro pra você e a todos que estão aí com você no Lava Jato do Doca. É muito bom ter você aqui todas as tardes, viu? Não suma não, que eu preciso dessa sua energia boa aqui todos os dias comigo. É, arrancando o sorriso da gente, viu? É bom demais, né? Olha, mais mensagem chegando aqui da minha preciosa, a minha Manu, que tá pedindo música aqui. Onde o sonho mora, com a banda Calcinha Preta, e oferece para todos que estão ouvindo um cheiro para você. A gente vai curtir sim, viu? Nessa tarde de quarta-feira, eles todos inspirados e todos inspirados aqui querendo ouvir Calcinha Preta, né? Combinaram, foi, e não me disseram nada. Mas é isso aí, a gente segue ouvindo música e ainda dá tempo, viu? Você tem aí 10 minutinhos para mandar a sua mensagem, pedir a sua música, o seu forrozinho nesse fim de tarde maravilhoso aqui em Santa Cruz do Capibaribe, viu? Agora são 7h48 e a gente segue com essa aqui, ó. Tô velho, mas tô na moda.

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0: musicão, viu? Nesse fim de tarde de quarta-feira. E a gente chegando ao final por aqui, viu? É isso mesmo. Eu já estou de partida. Pra você que fica aí no serão, que vai começar o seu serão, bom serão pra você. Mas eu vou me despedindo de vocês por aqui. Mas amanhã eu estou de volta pra trazer muita música boa, animação e alegria, viu? Espero vocês amanhã. O nosso encontro tá marcado. A partir das 2 horas da tarde, estarei aqui pra gente curtir a nossa quinta-feira. E como vocês sabem, a quinta-feira tem meu coração, tem um pedacinho especial de mim, viu? É quinta-feira de TBT, de nostalgia, de curtir muita música boa, de viajar no tempo. E a gente faz isso através da música. Então amanhã eu estou de volta pra gente curtir muita música boa e viajar aí no universo da música, viu? A todos muito obrigado, que Deus abençoe. Bom demais ter vocês por aqui, fazer parte das tardes de vocês. E estar aqui com vocês todos os dias pra gente curtir, pra gente se conhecer, pra gente interagir, viu? Eu vou ficando por aqui, mas amanhã eu estou de volta. Um cheiro grande pra vocês. Logo mais tem Cauane Alves aí trazendo 1 hora de música pra vocês continuar curtindo, viu? Amanhã tem muita programação boa de manhã, à tarde, informação, música boa. Alcione trazendo a alegria dela pras nossas manhãs, viu? A todos que ficam, um cheiro grande. Fiquem com Deus e até amanhã, se Deus quiser.
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1: Fala, pessoal. Saudações empreendedoras aí para todos vocês que nos acompanham aqui no nosso canal. E mais um Papo do Empreendedor. E hoje eu tenho uma companhia aqui na bancada mais que especial, que é meu amigo, que é meu colega de trabalho, né? E que vem desenvolvendo também dentro da Força, né? Um programa de rádio, trazendo também muita informação, muito conteúdo, entrevistando muita gente, né? Com conteúdos voltados para o mundo do empreendedorismo, né? Carlos Leitão, obrigado por estar aqui hoje com a gente nessa edição tão especial que é o Papo do Empreendedor, né? Que o convidado também é especial, e vamos trazer aqui conteúdos, né? Vamos falar sobre venda, vamos falar sobre cases, vamos falar sobre muita coisa interessante que a gente está proposto, né? Que é o propósito do Papo do Empreendedor, né? Eu sou Alan César, para quem não me conhece, né? E desenvolvo também um conteúdo dentro do meu Instagram, dentro do meu perfil do Instagram, trazendo conteúdos voltados para o mundo do empreendedorismo. Principalmente você, pequeno empreendedor, né, que está começando sua jornada, você que é empreendedor e precisa de algumas informações, eu trago dicas importantes para vocês no meu perfil. Vou colocar aqui no vídeo também, vocês que não me seguem, e aproveita e segue também. Carlos, queria que você pudesse aí dar também sua saudação, por favor.
2: Olá a todos e a todas. Realmente aí toda semana estamos lá na Hora da Força, trazendo basicamente uma aula, né, toda segunda-feira na Rádio Estação. Convidados incríveis com temas muito bacanas e pertinentes ao nosso mercado aqui do policonfecção. Do Agreste, né, trazendo aí demandas importantes que fazem a diferença aí no dia a dia, você que nos acompanha, né? Então, obrigado aí pelo convite, né, de estar participando aqui do papo com o nosso grande convidado hoje.
1: Pois é. E ele, que é sócio da PWR Consultoria Capital Upgrade, e traz uma frase: você vale no mercado proporcionalmente ao tamanho do problema que você resolve, tá? Estamos aqui com Raduan Melo. Ele, que eu tenho o prazer também de ser mentorado por ele, né? Então, hoje, por isso que o nosso convidado é especial. Estou tendo uma oportunidade muito, muito importante dentro da minha vida, na minha vida empreendedora, poder ter, tá dividindo, né? E tá recebendo muitas dicas, né? E também enriquecendo também meu currículo como empreendedor. Raduan, obrigado por estar aqui, obrigado por ter aceitado aqui nosso convite e estar aqui batendo esse papo. É um ambiente onde a gente trata sobre empreendedorismo, um ambiente onde a gente tenta trazer informação para aquelas pessoas que estão buscando, né? E eu sei que aí é uma fonte que a gente vai beber dessa fonte hoje, né? E aí a gente vai dividir muito conhecimento aqui, trazer. Eu tenho certeza que as pessoas que vão ter a oportunidade de estar assistindo esse podcast vai gostar bastante.
3: Obrigado, Alan. Obrigado, Carlos. Tá? Um prazer enorme estar aqui, um prazer enorme estar no Nordeste. Eu sou nordestino. Infelizmente não moro mais aqui, mas tenho orgulho, honra de ter nascido nessa terra tão produtiva, de pessoas tão verdadeiras, né? Eu acho que momentos como esse, que a gente discute o verdadeiro empreendedorismo, né? Não aquela coisa de dicas fáceis de palco, mas pessoas reais que construíram, que fazem, né? Como o Carlos sempre fala no programa, coisas reais. Eu acho que a gente está na hora de falar sobre isso, né? Falou-se muito sobre a questão de coisas mais artificiais durante muito tempo, e eu acho que a gente está tendo uma guinada para esse lado, né? O lado da realidade, né? O lado do empresário que coloca lá a barriga no balcão, que está lá fazendo. Então, o que a gente puder falar, eu acho, puder fazer, orientar e ajudar essa pessoa é muito válido, né? Esse é o verdadeiro capitalismo, né? Eu falo muito sobre essa questão, né? O capitalismo não são os banqueiros em São Paulo. O capitalismo é seu João, Dona Maria, trabalhando, fazendo, produzindo, empregando ali 3-4 pessoas. É nessa pessoa que falta gestão, é para essa pessoa que o imposto pesa, é para essa pessoa que tem que aprender como vender. Então, o que eu puder ser útil para vocês e para todo mundo aí que nos está assistindo, será um prazer enorme, tá? Muito obrigado pelo convite.
1: Eu que agradeço. Mas eu queria que você pudesse falar um pouquinho. Eu sei que tem bastante gente que consome o conteúdo que você faz, bastante gente que tem assistido as imersões, assistindo os treinamentos, mas eu queria que você brevemente pudesse falar um pouco de Raduan. Raduan para Raduan.
3: Maravilha. Tenho 34 anos, né? Eu fundei a PWR junto com outros dois sócios, com o Wilson e com o Paulo Vitor. em Fortaleza há 11 anos atrás, em 2013, então tinha 23 anos. E a nossa busca foi realmente fazer uma consultoria que entregasse gestão, que não fosse apenas um balcão de aconselhamento. Por isso até que o nome que a gente puxa é PWR Gestão. Nós somos uma empresa de gestão empresarial. Podemos fazer consultoria, aconselhamento, mentoria, várias coisas, mas nosso business é entregar gestão empresarial. Justamente porque a gente sabe que existem muitos conselhos, né? O conhecimento está praticamente todo disperso aí na internet, de forma gratuita, como que a gente está fazendo aqui, tem outros locais. Então, faltava alguma coisa para a gente colocar isso em prática. Então, a PWR ela nasce com esse intuito. O intuito de ser uma empresa de gestão que não apenas tem o compromisso de aconselhar corretamente, mas de garantir a implementação. Então, a gente está... há 11 anos nessa jornada, graças a Deus, bem sucedida, né? Hoje temos mais de 120 colaboradores, atuamos em praticamente todos os estados do Brasil, com unidade em São Paulo, moro em São Paulo hoje, tocando a unidade em São Paulo junto com o Paulo Vitor, pensando nessa ótica, né? Então, assim, e esse é nosso DNA. O nosso DNA foi o DNA da realidade. Ah, ok, eu vou dizer para o empresário que ele precisa, vamos dar um exemplo, implementar um funil de vendas. Tá, isso daí talvez ele já sabia. Mas qual funil, com quais fases, qual acompanhamento, qual CRM vai ser implantado, quem vai tocar o funil, preenche o quê, indica o quê, ele usa isso como. Então, assim, existe uma série de fatores que distanciam a realidade do aconselhamento. É nesse gap, né? Nesse espaço onde a PWR entra e a gente se diferencia. Então, culturalmente, nós somos uma empresa de entrega, né? Uma empresa de fazer a realidade do empreendedor ser modificada. E não apenas ser um balcão de aconselhamento, um balcão de dizer o que deve ser feito. Que tem valor, tá, Alan? Não tô querendo dizer que não tem valor você aconselhar. Mas o aconselhamento parte de uma premissa que, às vezes, ela é ausente. A maturidade de quem está recebendo para conseguir implantar um conselho. Então, quando a gente faz mentoria, por exemplo, você está falando, eu parto do pressuposto que o meu mentorado tem essa maturidade. Um aconselhamento vai virar ação. Porque se eu aconselhar e nada virar ação e nada virar realidade, fica uma coisa vazia. E a gente tem essa prática justamente para não deixar isso acontecer. Entrar na gestão, fazer a modificação. Esse é o nosso grande DNA de diferenciação.
1: E a gestão não pode deixar também de ter vendas dentro da empresa, né? E eu acho que hoje o tema que vamos tratar aqui é sobre vendas, né? Que tudo começa por uma venda. Mas o óbvio também tem que ser dito, né? Porque às vezes, muitas vezes, não, venda é fácil, é uma troca de mercadoria por um valor, ou de um serviço por um valor, né? Só que eu acho que o tempo ele vem mudando. O tempo ele vem sendo, tá evoluindo e as coisas não são mais dessa forma. Eu acho que tem muita coisa por trás de só entregar uma mercadoria ou um serviço do que esse simples fato de entregar, né, a mercadoria ou um serviço. Tem muita coisa atrás disso. E eu gostaria que a gente pudesse começar falando sobre isso, né? Qual é o conceito hoje de venda? Porque eu sou filho de comerciantes, meus avós eram comerciantes, meu pai é comerciante. E eu sou de uma geração que as coisas eram... Você colocava uma coisa na prateleira e esperava, né, o cliente chegar. Eu vi isso de pequeno, né? E hoje não é mais desse jeito. Eu tenho muitas estratégias. Eu gostaria que você pudesse começar a falar um pouco sobre isso, né? Que a venda não é tão simples como era no passado.
3: Perfeito, perfeito. Assim, começar pelo que você disse, né? Que eu concordo 100%. A venda, me perdoe as outras áreas, né? Que a gente sabe que também são importantes. Mas puxando a sardinha para o nosso lado aqui, estamos numa bancada de pessoas da área comercial. A vendas é o setor, a unidade, né? A parte do negócio mais importante, né? Não tem como a gente pensar... conceber um grande negócio que não tenha uma grande venda. Você consegue imaginar uma grande empresa com produtos mais ou menos, conhecemos várias. Uma grande empresa que a gente sabe, alguém que trabalha lá, que fala que o clima organizacional lá dentro não é tão bom, conhecemos várias. Você não consegue conceber uma grande empresa que vende pouco. Na verdade, quase é o que define uma grande empresa, ela ter volume de vendas, né? Ela ter receita comercial. A vendas é a locomotiva. Eu brinco dizendo que qualquer problema empresarial, meu primeiro conselho é durma e amanhã você resolve, de cabeça fria. Menos vender pouco. Porque se você estiver vendendo pouco, se o motivo for vender pouco, você não vai nem conseguir dormir. Então é melhor a gente virar a madrugada pensando. Porque realmente vender pouco é o problema crucial do negócio. Tá vendendo pouco. E por que que é o problema crucial? Puxando agora a sua frase que eu gosto muito também, que tudo começa com a venda. Porque a venda, ela é na verdade a validação do negócio. Quando você faz uma venda, o que está acontecendo ali é a validação do seu negócio. Alguém está disponibilizando recursos, né? O recurso da pessoa, sempre difícil, sempre suado, sempre escasso, né? Limitado, o dinheiro que eu lutei, eu estou disponibilizando isso pela solução que você me apresenta, né? Então olha que coisa louvável, a sua empresa tem um motivo de existir, ela está solucionando o problema de alguém, por isso que a frase que você falou no começo, Alan, eu gosto tanto, você realmente era o tamanho da solução do problema que você faz, porque todo mundo paga para você, você é pago para resolver problemas. Ah, Radon, eu tenho uma empresa que vende taças de vidro. você é pago para resolver o problema que essa taça de vidro resolve. E a venda é a conclusão disso, né? Alguém acreditou que você resolve esse problema. Então, quando a gente fala dessa questão singular, né? A venda, ela é fazer alguém acreditar que eu resolvo um problema. A gente traz agora uma questão interessante. Eu acreditar. Como era isso antigamente? Perfeito que você falou. Antigamente era eu ver a taça. Tá lá na prateleira, eu vi a taça. Essa taça é bonita, cabe a quantidade de água. Eu vou querer essa taça, eu quero. Pronto, eu olhei para ela, eu ganhei confiança. Agora a gente está em outra vida, em outro momento. Como as pessoas ganham confiança de que você resolve esse problema? Não é mais eu ver a taça. Agora é alguém que eu gosto falar que a taça é bonita. Agora é alguém falar que essa taça tem um modelo diferente. Eu nem preciso pegar na taça. A taça pode ser comprada pela internet se eu nunca ter visto ela na minha frente. Como eu ganho confiança? Mudou totalmente. Então, assim, a modificação do comportamento do consumidor é, na verdade, a modificação de como eu ganho confiança para comprar algo de você. Para comprar algo significa para acreditar que você resolve meu problema. Então agora a gente está nessa dinâmica. O comportamento do consumidor, a gente está falando de, que você falou quando eu era mais jovem, 20 anos atrás, ele modificou em 10.
1: Era mais um pouco.
3: Ele modificou em 10. Sendo sincero, ele modificou em 5. O comércio de 2019, antes de uma pandemia, como é hoje, é totalmente diferente. A gente passou de quanto tempo aqui no celular? Quantas compras você não faz totalmente influenciado pelo celular? Então, olha que loucura. A maior parte das compras que eu faço, ou seja, a maior parte do que eu acredito que vai resolver meus problemas, eu não preciso mais nem ver. Eu não preciso mais nem tocar na coisa. Eu não preciso mais nem saber quem está vendendo, quem é o vendedor. Aquela história que falava, primeiro eu tenho que confiar no vendedor, depois eu vou comprar. Eu nem sei quem é o vendedor. Eu nem sei quem vai trazer. Eu nem sei muitas vezes qual é a loja. E eu vou lá e compro. Olha a dinâmica que a gente criou. Então, ou você se adapta a essa nova maneira de nós comprarmos, que nós somos o consumidor. A gente fala, às vezes, Sim. O consumidor como se fosse um ser estranho. Somos nós. Ou você está morto. Essa é a realidade.
1: Eu estava vendo recentemente um vídeo de João Apolinário. Ele falando sobre a centrífuga. Aí ele diz assim, você acha que você se acorda com vontade de comprar uma centrífuga? Nunca.
2: Nunca, verdade.
1: Né? Você se acorda com vontade de tomar um suco que está ali, você sai dali. Aquela experiência... Né, que você vai estar ali tendo com aquele produto. Né? E aí, onde ele, eu acho que ele fez isso por muito tempo, muito bem. E aí a gente vê que não é sobre o produto mais. Né? Já deixou de ser muito tempo isso, né? Eu acho que também está se transformando. Essa, assim, a experiência de te adquirir. Né? Que aí, como você falou, você não sabe com quem a gente compra, a gente sabe, você não sabe com quem vai entregar, mas o que aquilo vai te trazer de benefício, né?
3: Exatamente. E cada vez mais a discussão é sobre o benefício, né? Se você for vender uma caneta para dizer como é feito o plástico, esquece. Eu tenho que dizer que a caneta não vai falhar, que vai registrar o que você quer. Né? Qual o benefício que vai ter por trás disso? Nós vendemos, que eu tô muito chato com isso, porque eu acho que isso traz uma maturidade muito grande, né, empresarial. Nós temos que ser apaixonados pela solução do problema do meu cliente e não pelo meu produto. Isso pode parecer uma coisa meio pouco diferente, mas é totalmente diferente. Eu falo muito sobre o caso que eu gosto bastante da Blockbuster, né?
1: Sim.
3: Então, a maior loja de locação de filmes do mundo. E não existe mais hoje. Tem uma loja nos Estados Unidos que é só uma coisa caricata lá de quase um museu para a memória da empresa. Por que ela deixou de existir? Porque ela se apaixonou pelo produto. Ela pensou, eu vou ter o melhor produto possível. Eu quero o produto dela, loja de locação de filme. E fez as melhores lojas de locação de filme. Colocou iluminação nova, colocou estacionamento gratuito, nos melhores pontos da cidade, com pessoas bem treinadas, com filme em lançamento. O produto ficou espetacular. Por que ela não deu certo? Por que ela parou de dar certo? Por que ela quebrou? Porque ela deixou de olhar para o problema que ela solucionava. Porque a Blockbuster nunca foi uma empresa de loja de locação de filme. A Blockbuster sempre foi uma empresa de lazer domiciliar. Isso é a Blockbuster. O Alan saia da empresa dele, 8 horas da noite, passa na Blockbuster, porque o que é que ele quer? Ele quer alugar um filme? Não. Ele quer parar o carro dele? Não. Ele quer o quê? Ele quer ter 2 horas em casa de lazer com a família. É isso que ele quer. Então a Blockbuster nunca foi uma empresa de locação de filmes, ou loja de locação de filmes, uma empresa de entretenimento domiciliar. Onde foi que ela se perdeu? Exatamente onde tu disseste. Ela deixou de lá o comportamento do consumidor, deixou de se perguntar, como é que o Alan agora também está fazendo o entretenimento dele em casa? Agora tem uma coisa chamada, eu tô falando agora, coisa de 15 anos atrás, né?
1: Sim.
3: Agora tem uma coisa chamada internet banda larga, tem agora começando a piratear filme, tal de torrent, baixando o filme, opa, mudou a maneira que as pessoas estão tendo entretenimento em casa. Eu tenho que mudar todo o meu negócio. Meu produto muda, tira, descarta, descontinua, faz qualquer coisa. Eu não posso deixar de ser a melhor opção para resolver o problema do meu consumidor. Então a gente tem que ser paranoico nisso. A gente às vezes por arrogância, tá? Porque a gente gosta tanto da nossa criação, eu gosto tanto da taça que eu faço, tanto da loja que eu criei, que eu acho que aquilo ali é o supra-sumo. Basta eu ficar lapidando aquilo ali que sempre vai dar certo. E eu esqueço de estar focado no consumidor, focado no problema que ele quer resolver comigo. Aí é que mora a venda.
2: Dentro das empresas, né, que tem tantos canais para atender o cliente, né? Digital, presencial, enfim. Qual o canal que tu acha que é o maior gap para não engrenar as vendas de uma empresa?
3: É difícil falar quando a gente fala assim de uma forma geral, tá, Carlos? Assim, qual dentro das empresas de uma forma geral? Depende muito do tipo de empresa. Eu sou um cara muito chato, sabe, Carlos, na questão de aconselhamentos gerais. Eu sou meio cri-cri com isso. Até eu sou crítico ao extremo com qualquer aconselhamento que parece que ser o melhor aconselhamento para qualquer empresa. Dos aconselhamentos mais simples, tá? Dando um exemplo para você que muitos falam. Ah, contrate os melhores. Tem empresas que se contratar os melhores, ela vai quebrar. Porque o modelo estratégico dela não é feito para ter os melhores. É feito para ter pessoas que cumprem o processo. Eu não preciso do gênio lá fazendo o que eu preciso. Eu preciso de gente que cumpra o processo. Então a gente tem que ser muito específico na hora de falar conselhos gerais, tá? Mas puxando uma coisa que eu acho importante, geral, eu posso dizer que é um conselho sim que dá para generalizar, tá? É verdadeiramente o foco no cliente. Verdadeiramente você olhar o cliente, eu entender o meu cliente. Isso vale para qualquer empresa. E isso piora com o crescimento das empresas. Porque a empresa, a história empresarial do mundo é uma pessoa que começa ali o negócio, então ela é, na verdade, tudo da empresa. Então ela tá ali com o cliente, ela ouve o cliente reclamar, ela sabe qual é o problema. E ela monta ali, vai crescendo, contrata um, dois, três. E nesse processo, quem toma a decisão vai se distanciando do cliente. Então a razão de ser da empresa, a solução do problema dessa pessoa chamada cliente, ela fica longe da pessoa que toma decisões estratégicas para o negócio. Então agora esse distanciamento causa grandes problemas dentro da empresa, que é justamente quem está aqui em cima tomando decisão não entende qual é a dor de quem está aqui embaixo, que paga no final da conta toda a remuneração e todo o lucro e toda a receita da empresa. Então estar próximo do cliente é fundamental. Isso eu acho que é um erro crasso que acontece muito hoje.
2: Todo detalhe faz toda a diferença. Eu estive um dia desses num posto de combustível e eu tive que descer para pagar o Pix no escritório. Então, que, cara, não estava focado ali na minha atividade, na minha relação com ele ali como cliente. Eu acredito, como você falou aí bem, o gestor ele precisa estar muito com o olhar do que a sua equipe está fazendo. Porque às vezes o operacional ali faz de uma forma que atrapalha muito o resultado, porque não tem um olhar ali crítico e criterioso ali no contexto do que está errado, né?
3: Perfeito. E o teu exemplo é muito bom. Quando a gente trabalha, por exemplo, você já me deu agora, posto de gasolina. Posto de gasolina é uma empresa que tem um bem comum, né? Gasolina que eu compro num posto, teoricamente é a mesma gasolina em outro, com pouquíssima variação, né? Agora você já me deu uma especificidade. Olha como o problema de pagar no Pix cria um problema maior em cima disso. Empresas que são assim, de produtos extremamente similares, a gente coloca elas, de via de regra, dentro de uma estratégia chamada excelência operacional. Um modelo estratégico que existe de excelência operacional. Dentro desse modelo, a principal variável de decisão do cliente é o que nós chamamos de custo de aquisição. O que é o custo de aquisição? É um composto de três fatores. Primeiro fator, preço competitivo. Então vamos falar do posto. Qual é o posto de gasolina que eu abasteço sempre? É o posto mais barato que eu conheço? Não. É o posto mais caro que eu conheço? Também não. É o posto que eu aceito. Eu vejo que ele não é um posto nem tão caro, nem tão barato. Nem é o mais barato. Segundo ponto. Tem que ser cômodo. É fácil comprar nesse posto. É um posto que eu sei que não tem fila. É um posto que está ou perto da minha casa, ou perto do trabalho, ou numa rota que eu faço muito. Tem comodidade. Isso. E terceiro ponto. A confiabilidade total na exatidão da entrega. Eu não quero outra gasolina, eu quero aquela gasolina. Eu não quero gasolina em troca de óleo e pneu, eu quero só gasolina. Não quero que ninguém levante o capô do meu carro, porque eu sou um frentista, não um técnico. Não quero isso assim toda hora, eu quero só gasolina. Eu confio nisso. Esses são os três fatores que fazem a decisão de compra nesse modelo estratégico. Quando eu coloco a pessoa para sair do carro e pagar o Pix, eu estou jogando o segundo fator de comodidade no chão. Acabou toda a minha comodidade possível em fazer essa compra. Todos os cases empresariais que nós temos desse tipo de estratégia, eles funcionaram reduzindo o custo de aquisição. Porque a Amazon veio e praticamente aí quebrou várias redes de varejo. Ela jogou o custo de aquisição no chão. Ela colocou um preço extremamente competitivo, uma comodidade total, eu faço da minha cama as compras. Verdade. E a confiabilidade 100%. Eu posso até comprar a primeira vez, será que vai chegar tão rápido? Aí chega, confio que vai chegar. Então o custo de aquisição dela está no chão. Então empresas que têm esse componente estratégico têm que trabalhar esse fator. Se fosse na Apple, eu não estou preocupado em ter que dar 10 passos para pagar uma coisa. E até a Apple bota o atendente para pagar. Mas eu aceito. Na Chanel, eu aceito a dificuldade de compra. Estou na Chanel, eu aceito isso. Agora, na excelência operacional, levantar de um carro para 3 passos e passar um Pix é um transtorno para mim. Então, olha como muda essa o que deve ser feito dentro da área comercial de cada empresa.
2: E é engraçado que no digital você tem um elemento de surpresa. Lá no site está, chega tal data e quando pensa que não está em casa.
3: Né? Exatamente.
2: Então, o elemento de surpresa que as empresas precisam aí trabalhar, né?
1: Tá vendo que eu ia pegar um case e já estou aqui para levar para o posto na sala.
3: Mas isso é fundamental. E, quando a gente fala, e aí falando um pouco mais de vendas, uma coisa que eu ia falar e não falei no começo. Embora seja a área mais importante, olha que coisa engraçada isso, né? Engraçada para em termos. A área mais importante da empresa. E aí eu desafio quem está nos ouvindo, que tem uma empresa um pouco maior, com gerentes, com gestores. Compare o currículo do seu gestor comercial com o currículo do seu gestor financeiro. Quase sempre o currículo do gestor financeiro é muito mais desenvolvido do que o currículo do gestor comercial. Então olha como a gente deturpa a coisa. A área mais importante da minha empresa, que dá o tamanho do meu negócio, quase sempre é gerida pela pessoa menos qualificada que eu tenho no meu nível de gestão. Olha que problema nós temos. Por isso que a gente está falando aqui, poucas pessoas da área comercial se interessam. A área mais importante é a área onde tem as pessoas que menos se esforçam para se desenvolver, porque tem ainda aquela ideia, né, de eu sou um vendedor nato, me coloca na frente de alguém que eu resolvo, eu consigo persuadir a pessoa. E aí isso está ficando para trás, para não dizer que já ficou. Isso a gente tem que trabalhar. Cada vez mais existe técnica comercial por trás, né? Eu tenho que entender de negociação, eu tenho que entender de indicadores estratégicos, eu tenho que entender para esse meu negócio qual indicador funciona, né? Poxa, gasolina, que já que a gente está falando, o indicador faturamento é secundário, o principal é galonagem. Não importa se eu vender 2 milhões ou 3 milhões, importa quanto de galão eu vendi, né? Qual foi a galonagem que foi colocada, porque meu custo é muito alto. Então, olha como vai mudando a realidade de acordo com o negócio. Isso se estuda muito pouco na área comercial.
1: Deixa eu pegar um gancho aí, você falou em relação a estuda muito pouco, né? Eu acho que a própria cultura do vendedor, porque assim, antigamente o cara, o fulano não deu pra nada, aí vai pra ser vendedor, né? Cicrano não tentou alguma profissão, não deu, não, vai pra ser vendedor.
3: Se for bonitinho, vai logo pro shopping, né? O rapaz bonitinho vai vender no shopping, assim, né?
1: E a gente percebe isso, não é de agora que isso acontece, mas já de muito tempo, como a gente tem falado aqui, que a venda em si, ela não é um simples fato de trocar, né? Ela tem toda uma estratégia por trás disso. E quem está saindo na frente são as empresas que olharam para isso lá atrás e está trazendo tanto como experiência para o consumidor, para o cliente, mas também olhando a estratégia e tendo um resultado muito melhor do que empresas, olhando como vendedor, como um profissional em si. Mas tem uma dificuldade. A gente está numa região Nordeste, a gente está no interior de Pernambuco hoje, e quando acontece, a gente não tem uma cultura de pessoas buscarem esse desenvolvimento profissional dentro da área de vendas. Tá? Que dica você poderia deixar aqui para aquelas empresas que têm essa dificuldade, que são muitas, para que ela possa fazer, de repente, um programa ou criar dentro de uma cultura dentro das empresas, para ela possa desenvolver os seus, para que, inclusive, até tornar atraente profissionais de outras empresas para poder trabalhar com essa empresa?
3: Boa pergunta, Lando. Eu acho que a primeira coisa começa, tá? Por fazer bem a escolha de quem vai trabalhar com você, né? Como você falou, é 100%. A realidade ainda é presente, né? A pessoa não deu certo em nada ou nem queria dar muito certo, vai para a área comercial e fica ali, às vezes, na área comercial anos, décadas, né? Isso é fato, isso é verdade. Mesmo jeito também que foi falado da centrífuga, dificilmente alguém fez 18 anos e falou, vou trabalhar e quero ser vendedor, vou ser vendedor, né? Isso é raríssimo, né? Vamos dizer assim. Todavia, existem pessoas que dá para trazer a cultura do que eu preciso de um grande vendedor. Primeira coisa, vamos ser muito sincero, o vendedor tem que ser alguém ambicioso. A cultura do que eu preciso de um grande vendedor. Primeira coisa, vamos ser muito sincero, o vendedor tem que ser alguém

0: ela tem uma imprevisibilidade intrínseca, porque ela é a única área da empresa onde eu tenho um fator preponderante que não está no meu controle, chamada cliente. A área financeira, ela tem pouco contato com o cliente. Na hora de cobrança, que ela gera, ela é ativa nisso. Geralmente, ela está lidando ali tudo, todo interno. Gestão de pessoas também, todo mundo interno. Comercial, não, ele está ali na ponta, né? Então, ele está lidando com uma pessoa fora do meu controle. Então, a dinamicidade é regra na área comercial. Então, eu acho que algumas características dessas são importantes você ter na sua seleção na hora de contratar pessoas para a área comercial. Esse é o primeiro ponto. Segundo ponto. Dada essas características, né, presentes, você tem que mostrar aquilo que funciona. Eu acho que um grande erro que se faz na área comercial é você querer burocratizar ou trazer coisas que não tem prática na realidade, não tem fundamento objetivo na realidade. O que é que isso vai funcionar? Isso vai ser colocado para quê? Qual é o objetivo que isso vai dar? Isso vai aumentar a minha venda realmente? Isso vai trazer o quê com isso? Eu acho que isso é fundamental. Então, qualquer mudança fazendo na área comercial, você tem que ter o pé no chão da necessidade de velocidade de resposta rápida. Não adianta querer fazer uma grande mudança numa equipe comercial imatura e dizer para eles, vou mudar o hábito de vocês totalmente e vocês só vão ver resultado sobre isso daqui 3 anos. Esquece, perdi. Não vou conseguir fazer isso. Eu tenho que fazer coisa menor, que vai dar resultado em 2 meses, que eu vou ganhar as pessoas em cima do resultado. O vendedor, ele é alguém que ele tem naturalmente, né, um aspecto meio contrário à burocracia. Né? Qualquer relatório vai dizer que é uma burocracia. Então, esse relatório tem que dar resultado rápido, porque senão realmente você vai criar e vai cair em uma burocracia. Qual, terceiro ponto importante, tá, Alan, que eu não quero diminuir, que é o seguinte. Tudo que acontece em uma empresa de forma excepcional, tudo que acontece, qualquer coisa que você, como nós, como clientes, a gente olha para essa empresa e fala, pô, essa empresa faz isso excepcionalmente. Seja o atendimento da Disney, seja um hambúrguer que você gosta muito da sua hamburgueria, qualquer coisa que você olha e fala, isso é excepcional. Todo padrão de excelência, ele é existente dentro de um padrão de exigência interno. Então, tudo que você quiser fazer na sua empresa, que seja excepcional, tenha em voga que você vai ter que ter um padrão interno de exigência nesse fator muito alto. Ah, não, eu quero ter uma equipe comercial de altíssima performance, pessoal realmente assim, sangue no olho, que vai se capacitar, que vai buscar e tudo, maravilha, vou pagar por isso, sou disposto, vou ter gente boa e vou pagar, maravilha. Você vai ter que ter alguém dentro, gestores dentro, que quem não for assim, vai ser cortado. A excelência, ela requer o alto rigor. Às vezes é muito comum o empresário ver e falar, eu queria ter uma equipe desse jeito, que fosse autorregulada, que ela fizesse isso aqui, não tá, me diz uma coisa, tem quantos que não são assim? Ah, cara, tem vários, não, mas tem quantos que tem certeza que não são? Em 10? Ah, tem 3, são assim, eu tenho certeza que as 3 não mudam. Eles estão lá há quanto tempo? 1 ano. Então tá me dizendo que de 10 tem 3 que são exatamente o que tu não queres, que tu não vê possibilidade de mudança, os caras estão lá 1 ano, tu não tirou ainda? Tu acha os outros 7 que tu acha que podem mudar, acredita que realmente tu queres isso? Uma empresa tem que ter esse critério. E repito, no que eu quero ser excepcional. Uma empresa também não deve querer estrategicamente ser excepcional em tudo, porque isso é impossível e é contraproducente. Agora, nos fatores que eu quero ser excepcional, eu preciso ser pontual na minha entrega. Então você vai ter que ter um rigor muito alto de pontualidade. Eu quero ser conhecida como uma empresa com vendedores mais cordiais, gentis, que atendem o cliente de forma excepcional. Você vai ter que ser enfático e rigoroso com isso. A excelência requer o rigor. Esse é um ponto. Muitas vezes a gente quer uma excelência, mas na hora do rigor a gente não tem. Você tem a empresa, você como empresário e como gestor, né? Você tem as pessoas e a empresa que você tolera ter. Eu tolero ter. O meu nível de tolerância define o chão do meu negócio. Então isso é um fator importante também.
1: Como é que a gente lida com isso? Porque é difícil a busca dentro da realidade aqui da gente, né? Do Polo de Confecções, como o Alan falou, não tem muita essa característica das pessoas que buscam, né, qualificação. Então, precisa do rigor, de fato, mas um vendedor para você, ele pode ser formado ou realmente tem que ter essas características mais espontâneas, de comunicação? O que é que você acha?
0: Acho que dependendo do negócio, existem características que pedem variáveis que podem ser difíceis de serem treinadas, tá? Isso é fato, tá? Eu não defendo a tese de que tem que ter o inato e ponto final, e também não defendo a tese se eu consigo fazer da pedra bruta o diamante, seja qual for a pedra bruta. Não sou nenhum dos dois lados. Uhum. Acho que negócios pedem algumas questões. Vou dar um exemplo muito prático, tá? Radon, eu tenho imobiliário e a gente vende terrenos para loteamento. Então eu lido com negócios milionários para outras empresas que vão fazer o loteamento. Então o meu cliente é uma outra empresa que vai lotear o terreno. Meu vendedor pode ser alguém extremamente extrovertido, desorganizado, simpático? Não, provavelmente não. Você tem que ser um cara mais analítico, que entende retorno de capital, que entende precificação, entende regulamentação latifundiária, que entende como é que vai ser, qual é o plano estatal, municipal para lotear aquele ambiente. Tem uma venda complexa por trás que dificilmente uma pessoa que não tem um rigor analítico vai se dar bem.

0: problema nenhum. Minha empresa é uma empresa do polo têxtil, que eu vendo coisas de moda ali, da moda pra garotada e tudo, pra público adolescente e tal e tal e tal. Vai ter que ter alguém mais extrovertido, alguém que fale essa linguagem, alguém que se adapte a isso. Então essa ideia de que qual é o meu negócio e quem é meu apresentador do negócio, meu vendedor, né, que é que apresenta o negócio pro cliente, é fundamental. Isso tem que ser condizente, né? É o que a gente fala, tem que ter uma congruência. A área comercial, ela não pode ser um aspecto à parte da minha estratégia empresarial. A área comercial, ela tem que estar condizente com a minha estratégia comercial. Então as coisas têm que se comunicar e comunicar muito claramente. Esse é um erro muito claro. Ah, eu peguei esse cara aqui porque ele era um ótimo vendedor da Casas Bahia. Aí qual é o cara para vender uma coisa dentro de um processo com um cliente diferente, um processo diferente? Quebrou o cara. Quebrou o cara, porque você está colocando ele num cenário diferente. Porque esse é um outro fator da área comercial. A área comercial, ela é quase única em cada negócio. Diferente da área financeira. A área financeira, se eu pegar um diretor financeiro de uma empresa e colocar, e ele é bom nessa empresa, e eu coloco ele em outra empresa, ele vai se dar bem. Porque existe um livro grosso, desse tamanho, chato, chamado gestão financeira. Então existe ali um conhecimento consolidado de o que é fazer a gestão financeira. Não existe esse livro chamado gestão comercial. Porque o comercial de cada empresa muda muito. Imagina o que é o comercial da minha empresa de consultoria, comparado com o comercial de um posto de gasolina, compara agora com o comercial de quem vende soja numa fazenda, compara isso com o comercial de quem vende infoproduto, treinamento online. Tudo é comercial, são coisas totalmente diferentes, indicadores diferentes, investimentos diferentes, custeios diferentes, muda tudo. Eu chamo de comercial só porque é venda, mas a gestão disso daqui, a realidade é totalmente diferente. Então o comercial, ele tem uma especificidade muito particular. Que é difícil você ter esse conhecimento. Ah, eu conheço tudo da gestão comercial de todos os negócios. Isso é praticamente impossível. Então isso é mais uma dificuldade para saber qual perfil eu quero do meu negócio. O que eu sugiro muito que todo empresário faça. Você tem que ter um PIC, né, que a gente chama, perfil ideal do consumidor. E tem que ter um PIV, né, o perfil ideal do vendedor. Qual é o vendedor que no meu histórico, pô, tem empresário com 10 anos de empresa, 12, 15, 20, que eu faço essa pergunta para ele. Cara, qual é o perfil do teu vendedor ideal? Ele não sabe. Então como é que eu tenho 15 anos de empresa, 15 anos de história construída, eu nunca parei para fazer um aspecto de qual é o vendedor que mais dá certo aqui no meu negócio? Qual é o perfil que mais funciona? Qual é a realidade de vendedor? É eu pegar um cara muito capacitado? É eu culturalizar uma pessoa? É eu pegar alguém em que nível de carreira? Em que nível de vida? Eu nunca parei para fazer isso. Então assim, isso acontece muito, tá? É um desperdício de informação. Eu perdi uma história riquíssima que poderia ter construído algo fundamental para o meu negócio. Isso vale a pena a gente pensar.
1: Deixa eu trazer um tema que está sendo discutido. Ele é um tema antigo, né? Se fala em inteligência artificial há muitos anos, né? Mas está sendo muito mais popular agora, depois do ChatGPT, né? E lógico, não é a única ferramenta de inteligência artificial. Tive a oportunidade de estar com o Walter Longo, né? Assistindo a palestra dele, achei fantástico. Depois desse dia eu virei fã do conteúdo dele também, cara, muito bom. E só que a gente, após pandemia, na pandemia e pós-pandemia, o que a gente percebeu, né? Uma mudança no comportamento entre todo mundo, dependente de qualquer área. E principalmente no que diz respeito à tecnologia, né? E também do comportamento, tanto do consumidor, né? Do consumidor principalmente. A inteligência artificial, ela vem. A gente tem, de um lado, um humano que está com o papel de vendedor, mas a gente vê também que existe hoje muitas ferramentas, principalmente inteligência artificial, que pode hoje estar ajudando nesse fechamento de venda, vamos dizer assim. Mas o que é que eu percebo, e eu não sei se é também a sua opinião, que de repente pode estar também, de alguma forma, sendo, ou não vou dizer substituída, mas sendo utilizada com mais ênfase, né, a inteligência artificial na venda direta. O que é que você pensa sobre isso?
0: Eu acho o seguinte, sim. Toda tecnologia, né, quando ela chega, né, quando ela aparece, existe uma surpresa nossa de isso parece fantástico, agora eu tenho que saber como eu vou usar isso, né? Primeiro a gente se impressiona, depois a gente torna isso útil, né? Torna isso realmente útil. Depois de útil, isso torna-se imprescindível em algum lugar, em algum ponto, né? O melhor exemplo disso é para falar um celular, né? Isso quando começou um celular. Depois a gente começa a ver, tá, isso, entendi, é útil, é muito útil, vou começar isso. Beleza, agora ele é imprescindível para várias coisas, né? Quantas coisas a gente não tem o celular para como a ferramenta do trabalho principal, fazer uma reunião, fazer uma ligação e por aí vai. É o que está acontecendo agora com a inteligência artificial, né? Como você falou, isso não é um tema novo, né? Quem falar que é novo não viu o Treinador do Futuro, né? Que já falava sobre inteligência artificial. Então a gente tinha uma surpresa sobre isso. Agora, hoje a gente está vendo que ela é útil. Não, porra, isso não é só surpreendente, isso me parece útil. E agora a gente vai começar a torná-la agora, colocá-la em algum ponto para ela ser imprescindível, né? Então ela vai entrar a se tornar imprescindível. O que é imprescindível? Ela assume a responsabilidade de uma parte de um processo. Então eu aceito que determinado processo não é mais feito da forma antiga, não envio mais carta, eu faço agora a ligação. Então eu vou aceitar que a inteligência artificial vai assumir uma parte do processo. E vai assumir uma parte do processo. O que é que isso influencia na área comercial? Influencia em duas pontas principais, tá? Primeira ponta é do comportamento do consumidor. Então, assim, se o consumidor passar a utilizar a inteligência artificial para parâmetro de compra e vai fazer isso cada vez mais, a gente vai ter que pensar como isso vai mudar a minha vida. Se eu começar a olhar agora e pensar, quero comprar uma BMW ou uma Mercedes, vou lá na inteligência artificial. Qual carro é mais vendido para jovens, homens de 30 e poucos anos? Por que eles escolhem tal a BMW? Me diga aí as últimas falhas que a BMW teve. Eu vou começar, pronto. Então, isso vai começar a acontecer. Isso é um comportamento do consumidor que vai acontecer, que vai modificar o processo de decisão de compra. Esse é um ponto. O segundo ponto que toca mais o que tu falaste é a inteligência artificial vai entrar dentro do processo de vendas. Então eu vou começar a ligar agora para alguém, a abordar alguém que a inteligência artificial já está me dizendo que essa pessoa tem interesse no meu produto. Depois, não vou mais nem ligar. A inteligência artificial já vai ter ligado para essa pessoa. Depois, eu não vou mais nem precisar redigir o contrato. A inteligência artificial vai ter redigido o contrato. Isso vai acontecer, isso é um fato. Ela não vai acontecer em todos os negócios? Provavelmente não. Negócios extremamente personalizados que requerem uma atenção humana, é bem mais complexo isso acontecer, né? Então, se falar assim, dentro do que eu faço consultoria empresarial. Ah, a consultoria vai mudar para a inteligência artificial? Não. A inteligência artificial vai ser uma ferramenta extraordinária com um parâmetro humano dando padrões. A substituição disso, como alguns radicais falam, vai chegar no ponto que isso vai substituir geral. Eu sou mais cético quanto a isso, tá? Até porque eu acho que tecnologia, sendo muito sério, isso é uma filosofia que eu levo, tá, Alan? Para médios empresários, principalmente, pequenos e médios. Há pouquíssima vantagem para o pequeno e médio em ele ser pioneiro tecnológico. Há muitas mais desvantagens. Essa coisa do pequeno e médio, às vezes, não vou ficar tentando descobrir qual vai ser a próxima tecnologia disruptiva. O risco muito maior de você colocar empenho em cima de algo que não vai ser disruptivo e você gastar recurso que você tem pouco. É muito mais inteligente você ter o canal aberto, o radar ligado. Deixa eu ver como é que está funcionando, vou estudar, vou ficar vendo, vou ficar procurando quem está fazendo, quem dos grandes fez, quem não fez, quem está bem, quem está mal. Um cara fez, deu certo, deu. Quanto tempo ele está fazendo? 2 meses. Não, espera mais, vamos ver o que vai fazer. Quando isso estiver muito consolidado, ok, eu vou lá e faço o movimento e vou fundo. É muito mais sábio do que você querer entrar com 2 pés. Porque a gente fala muito sobre as coisas que deram certo. A gente fala pouco sobre as coisas que deram meio errado. Cadê o metaverso? Né? Na pandemia todo mundo falou que até agora tudo no metaverso. Não. Reunião isso aqui, todo mundo falava que ia acabar. Ia ser nossos bonequinhos aí no metaverso fazendo podcast. Ia ter plateia do metaverso, né? Ia ter agora show no metaverso. Cadê o metaverso? Ninguém fala mais sobre metaverso. Então imagina alguém que mergulhou no metaverso. Eu conheço alguns. Não estou dizendo que não vai dar certo. Estou dizendo que ainda não deu. Agora estão falando já em inteligência artificial. Maravilha. É o que parece que vai andar muito. Agora, cuidado, tá? Eu peço muito isso para empresários. Você tem uma responsabilidade sobre recursos que requer cuidado. Esse é um ponto importante. Outro ponto, só para apimentar a coisa. Tem muito empresário falando de inteligência artificial e não tem nenhum cadastro de clientes bem feito. Então, assim, a galera tá pensando, ah, como é que eu vou usar o chat GPT no meu posto de gasolina? Ficando essa coisa assim. Aí tu vai ver, o cara não tem nenhum fluxo de caixa desenhado. Tá, e teu cadastro de cliente, tem lá o João Fernandes Ferreira. Aí um é João Fernandes Ferreira, outro é J Fernandes Ferreira, outro é João Fernandes F. O mesmo cliente aparece 6 vezes no teu cadastro. Aí você tá preocupado com a inteligência artificial. Então a gente tem esse comportamento também, né? O empreendedor tem essa coisa de querer estar tanto desbravando que ele esqueceu de organizar a casa que tá bagunçada, né?
1: Fazer acaba, o basicão bem feito.
2: Você acaba, né? Trazendo o que você falou. O foco não é mais no cliente, é no processo que você quer que seja realizado dentro da sua empresa e você não vai conseguir.
0: Exatamente.
2: Vai desfocar ali e vai perder cliente, né?
0: Perfeito.
1: Eu queria que a gente pudesse, porque até o papo do empreendedor, ele tem como propósito levar principalmente para aqueles pequenos empreendedores fazer uma autorreflexão. Boa. Eu queria que você pudesse deixar algumas perguntas para aqueles empreendedores que ainda não têm, né, e acha que não tem, de repente até por falta de conhecimento de como poderia ser uma gestão comercial, né? Que perguntas a gente poderia deixar para ele, para essas pessoas que dissesse assim, não, poxa, eu não pensei sobre isso, eu não sabia que tinha que ter isso, eu não sabia que tinha que ter esse parâmetro, esse indicador, né? E aí eu gostaria que você pudesse deixar pelo menos ali umas 3 perguntas que essas pessoas, esses empreendedores, esses comerciantes pudessem dizer assim, poxa, não, então agora eu vou despertar para isso e ter uma gestão comercial.
0: Perfeito. Pelo menos três, né? Pode ser mais, né?
1: Não, pode
0: ir. Eu acho que a primeira pergunta, partindo da parte estratégica, é a que a gente já conversou, tá? Qual o problema eu resolvo? Essa pergunta eu gosto muito dela. Eu falo, acho que deve ser a reflexão que eu mais faço com empresários, porque eu acho que ela traz a coisa para onde deve começar. Então, assim, meu produto resolve qual o problema? Quando eu falo produto, tá? Tô falando produto e serviço, tá?
1: Sim.
0: Resolve qual o problema? As pessoas pagam, no fundo, pelo quê? Então, assim, eu tenho empresa de consultoria, dá um exemplo. As pessoas pagam pelo quê? Elas pagam por consultoria? Não. Elas pagam por reunião? Não. Elas pagam por evolução do negócio delas, né? Melhorar o negócio delas, evoluir, trazer crescimento. Então, é isso que eu tenho que fazer. Mais preocupado do que, fiz três reuniões, fiz aquilo, fiz quatro, estou evoluindo o negócio da pessoa, está crescendo. Então, isso é fundamental. As pessoas pagam pelo quê? Isso é uma coisa fundamental. Você tem que começar com essa pergunta. Qual o problema que eu resolvo? Esse é um ponto importantíssimo. Dado essa pergunta, você parte para uma segunda pergunta. Quem tem esse problema? O quanto eu consigo descrever a pessoa que tem esse problema? Eu consigo dar um nome, idade, estado civil, condição social, quantidade de filhos? Às vezes se consegue, às vezes não. Mas eu tenho que entrar na profundidade máxima possível com isso. Quem tem o problema que eu resolvo? Quem é o meu cliente? Quem é a pessoa que confia em mim que eu tenho uma solução para um problema que ele tem? Esse é um ponto, o segundo ponto fundamental. Terceiro ponto. Como eu ganho a confiança dessa pessoa? Como eu falei, a empresa resolve problemas. Ela é uma fábrica de solução de problemas, o ente empresarial. O ente comercial, ele é nada mais nada menos do que quem tem que criar, né? Comercial, que eu falo aqui, é comercial e marketing junto, certo? É quem tem que garantir a confiança de que esse problema vai ser resolvido. Então, vocês compraram o carro de vocês, vocês confiaram que esse carro iria resolver o problema de vocês. Tinham certeza? Óbvio que não. Compraram a casa, confiaram que essa casa iria resolver o problema de vocês. Contrataram a consultoria, confiaram que ela iria resolver o problema de vocês. Então, olha, o ato de comprar por parte do consumidor é um ato de confiar, sempre. Então, o que está sendo feito na minha empresa para que a pessoa que tem o problema que eu resolvo confie em mim? Isso é muito comum. A gente pega empresas, às vezes, que têm produtos excepcionais, que realmente resolvem problemas reais das pessoas e não vendem nada. Por quê? Porque as pessoas nem sabem que eles existem. Como é que eu vou comprar uma coisa que eu nem sei que existe? Como é que eu vou confiar em alguém que nunca fez nada para eu ganhar a minha confiança? Então, ganho de confiança. Terceiro ponto fundamental. Quais ações eu estou fazendo para a pessoa que tem o problema que eu resolvo para ganhar a confiança dela? Isso é fundamental. A quarta questão que eu queria trazer para você, que eu queria trazer, é o seguinte. Vantagem competitiva. Essa é uma das primeiras análises que eu faço dentro de um negócio. Toda vida que eu entro num negócio, que a gente vai fazer consultoria, e aí batemos ano passado aí 1.000 projetos na PWR, executados já. Uma das primeiras percepções que eu tenho que criar é a vantagem competitiva desse negócio. O que é vantagem competitiva? Vou falar aqui a linguagem mais simples. O motivo real pelo qual o consumidor compra o seu produto. Então, se eu falar aqui um exemplo da Coca-Cola. Qual é a vantagem competitiva da Coca-Cola? Ela tem a fórmula dela única, secreta. Ela tem um marketing extraordinário. Ela tem uma logística com distribuição fantástica. Todo mundo está a 10 metros de uma venda de Coca-Cola. Isso é a vantagem competitiva dela. Por que isso é tão importante? Porque todas as ações que eu vou fazer dentro do negócio, eu tenho que maximizar essa vantagem e jamais atacar a minha vantagem competitiva. É muito comum a gente pegar empresas e fazer consultoria e qual é a vantagem competitiva? Por que o cliente compra de você? Não sei. Aí você vai ver o resultado, começa a empresa decadente. Porque ela perdeu posicionamento, ela perdeu definição estratégica. Ela entrou no que a gente chama de um vácuo estratégico. Ela não tem estratégia, não existe mais motivo real de compra do consumidor sobre o meu produto. Então o empresário, estou falando do cara que olha o comercial, o gestor comercial, ele tem que ter isso em voga. Por que as pessoas compram de mim? O que é que eu tenho que faz as pessoas comprarem de mim? O que é que eu tenho que faz elas quererem resolver o problema que elas têm comigo? Isso é muito importante, Talan, essas reflexões que eu tô trazendo, porque elas descolam da operação comercial. Porque a gente está viciado na área comercial em agir só na parte operacional. Baixa preço, faz remarcação, bota a venda casada, aumenta a quantidade de vendedor, aumenta a comissão, faz programa de vendas, a gente fica agindo na área operacional. Da unidade comercial. A gente é viciado em agir na área operacional porque nós não sabemos a parte estratégica comercial. Como gestor comercial, diretor comercial, empresário é pouco capacitado na área comercial, ele é viciado só na parte operacional. Ele fica ali trabalhando só a parte operacional, só a parte operacional. E eu costumo dizer que é o seguinte, quando a estratégia é ausente, quem leva a bala na cabeça é o soldado. Se o general montou a estratégia errada da guerra, ou nem montou a estratégia, quem vai lá e leva a bala na cabeça é o soldado. Por isso tem muito vendedor que fala, eu faço tudo aqui, a empresa não vende, não consegue. Quase sempre quando isso acontece, é uma empresa sem estratégia comercial. Quando a estratégia não existe, quem sofre é a operação. Não tem estratégia comercial, quem está sofrendo é o vendedor. É o vendedor que está ali se desdobrando, porque ele tem que pensar em tudo, fazer tudo. Geralmente a pessoa, como a gente falou, com baixa capacidade. É um desastre comercial as empresas. Por essa realidade, falta uma estratégia comercial, um pensamento lógico. O problema é que eu resolvo, quem tem esse problema, quais são minhas vantagens competitivas, qual é o que é que eu faço para ganho de confiança real desse meu persona. Então isso tudo é estratégia comercial. A gente tem que montar o comercial por isso. A gente começa a montar uma área comercial pela estratégia. A operação ela é decorrente disso. Decorrente dessas perguntas é que eu vou pensar, quanto é o comissionamento do meu vendedor? Quanto eu vou fazer de remarcação de preço? Qual é a minha campanha comercial? Qual é o tamanho do meu mix de produto? Qual é a minha política de desconto? Isso tudo decorre da estratégia. Isso não é uma coisa que nasce, que brota sozinho, como muita gente faz. Esse é um grande ponto que vale de reflexão para o empreendedor.
1: Aí se fala muito, e aí a gente está muito mais presente, o canal de vendas. Quando, e principalmente assim, eu pergunto, quais são os canais de venda? Aí eu tenho conversado com bastante empresários. Aí eu
2: disse. Eles falam Globo, SPT.
1: Por incrível que pareça.
0: Quase isso, né?
1: É quase isso. Qual é o canal de venda que você tem? E as pessoas têm dúvida em relação a isso. É verdade. Né? O que é um canal de venda? Né? E aí o que eu queria, assim, que a gente pudesse. Às vezes o óbvio tem que ser dito. Né? Mas eu queria que você falasse um pouco sobre canal de venda, sobre como é estruturar de alguma forma o canal de venda e se quantos canais de venda. Eu sei que assim, é muito plural, né? Se a gente pegar, a depender do negócio, tem N canal de venda, né? Mas a gente precisa testar um canal de venda, a gente precisa estar monitorando a nossa equipe comercial. Até que ponto ela tem que estar testando o canal de venda e entendendo como é que funciona o mercado para que eles, não, se esse canal aqui não vingar mais, que eu acho que a gente está tão acelerado a questão da evolução, que de repente um canal de venda, ele não existe mais e você já está testando aqui. Como é que você, e eu queria que você falasse o conceito, né, de fato, e o que, como é que pode ser implantado, como é que ele pode ser visto pelo gestor?
0: Canal de venda é partir do básico, né? Se eu tenho o meu produto aqui, quais os caminhos que eu tenho para acessar e comprar esse produto? Isso é um canal de venda. De forma simples, mais simples possível, genérica e fácil de trabalhar. Existe esse meu produto, como é que eu posso acessá-lo? Ah, eu posso ligar e comprar. Isso é um canal de venda. Ah, eu posso ir na loja e comprar também. Isso é um outro canal de venda. Ah, eu posso online, por clique, comprar. É o outro canal de venda. Então, eu estou fazendo aqui canais, né? Maneiras de fazer a venda do mês de um produto, tá? Então, não adianta, não precisamos complexibilizar, como você falou. Vamos falar o simples, tá? Existem diferentes maneiras de chegar a esse produto, tá? Quais canais deve ter? Eu sou muito fiel a essa questão do consumidor como foco. Conhecer o seu consumidor é fundamental, tá? Eu estou falando para médios empresários, não estou falando aqui para quem vai revolucionar o seu negócio, assim, ah, Radão, eu vou criar um canal revolucionário, meu consumidor nunca pensou e eu vou fazer isso. Eu sou meio crítico quanto a isso em pequenas e médias empresas, gosto mais do básico bem feito. Como é o comportamento do seu consumidor? Seu consumidor, ele está onde? Ele olha o quê? Ele frequenta que local? Ele compra de quem fora de você? Não estou falando de concorrente, não. Outros hábitos de consumo. O que é que esse seu consumidor, qual o lazer que ele faz? Onde é que ele coloca o dinheiro dele? Entenda o seu consumidor. Porque dentro do seu consumidor está as possibilidades de você acessá-lo. E você acessando, tem a possibilidade dele também lhe acessar. Então, a grande resposta para canal de venda é eu entender do meu consumidor. Eu falo isso, Alan, porque essa coisa da internet, né, ficou tão paranoica, né? Na época da pandemia, ali, o pós-pandemia, que teve um cliente meu que estava começando a fazer e-commerce, não sei o que e tal, e eu fui falar com ele, falei, do que é e-commerce? Eu, cara, vai vender como? O cara vem, tem uma fazenda de soja, o cara vende soja, vai vender o quê? Como é que você vai fazer isso? Vai fazer o quê de e-commerce? Como é que vai vender? Tu tem praticamente demanda garantida feita. Olha para os teus custos, pô. Tu tem que olhar para o teu custo. O teu negócio não é ficar preocupado em canal de venda para soja, como é que eu vou fazer isso, aquilo, outro.
1: E às vezes o negócio não está na internet,
0: exatamente,
1: né?
0: Exatamente, não precisa. Não tá. Nossa, que ele ouviu algum guru falando, só existe oxigênio na internet, uma frase bambu, né? Se você não está na internet, é morrer por asfixia. Aí o cara ficou maluco e teve que pensar em alguma coisa para colocar soja na internet, pô. Tu não precisa de canal de venda. Ele precisa do quê? De um canal de venda rápido para os clientes que ele já tem, tinha demanda já praticamente vendido aí para os próximos 6, 7 anos, ele já tinha. Ele tem que olhar para quê? Para o custo dele, ponto. Não é canal de venda, não é ficar pensando em como vender soja online, quebrando a cabeça e fazendo rebranding de marca. Não existe isso. Então eu sou muito crítico com isso, porque a gente gosta muito. É impressionante como nós empresários gostamos de copiar o sucesso, que não tem nada a ver com a minha realidade. Ah, eu vi que a Amazon fez isso. Mas cara, calma, tua clientela está toda numa região de 4, 5 cidades. Vamos copiar a Amazon. Não é por aí que a gente vai crescer, não é esse o ponto. Então assim, não vamos, tá? Por amor de Deus, copiar o sucesso sem estudar o sucesso. Eu tenho que copiar o sucesso e olhar quem faz parecido, quem tem uma realidade parecida. Ah, a Amazon fez isso, como é que eu posso trazer para minha realidade isso possível? Porque a gente modela muito mal, né? Eu não vou fazer um curso sendo sincero, só assim, aprenda a modelar. Para você entender quem você deve modelar, porque nada é pior do que uma modelagem errada. Então, quando eu vou fazer canal de venda, eu quero estruturar meus canais de venda. Qual é o... Começo por onde isso? Comportamento do seu consumidor. Seu consumidor está onde? Ele usa o quê? Ah, eu vou entrar no online. Cara, se tu vende para classe às vezes, D e E, o teu cliente nem tem online. Aí tu fala, ah, eu vi que não sei quem vende Instagram. Classe D e E às vezes nem está no Instagram. Às vezes tem cliente meu de interior do Nordeste, de ótica e tudo, que o melhor marketing que ele faz é carro de rua com som. É pintar a parede da cidade.
2: Isso.
0: Então assim, tô falando, olha aí, aí o cara fica preocupado com um canal de venda online que ele entrega em 24 horas, omnichannel, uma plataforma que... É isso. A gente, às vezes eu acho que a internet tem coisas muito boas, né? E sem dúvida o saldo é extremamente positivo. Mas tem um lado de ludibriar a gente, né? Colocar a gente para pensar sobre coisas e fazer análises fora da nossa realidade, que é pecaminoso até a coisa.
2: É, eu concordo contigo nesse quesito de realmente entender qual o canal adequado para minha empresa, mas eu acredito que quem tem determinados tipos de canais dentro das suas empresas precisa os canais se comunicar. Porque às vezes você coloca uma demanda numa rede social, no Instagram, quando você chega na loja física é completamente diferente e vice-versa. Chega, não tem um site, chega na loja física, não tem um produto, enfim. É, tem, eu, um dia eu tava, tem uma propaganda de uma grande empresa que diz que se você chega lá, você encontra. Vem pra cá que você encontra.
0: Olha aí.
2: Enfim, aí quando um dia eu vim com a minha filha aqui na loja que tem aqui no shopping, de Caruaru, na cidade aqui perto, então minha filha disse, pai, na propaganda falou que encontra tudo, porque eu não tô encontrando isso aqui. Então, como eu tô comunicando,
0: e olha que loucura, né? Eu tenho que prometer que vai ter, né? Que é pra ser o básico, né?
2: Pois é.
0: Porque o mestre me disse, né? Quantas empresas, você tá o texto que a gente tava falando aqui, quantas empresas de modinha, menores, o vestido que ela coloca no Instagram não tá na representante.
2: Isso.
0: Aí o que a representante tem para vender, o Instagram vai colocar só daqui 2 meses. Então assim, a bagunça é total, né? É. Isso, sem dúvida, isso é muito comum e é péssimo, né? Isso acontece muito, dando 2 passos para trás do que a gente tava falando. Porque as pessoas querem estruturar o seu comercial da ponta para dentro. Ah, eu coloco para vender, eu faço lá e depois eu organizo aqui dentro. Não organiza. Você tem que colocar as coisas na ponta que já estão organizadas. Então assim, ah, vou fazer um canal novo, vou, já tem integração, já tem um sistema que dá isso, eu consigo ver meu estoque online, então meu marketing vai fazer uma publicidade, uma campanha online, ele já sabe como é que tá o estoque, ele tem comunicação com isso, sabe precificação, se o comercial fizer um desconto, já bate lá no digital, o atacado tá sempre com essa precificação colocada, agora tem também uma questão das plataformas de venda, então eu consigo regular minha compra na plataforma, que tá de acordo com isso, a política da plataforma é essa, para não atrapalhar meu representante, então assim, você tem que construir essa parte. Não é que o empreendedor, geralmente, né? 90% das vezes, ele vem da área comercial. Ele é o cara que tava ali, vendeu. Ele era um vendedor, como a história que ela falou. Ele sabe vender. E ele acha que vai continuar fazendo só isso assim. Vamos vender, vamos vender, vamos vender. E quando ele vai ver uma bagunça comercial, que é o que você está falando. Eu tenho que prometer que vai ter o produto. Você vai encontrar, olha o ponto que a gente chegou, né?
1: Pois é. A gente tá chegando no finalzinho, mas eu queria... Antes de a gente terminar, eu queria falar sobre funil de vendas.
0: Bora.
1: Né? Que é um assunto que não tem vendas, né? Não tem uma estrutura de uma gestão de vendas sem funil de vendas. E aí eu vou fazer uma pergunta e deixar bem aberta assim, para você falar sobre isso. Na verdade, não queria nem perguntar, mas eu queria que você pudesse explanar sobre funil de vendas. Né? O que é o funil de vendas? Acho que eu gosto muito de trazer os conceitos, porque às vezes a gente... Aí eu voto, né, que o óbvio precisa ser dito. E a gente poder falar um pouco sobre isso e como é que é tratado isso, como é que o funil de venda existe e qual é a finalidade dele.
0: Ótima pergunta, né? Vou passar 2 passos antes ainda do seu começo, tá? Funil, né? Por que serve um funil, né? Como é que a gente pensa a questão do funil? Funil, né, graficamente falando, é um gráfico onde ele tem uma entrada muito maior do que uma saída, né? Então acredita-se que dentro desse funil existe um processo de filtro, né? De... Alguém não consegue chegar até o final. Afinal, é o funil propriamente dito, é uma boca muito maior do que uma saída bem menor do que uma entrada. Então, na verdade, qualquer processo que nós pensarmos que tem uma entrada maior do que a saída é plausível e passivo de ser gerenciado por um funil. Até um processo seletivo. Ah, meu processo seletivo, eu quero contratar 10 vendedores. vou fazer um funil, um pipeline do processo. Perfeito. Quantos currículos tenho que ter, quantos eu vou entrevistar, vou fazendo um funil disso, tá? Então, o funil não é especificamente, não precisa ser de vendas. Traz para vendas. Por que ele é tão bom na venda? Porque na venda eu tenho exatamente esse comportamento. Um comportamento onde, nas primeiras fases, eu tenho mais do que eu tenho nas fases finais. Então, existe uma qualificação aqui dentro, né? Existe uma qualificação de nem todo mundo vai chegar até o final. Maravilha. Isso é uma coisa extraordinária, um pensamento fantástico. Porque eu começo agora a ter uma possibilidade de, dentro desse funil, em vez de olhar só quanto entra e quanto sai, eu vou agora dar um zoom nesse funil. Eu vou analisar o funil. Analisar, etimologicamente falando, é justamente isso, né? Partir. Eu vou partir o meu funil. Ele vai ter fases. Então, eu não vou só olhar quanto entra e quanto sai. Eu quero olhar, eu quero ver quanto entrou e quanto saiu em cada fase do meu processo comercial. Então, o funil, ele traz já uma qualificação, né? Uma possibilidade de analisar a eficiência por fases do meu comercial. Então, eu vou analisar a eficiência de quantos leads eu gero, desses leads, quantos eu vou tentar entrar em contato, quantos eu consegui, quantos eu marquei uma reunião, quantos teve a reunião, quantos da reunião saiu um projeto, um orçamento, quantos eu consegui apresentar o orçamento, quantos eu consegui negociar, quantos eu consegui fechar. Pô, que extraordinário, eu tenho aqui um faseamento imprescindível, impressionante para fazer a minha gestão comercial. O que é que isso me traz mais ainda? Me traz a possibilidade de analisar agora a eficiência da minha equipe. Então eu posso ter o Alan, que é uma máquina de prospecção. Ele traz leads numa velocidade absurda e bons leads. Que o lead ele consegue ligar, o lead ele consegue marcar uma reunião. Só que o Alan da reunião para virar proposta é quase ninguém. Do outro lado, eu tenho a Maria, que é péssima na prospecção. Não consegue quase trazer ninguém, mas se eu colocar a Maria numa sala de reunião, esquece, vai sair sem dúvida nenhuma, com toda certeza, sai uma proposta, sai um orçamento. E eu tenho o Carlos ele não é bom nem na reunião e nem na prospecção, mas chegou em negociação, amigo, esquece, o Carlos fecha. Olha a coisa extraordinária, eu não estou mais olhando quanto meu vendedor é bom ou ruim só, estou vendo onde ele é bom e onde ele é ruim, isso é um fator fantástico. Vamos falar mais. O que é que eu posso fazer mais do que isso? Posso fazer muito mais coisa. Eu consigo ter uma análise histórica de saber que se eu quero vender 10 cursos, fala de curso que é só para dar um exemplo, 10 cursos, cada curso custa 2 mil, porque com isso eu tenho 20 mil reais, que é a minha meta por vendedor, vamos supor. E eu já posso, e agora eu tenho um funil de vendas rodando já há 3, 4 meses. Eu consigo agora fazer o que eu chamo de um de volta pro futuro, retroagir meu funil. Então se eu preciso fazer 10 vendas por 2 mil para fazer 20 mil, eu consigo pensar, tá, 10 vendas, mas 10 vendas, para acontecer 10 vendas, eu faço voltando isso, tem que fazer 100 ligações por dia. Então eu consigo agora orientar a minha equipe não pelo resultado, que é péssima a orientação pelo resultado, eu consigo orientar a minha equipe pelo processo. Então eu vou dizer, pessoal, 100 vendas por dia é o mínimo que eu quero que vocês façam. Então olha o grau de eficiência, o grau de evolução na minha gestão que eu tenho. Em vez de eu ficar falando assim agora, pessoal, ó, tem que vender 10 no mês, e o 10? Acabou a primeira semana, vendemos nenhum, ó, e tal. Isso não é gestão. Isso é tanger a pessoa, como a gente fala no Nordeste. É diferente de eu falar assim, ó, pessoal, 100 ligações por dia. Todos os dias, 100 ligações. 100 ligações por dia. Porque eu sei que fazendo isso, no final, nós temos, provavelmente, as 10 vendas que a gente quer no mês. Olha o grau de eficiência que nós temos, né? Isso é a gestão comercial, né? Eu costumo dizer que não é que o funil ele é bom, ele é imprescindível para a gestão de venda complexa, tá? Isso é importante também a gente separar. A gente fala de venda como se fosse um bloco só de coisas, né? Eu costumo separar primariamente, de cara, dois tipos de venda que existem. Venda complexa e venda por impulso. O que é que diferencia essas duas possibilidades? Três fatores. Primeiro fator, valor envolvido. Então, venda complexa, existe normalmente uma negociação de valores superior à disponibilidade imediata de pagamento. Então, não é uma camisa que eu chego e pago com o meu cartão. Existe um contrato que regula como vai ser pago. É um carro, é um programa que eu compro para minha empresa, é um apartamento. Então, são coisas com valor bem mais alto. Segundo ponto, venda complexa, normalmente a janela a janela temporal é alongada. O que eu quero dizer com isso? Eu não fecho a venda no primeiro contato. Do primeiro contato ao fechamento, eu tenho aqui, às vezes, uma semana, duas, três, quatro. Já peguei empresa com 10, 12 meses. Então, a janela temporal da venda é alongada. E terceiro fator, na venda complexa, eu tenho normalmente mais de uma pessoa envolvida. Então, eu vou vender um sistema para uma empresa. Eu tenho que falar com o cara da TI, que vai falar com o cara do financeiro, e o sistema é um CRM para o comercial. Então tem muita gente envolvida. Vou vender um apartamento, vendo para um cara, mas ele ia falar com a esposa, que ia falar com a sogra, então tem muita gente envolvida. Quando tem esses três fatores, valor alto, janela temporal alongada e mais de uma pessoa envolvida, é o que a gente qualifica como uma venda complexa. Nesse cenário de venda complexa, o funil de vendas ele não é importante, ele não é uma opção, ele é imprescindível. Não existe gestão comercial em venda complexa sem funil de vendas. Algumas vendas por impulso, ele é muito importante, mas todas as vendas complexas eu tenho que ter funil de vendas. Aí você me fala, Raduan, então toda empresa de venda complexa tem funil de venda? Pouquíssimas têm. Por mais incrível que pareça, coisa mais comum do mundo são empresas de venda complexa que não tem um funil de vendas acontecendo.
1: Rapaz, quando o papo é bom, a hora passa rápido, né? Como é o papo do empreendedor e a gente traz sempre assuntos relevantes. Eu queria que você pudesse... Carlos, tem mais alguma coisa que você podia colocar?
2: Anotações, já fiz algumas anotações aqui.
1: Eu gostaria que você pudesse... Equipes. Eu queria que você pudesse dar uma sua consideração final para a gente poder caminhar aí para o encerramento.
2: Beleza. Eu acredito que algo que eu sempre falo no programa, A Hora da Força, é estudar. Estudar, aplicar e medir. É gestão, pura gestão. Para eu evoluir numa demanda dentro de uma empresa, da minha empresa, do setor que eu trabalho, enfim, eu preciso realmente estudar, aplicar, acompanhar, e eu vou saber meu resultado e saber ali criar a estratégia correta e redirecionar. Então, eu escutei muito isso aí do seu papo, quero agradecer a sua disponibilidade. E é isso. Obrigadão aí.
1: Raduan, queria agradecer, né, a você por ter aceito aqui estar conversando com a gente hoje aqui no Papo do Empreendedor. Eu faço isso por amor ao que eu gosto de fazer, né? Eu amo trabalhar, eu amo fazer o que eu faço. E eu acho que quando a gente sabe um pouquinho e a gente consegue dividir e que seja relevante, né? Eu acho que o propósito do Papo do Empreendedor é que ela possa ser relevante naquelas pessoas, né? As pessoas que nos acompanham, né? Que mude, que ela possa fazer sentido, né? E se a gente conseguir isso de uma pessoa, a gente alcança o nosso propósito. Queria que você pudesse dar as considerações finais aí pra gente poder estar encerrando.
0: Não, primeiro agradecer, tá, Carlos? Agradecer pela disponibilidade de vocês, né? E ter feito o convite, tá, Alan? Obrigado, tá? É um prazer grande. Acho que faz parte da nossa missão, isso é muito interessante. Assim, tem uma crença muito forte, né? E uma certeza, na verdade, né? Que a única maneira de a gente transformar o Brasil é se nós tivermos melhores empreendedores, né? Qualquer outro tipo de melhoria que a gente tenha vai ser pequena e ou passageira se não tivermos melhores empreendedores dentro do Brasil, né? Pessoas criando riqueza, né? Criando negócios, fazendo negócios acontecerem. E sem dúvida, concordo 100%. Eu acho que se uma pessoa for melhor por um papo desse nosso, por algum aconselhamento, sem dúvida a missão está mais do que cumprida, né? Que é uma pessoa que transforma uma família que vai ter uma nova realidade, né? O que eu queria dizer de mensagem final, né? Gosto muito do que o Carlos falou, acho que estudar é fundamental. As pessoas estudam muito pouco, né? Fazem muito pouco. Utilizem a grande disponibilidade que a gente tem hoje de conhecimento, né? Podcasts como esse e outros tão bons quanto, livros de forma gratuita na internet, cursos que você consegue por preço muito baixo, até disponibilidade de conteúdo de conhecimento gratuito. Eu acho que a gente tem que ter uma responsabilidade como empreendedor que é... Não vou dizer que é crescer, que isso tem variáveis que podem estar fora do nosso controle, mas ser melhor. Então assim, o que é que eu sou melhor hoje do que eu era um ano atrás? Né? O que é que eu estou fazendo para ser melhor daqui um ano? O que é que eu estou buscando? A gente tem que ter uma responsabilidade com a busca, né? Com o objetivo, às vezes ele não vem, né? Às vezes faz tudo certo e o resultado não acontece. E faz, isso é verdade. Não vou mentir que isso não acontece. Mas essa busca ela é fundamental, né? Então eu faço um convite aí a empreendedores, gestores, né? Todo mundo que está envolvido nessa... Na parte realmente da coordenação, aprendam, né? Desenvolvam, coloquem em prática, quebrem a cabeça, procurem pessoas, tá? Isso eu acho que é uma coisa que a gente faz pouco hoje no Brasil, de forma geral, de procurar pessoa, né? Viu, Alan? Manda um recado pra ele no Instagram, Alan, pô, tô aqui, minha empresa fez isso, não deu certo. O que é que tu acha? O máximo pode acontecer é ele não responder. E não vai ter problema nenhum. Mas manda pra outro vai responder, você conseguiu o contato e uma resposta de alguém que pode lhe dar uma luz, pode lhe ajudar. Então, assim, é tão acessível hoje, né? Tão fácil. Estou dizendo que todo mundo vai responder, talvez 10% responda, mas se 10% responder, você mandar para 10, tem uma pessoa ali que está lhe ajudando. Então, não perca essa oportunidade. Eu acho que a gente tem que também que ser um pouco cara de pau com isso, sabe, buscar e querer, e eu acho que está muito disponível e pouco utilizado também.
1: Pois é. Gente, queria agradecer a vocês a audiência, o Papo do Empreendedor. Parece que a gente tinha combinado, né? Que eu disse, a frase que eu vou trazer no final é que eu acho que é assim. Eu sempre falo isso quando eu tenho oportunidade, é que hoje o lugar do empreendedor é sentado numa banca de escola aprendendo e colocando em prática o que ele vem, né? É muito diferente do passado, né? Eu tenho que as pessoas iam na intuição. Né? E alguns deram certo, como muita gente deu certo, né? Como muita gente dá certo, mas eu acredito que até, como está tão dinâmico hoje em dia, né? Se você não vai lá e aprende, vê coisas novas, sai dentro da sua bolha, né? Você fica limitado. Né? Obrigado, gente, por mais um Papo do Empreendedor, e com certeza vamos trazer muito mais conteúdos relevantes como esse foi de hoje, né? E logo mais a gente vai estar com outros episódios. Obrigado.
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1: Estação 713.
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Boa noite, pessoal, boa noite. Espero que vocês estejam bem. Sejam muito bem-vindos a mais um programa, uma hora de música aqui na Rádio Estação. Seja muito bem-vindo, seja bem-vinda. Olha, já vai sintonizando pela 88.9 e já vai acessando o nosso WhatsApp. Pelo 819-8785-5687. Repetindo aí, 819-8785-5687. Aqui na Rádio Estação, onde a gente vai começar com muita música boa. Coloca as melhores pra tocar. E você é o nosso participante especial pra esta noite. Bora começar, porque tem muita coisa ainda pra rolar. Muita música pra gente curtir no serão dessa noite. É, pra quem começou o serão, já pode começar aí, porque a gente vai colocar as melhores músicas pra tocar, viu? Pra você que tá aí no meio das estradas da vida, muito obrigada pela carona. E vamos juntos curtir com muita música. E a partir de agora, vamos agora curtir com essa. Será que vocês sabem? Deixa eu ver. Vai doer mais com Mari Fernandes. Já solta o som aí, minha gente.

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2: É isso aí, quem gostou, bate palma aí. Olha aí que maravilha, que musicão. Olha aí com Eduardo Costa, juntamente com Ícaro e Gilmar. Eita, viola e eu. Eita, pense numa música, gente. Só as melhores aqui que você escuta é na Rádio Estação. E você aí de casa, você aí do fabrico, você aí que está trabalhando, você pode estar pedindo sua música também, através do 819-8785-5687. E, gente, eu tenho um recadinho pra dar, viu? Vem aí muitas novidades, muitas... Deixa eu ver se vocês estão ligados. Muitas premiações ainda esse mês. Juro a vocês que eu tenho um compromisso marcado com vocês aqui esse mês para dar uma das surpresas mais empolgantes para essa uma hora de música aqui na Rádio Estação. E você não pode perder. Muito bem, pessoal. Vamos curtir com mais músicas por aqui. Vamos com essa. Desejo de Menina, pra lembrar dos velhos tempos, dessas bandas maravilhosas que ficam na nossa cabeça grudada e que lembra muito o São João, né? Essa época maravilhosa que temos e dedicatória aqui a Santa Cruz de Capibaribe. Então vamos com tudo, já aumenta o som do seu rádio e vamos curtir essa música maravilhosa, sem limites pra sonhar. Vamos com tudo, pessoal!
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Musicão, minha gente! Que musicão aqui na Rádio Estação! Acabamos de ouvir Jorge Mateus, Fogueira. E essa foi a pedido da minha querida amiga Carol, que está no momento trabalhando, mas pediu antes de sair do trabalho para mandar essa em dedicatória a ela. Inclusive, um beijo, minha amiga Carol. Um cheirão pra você. Espero que você aproveite muito com essa música maravilhosa. Gente, pense em uma dupla bacana que fez história. É esses dois. Vocês não estão entendendo, não. Pois é, esses dois fez um sucesso muito grande. No momento, eles estão com uma pausa na carreira para cuidar da família, cuidar da vida, que eles agora desfrutaram de todas as bênçãos maravilhosas que Deus deu e agora estão cuidando da família. E isso foi uma coisa que os dois decidiram juntos. E essa música, Fogueira, foi da dupla Jorge Mateus. Ela foi lançada lá no comecinho da carreira deles, na estreia do álbum deles, lá em 2007, ou seja, faz 19 anos de lançamento, gente, e essa música fica grudada. Pense numa música romântica. Então é isso, um beijo, minha amiga Carol. Olha aí a música que você pediu, com Jorge Mateus, Fogueira. E vamos com tudo, né, pessoal? Vamos com tudo, porque aqui a gente só coloca as melhores músicas pra você. Olha aí, 19 horas e 36 minutos aqui na sua Rádio Estação. Já vai sintonizando pelas 88.9 e já senta aqui. Coloca a cadeira aqui, pertinho de mim. Aumenta aí o volume que a gente hoje vai curtir com as melhores. E se eu fosse você, eu não perdia não, viu? Aumenta o volume, já coloca todo mundo pegado nas peças, porque hoje a gente termina. Hoje a gente, todo mundo, ninguém solta a mão de ninguém. E a gente vai terminar essas peças juntinhos, ok? E ao som de Pixote, Insegurança. Quem lembra dessa?

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1: Faz barulho aí, porque começou mais um pedacinho dessa programação maravilhosa. Uma hora de música aqui na Rádio Estação, minha gente! Aplausos, olha só! É, essa programação que não deixa passar uma música à toa, viu? Porque aqui toca as melhores, porque são a pedido dos nossos ouvintes, os melhores que nunca perdem um só programa. E em falar nisso, olha só quem chegou por aqui, meu ouvinte fiel. Olha só o nosso Gil. Gil, boa noite. Espero que você esteja bem, viu? Boa noite. Me conta, você tá bem? Qual é a música de hoje, hein? Deixa eu ver, deixa eu ver. Boa noite. Opa. Deixa eu ver, deixa eu ver. Agora, Gil, agora, bora fazer esse negócio direito. Boa noite, Gil.
2: É, Gilson Miguel,
1: opa,
2: tudo bom?
1: Tudo bom.
2: Toca pra mim com o Engenheiro do Havaí,
1: claro.
2: Vida Real.
1: Eita, música boa, viu? Arrasou, Gil. Muito obrigada pela sua participação, um cheiro a você, ó. E a toda a sua família, que Papai do Céu abençoe muito vocês e aumenta o volume, porque vem a partir de agora com Engenheiros do Havaí. É, que sempre tinha que ter uma música dessa, né, na semana. E a gente acabou caprichando aqui na escolha. Vida Real aqui, juntamente com a Rádio Estação e Engenheiros do Havaí. Bora, bora? Bora com tudo, Gil! Bora tudo, minha gente!

0: E estamos de volta, pessoal, com mais um pedacinho desse programa maravilhoso. Uma hora de música aqui na Rádio Estação, já vai sintonizando pela 88.9. E olha só, chegou mensagem dos nossos ouvintes do WhatsApp. Chega mais, pode aumentar o volume. Porque chegou esse momento que é mais esperado, né? O momento WhatsApp.
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0: Muito bem, é esse momento WhatsApp onde a gente adora escutar. Gente, eu adoro as mensagens de vocês, mas escutar o áudio de vocês, eu caio numa gargalhada tão grande. Sério, é bom demais. E olha só quem tá por aqui, que não deixou de participar da programação, e seja muito bem-vindo, Matheus Lopes, que tá por aqui, pegado. E vocês já vão saber em que. Olha só, boa noite!
2: Boa noite, minha linda! Boa noite a todos os ouvintes aí da Rádio Estação. Aqui é Matheus Lopes.
0: Opa.
2: Se for possível, toca uma música aí de Genival Santos. Tô aqui, morrendo na gaia,
0: eita,
2: sofrendo
0: fecha
2: com uma mulher que não me dá valor e ainda gosto dela. Toca aí Genival Santos, ofereço pra Afonso e Tiago Gomes. Estamos aqui pegados no litão de cana. Escutando na Rádio Estação, desde logo cedo.
0: Eita.
2: Rádio Estação aqui não se desliga, não. É queimando um rádio ou comprando outro.
0: Tá
2: na Estação, é bom demais. Um abraço, parabéns pelo seu programa, viu?
0: Ah, obrigada. É uma satisfação enorme, viu? Obrigada mesmo, Matheus.
2: Boa noite, minha linda.
0: Gente, boa noite.
2: Quem fala é Matheus Lopes. Oi. Se for possível, toca uma música de Genival Santos. Tô aqui tomando uma. Eu, Afonso e Tiago Gomes. Depois que eu tô sofrendo na gaia. Ainda gosto daquela ingrata, mas ela não quer nada comigo, não. É assim mesmo. Toca aí, eu ofereço pra Afonso, Tiago Gomes, Hamilton França.
0: Pode deixar.
2: Pra você e pra todos os ouvintes da Estação. Tá na Estação, é bom demais.
0: É,
2: tô
0: tá
2: aqui,
0: bom
2: meu
0: demais.
2: Rádio não se desliga, não. É queimando um e eu comprando o outro. Valeu, um abraço. Amanhã bem seja todos tonizados também, Bartô Neves, nosso amigão.
0: Muito bem, esse daqui é dos bons. Isso aqui é um ouvinte, minha gente. Obrigada, Matheus, pela sua participação. E bora, né? Bora começar os trabalhos da forma maneira correta. Vamos com tudo. Gente, eu vou me despedindo, mas eu não vou deixar a música ir embora, não, viu? Vamos agora escutar juntinho Genival Santos com Coração de Plástico, que essa é pra machucar. Eu vou ficando por aqui. Um beijão a todos e até amanhã, se Deus quiser!

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1: Rádio Estação 8 e 1.
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1: Essa vai machucar. 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